Bom demais, ouvimos aqui Fala Mansa cantando a música Ó Chuva, com participação de Marcelo Falcão. Também ouvimos na programação Detonautas, Potinho de Veneno. 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
6: Vamos ouvir agora Humberto Genizer cantando a música Tudo Está Parado.

0: Oh yeah! Bom demais! Ouvimos Acústicos e Valvulados, Meio Doido e Vagabundo, e por primeiro ouvimos Humberto cantando a música Tudo Está Parado. 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
0: 9h33, vamos ouvir agora a Ziba cantando a música Céu Azul, Dias de Luta e Dias de Glória.
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0: Com feat de Nando.

Bom demais, ouvimos o Senhor Banana cantando a música Não Vá, também ouvimos Pete cantando a música Contramão, com participação de Thaísa Reis e Emily Barreto. Também ouvimos por primeiro Ziba cantando a música Céu Azul e Dias de Glória. 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

Hora certa, 9 horas 49 minutos. 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
9: 9 horas e 52 minutos. Vamos ouvir agora Jota Quest, Todas as Janelas.

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0: 10 e 16.
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0: 10h35.
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0: 10h53.
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0: 11:12.
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16: Lucas, eu quero ver se você lembra dessa daqui, ó.

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0: 11:27.
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5: Que é isso, hein?

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0: 11:42.
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0: 11:59.
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2: 4:21.

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0: 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Bom dia, uma ótima manhã pra você. Manhã hoje de sexta-feira, hein, rapaz? Sextou, hein? Sexta-feira hoje. Estamos chegando por aqui na sua manhã de sexta-feira pra mais um programa Bom Dia Cedro na sua manhã, tá bom? Estamos chegando. Temperatura 12,9 graus, 13 graus, né? Fechando 13 graus, né? A temperatura nessa manhã de sexta-feira. Também a umidade relativa do ar em 73%, tá certo? Gente, agradecendo primeiramente a Deus por mais um dia, né? Mais um dia de trabalho que estamos começando, mais um dia que estamos chegando para viver, né? Que seja um dia abençoado para todos nós, para mim, para você, para todo mundo aí, então, bora para cima de mais esse dia, né? A temperatura marcando 13 graus, como eu disse. 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Por aqui já, estamos prontos para mais um dia, né? Prontíssimos para mais um dia abençoado nessa manhã de sexta-feira, né? Sexta-feira, então. Vamos agradecer a Deus por mais um dia, agradecer essa manhã, que Deus nos abençoe, que nos dê hoje mais um dia abençoado para mim, para você e para todos nós, né? E hoje, nessa manhã, eu quero aproveitar esse momento aqui e eu quero colocar nessa primeira oração de hoje, é a oração aí pelas duas crianças, também pelo pai, mas especialmente para a Eduarda e o Manuel, que sofreram um acidente aí. A Eduarda ainda está hospitalizada lá em Chapecó, o Emanuel está em São Miguel, e o pessoal está fazendo uma campanha solidária. E eu me senti no meu coração de a gente, nesse momento, orar por essas pessoas, né? Pela Eduarda e pelo Emanuel e também pelo Maico, que sofreram um acidente no último domingo. Dizendo assim: Senhor meu Deus e meu Pai, nessa manhã de sexta-feira, nós estamos aqui, Pai, primeiramente, para te agradecer pela vida. Agradecer porque até aqui o Senhor tem sido bom, tem sido misericordioso nas nossas vidas. Pai, protege cada uma que já está nas estradas, na BR-63, as pessoas que ganham a vida correndo para cima, para baixo, na correria do dia a dia. Por isso, eu levanto essa oração e também peço a tua misericórdia sobre a vida da Eduarda, do Emanuel e também do Maico. Eles que sofreram esse acidente, esse grave acidente. A Eduarda está em Chapecó, o Emanuel já acho que está em São Miguel, passando por momentos difíceis. Pai, eu sei como não é fácil para um pai, para as crianças passarem por esse momento, mas que a tua mão misericordiosa esteja lá no hospital, Pai, restaurando a saúde, restaurando tudo que de repente está perdido, que o Senhor nesse momento visite, envie um anjo para cuidar e guardar a Eduardo, o Emanuel e o Maico, que eles possam se recuperar desse acidente. Em nome do teu filho amado Jesus Cristo, amém e amém. Essa primeira oração de hoje é pelas pessoas, né? E já quero mandar, falando em estrada, já quero mandar um abraço para os meus amigos do Mobile 46. Bom dia, gurizada!
1: Fala, bom dia, bom dia.
0: Bom dia, bom dia. Acho que é o Clóvis, né? Acho que é o Clóvis, bom dia.
1: Vamos à luta, né? Estamos se movimentando cedinho já, com a primeira para São Miguel. Mandar um abraço aí para os colegas do aplicativo e nossos clientes aí, todo o povo aí da Cedro e região. Desejo a eles aí uma excelente sexta-feira e boas atividades, bons negócios.
0: Valeu, tá, um abraço, pessoal do Mobre 46, bom dia.
1: Próxima música aí para nós. Positivo.
0: Valeu, gurizada, um abração para vocês e o pessoal lá do Mobre 46 que já estão na estrada. Abraço para meus parceiros aí, nossos parceiros aqui da Rádio Cedro. Bom dia para vocês no Mobre 46, tá bom? Bom dia, gurizada, um abração para vocês aí. Abraço, tá? Abração, abraço bem apertado, pessoal do Mobre 46, nossos amigos motoristas de aplicativo do Mobre 46 que também já estão na correria, já estão no corre-corre, os nossos parceiros aqui da Rádio Cedro. Então, bom dia, gurizada! bom dia. Deixa eu ver quem mais aqui, ó. O meu amigo Edson, o pessoal lá já acordou cedo. O Edson voltou à rotina, né, Edson? Voltou à rotina, rapaz. Bom dia pro Edson, pro Goulart e também pro Laurindo, o pessoal lá da Modolino Móveis. Bom dia, Piazada da Cedro Motos. Bom dia.
2: Bom dia, gurizinha. Tudo certo? Tá com uma música boa pra nós aí, temos na escuta. Hoje nós começamos às 4 da manhã pro Sertão, né?
0: Pra recuperar um
2: hoje
0: pouco.
2: Hoje você cobremos dos outros dias que nós estávamos acordando. Um abraço aí, Valão.
0: Um abraço, meu amigo Edson. Um abraço pra ti, meu amigo Edson. Amo, bom dia, bom dia. Ontem nós falava de ti, Edson. Ontem falava de ti, que tu é uma pessoa muito querida, pessoa muito boa, né? Um abraço pra você aí, meu parceiro, meu irmão. Grande Edson, aqui parceiro da Rádio Cedro também. Um abraço pra ti, um abraço pros teus guri, tá bom? Um abraço pros guri aí também que estão trabalhando aí, né? Bom dia. O primeiro abraço hoje também já quero mandar de arrancada aqui pro meu amigo seu João, né? Seu João Barbosa. Ele é aqui, ele mora pra baixo do CTG, onde eu tava conversando com ele ali no nosso amigo Enio Varkin, né? Seu João Facir, rapaz. E o seu João disse que me ouve todos os dias, rapaz. Acorda cedo. Ele é daqueles guri que acorda cedito no mais 5 horas. Ele falou: Valdemar, 5 horas já tô esperando pra tua oração da manhã com o chimarrãozinho pronto. Ei, seu João. Abraço pro seu João. Que Deus lhe abençoe, tá, seu João? Que Deus lhe abençoe sempre. Muito obrigado, gratidão. Gratidão pela audiência, seu João. Pro genro dele e pra filha dele também, lá de Anchieta, também ouve o Valdemar, né? Também ouve o Valdemar. Então, abraço pra filha do seu João e também pro genro dele lá de Anchieta, que também ouve o Valdemar. Cedito, seu João, um abraço pra ti. E essa aqui é do Zé do Rancho e Zé do Pinho pra nós começar aqui, ó. Um abraço pro nosso amigo Carmo Gozen Emmer, que já encerrou o plantão por hoje também, né, Carmo? Bom dia.

0: César e Paulinho aqui na manhã. Catira também teve cantando Preferido e Predileto, A Mudança. Ainda Zé do Rancho, Zé do Pinho, Morena Bonita. 5:19, 5:19. 13 graus e meio de temperatura, né? Aqui na manhã, bom dia. 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Intervalinho, já volto aqui com mais música pro povão que tá acordadito, já tomando aquele chimarrãozito. É madrugada já, o pessoal pulou cedo, né, tia? 5:20, hora certa, BCS Materiais de Construção. 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
0: 5h24 da manhã, 5h24. Bom dia. Cadê aqui o nosso amigo Nel? Bom dia, Nel.
15: Bom dia, seu Valdemar. Tudo bem, seu Valdemar? Aqui é o Nel da União. Manda uma música boa pra nós aí. Que da União, da região aí. Se tiver no repertório aí de Teodoro e Sampaio. Tá bom, seu Valdemar? Manda uma música boa pra mim e pro meu pião aí que tava junto marchando, escutando o teu programa. Um abraço, guri velho. Valeu, seu Valdemar.
0: Valeu, tio Nel. Um abraço pro tio Nel Marques. Bom dia. Bom dia pro tio Nel Marques aí. Vou tocar no Teodoro e Sampaio na seguida aí pro nosso amigo Nel Marques e também lá pro amigo dele que tá tomando aquele chimarrãozito, tia. Cedito no mais, né? Cedito no mais, tá certo? A dona Nena, o pessoal da Purificadora Delícia, bom dia. Já acordaram, estão de pé. O Valcir e a Cleonice Paixão também já estão de pé, bom dia. O meu amigo Egídio, o Egídio lá de Guarujá, bom dia pro Egídio, pra esposa Lisete, bom dia. Bom dia pra Salete também, já tá de pé, bom dia Salete, bom dia. Quem mais aqui? A Simone Banff também, bom dia pra Simone Banff. Bom dia pra Vera também, tá de pé já também, bom dia pra Vera. Estão de pé aí já o pessoal aí. Lá de Princesa também já estão de pé, né? Deixa eu ver quem mais aqui que já acordou. O nosso amigo Ademar Hortman também já está de pé. Bom dia pro Ademar, bom dia. Já está de pézito. O meu amigo Valdemar Steffens também. Bom dia pro Valdemar Steffens também. O meu amigo Sérgio, bom dia pro Sérgio também. Bom dia, Sérgio, bom dia. Bom dia pro Sérgio também, já está de pé, né? Já está de pé o Sérgio aqui na cidade. Deixa eu ver quem mais aqui que mandou o chimarrãozito. Bom dia, sextou pro meu amigo Luiz Lima, mas que tal, tá, preparou o chimarrãozito, bagualudo de bom, né, tchê? Bagualudo de bom, já tá mateando meu amigo Luiz Lima, bom dia pro Luiz Lima também, tá de pé já, tá certo, gente? Todo esse povão aqui, acordadito no mais, e já ouvindo a gente tomando aquele chimarrãozinho, né, aquele chimarrãozinho bacana, ó. O pessoal que participar aqui, ó, da nossa programação, tá? O pessoal que participar da nossa programação vai, no final do programa, eu vou sortear aqui uma bandeja de salgados e 2 sacolés gourmet, tá? Pode escolher o sabor do sacolé. Então eu vou sortear uma bandeja, manda pra cá dizendo eu quero participar, e no final do programa de hoje eu vou sortear uma bandeja de salgados e 2 sacolés, tá bom? 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Lá do loteamento Grefe. Aí o ganhador vai passar e vai retirar lá, tá bom? Beleza? Uma bandeja de salgado, aquele salgado gostoso, lembrando que é tudo salgado assado, uma bandeja de salgado e 2 sacolés, tá bom? Aquele sacolé grandão, pra nós aqui é o geladinho, né? O famoso geladinho aí, mas aquele sacolé grandão, o sacolé gourmet. Tá certo? Então participe, manda pra cá dizendo eu quero, e daí você vai passar e vai retirar a tua bandeja de salgados assados e 2 sacolés lá na Eliane Casa Aroma e Sabor, tá bom? Lá do loteamento Griff. Tchau, Carreiro e Pardinho! Cochilou o Cachimbucai aqui na manhã, ó. 5h27.

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0: cai na manhã. Só moda boa, só moda boa, né? Só modão, só moda boa.
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0: O Luiz Lima pediu a música Eduardo Costa, A Cabeça Passa. Vê se a gente acha, eu não lembro dessa música, não. Vê se eu acho aqui, viu? Vê se eu acho que tá, Luiz. Beleza? Se eu achar, eu rodo pra você aí. Tá certo? Não lembro aqui da, dos nossos. Das nossas. Se eu tenho aqui no nosso repertório hoje, né? Vê se eu acho aí. O Ricardo Schall pediu uma do Tonico e Tinoco. Destinos Iguais, beleza. Ele quer participar também do sorteio, então, da bandeja de salgados assado e dois sacolés gourmet lá da Eliane Casa Aroma e Sabor, tá bom? Se você também quiser participar, mande pra cá. Eu quero participar. Vou sortear no final do programa aqui, tá bom? Uma bandeja de salgados com dois sacolés aí, então. É, pode escolher o sabor lá, tá bom? Pode escolher o sabor do sacolé. A nossa amiga, a Nilce Werfer, bom dia. Bom dia também aqui para quem mais? O Claudemir, bom dia. Bom dia pro Claudemir, bom dia também pro nosso amigo, o nosso amigo Chiquinho. Bom dia pro Chiquinho, tá de pé já na patrola. Bom dia pro Chiquinho, tá certo? Chiquinho aí também tá ouvindo a gente. Bom dia pro Chiquinho. O nosso amigo Valdemar Steffes também tá participando do sorteio aqui, tá certo? Também tá participando, vou colocando na listinha já o pessoal que quer ganhar uma bandeja de salgados lá da Eliane Casa Aroma e Sabor e dois sacolés. Bom, gostoso esse sacolés lá, viu? É verdade, muito bom. 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
0: Bom dia para Cleide e para o Zeb, bom dia. Bom dia para o meu amigo Milton Bruder. Bom dia, seu Mirto. Bom dia para o seu Mirto, para a esposa, tomando aquele chimarrãozinho já, né? Bom dia, gurizada. Pessoal da Vista Alta Princesa. A Simone Banff também está participando do sorteio aqui, né? Da bandeja, está participando do sorteio da bandeja de salgados assados lá da Eliane Casaroma e Sabor, e também dos dois sacolés, né? Dos dois sacolés aí, tá certo? Beleza? Show de bola, então. No final do programa nós vamos fazer o sorteio aí. Nosso amigo Jacques Lazarete já levantou. Bom dia, seu Jackson. Bom dia, seu Jackson. Já levantou. Sartou bem louco pro serviço, né, gente? Sartou bem louco pro serviço. Vou tocar depois, vou tocar aqui o Teodoro e Sampaio e Eduardo Costa. Uma do Eduardo Costa aqui, ó, na manhã, tá? Vou tocar uma pra nós refletir aqui, ó. 5h39, hora certa, Sicred. 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
0: 5h43 da manhã, 5h43. Bom dia, bom dia, bom dia, bom dia, bom dia. A Leoni Hanauer, da linha Prateleira Anchieta, quer oferecer para todos os casais do grupo Renascer que vão no baile sábado na Gruta. Quero participar do sorteio. Valeu, pessoal. Vai vir pro baile da Gruta aí, pessoal lá de Anchieta. dançar, arrastar o pé, né? Valeu, Leoninho. Um abraço pra vocês aí, pessoal de Anchieta. Bom dia! Bom dia! Manda a música pro Fabrício e a Claudete, saindo cedo pra São Miguel do Oeste, né? Vem com nós e volta pra boia, né? Tá certo então, né? Um abraço aí pra galera aí. Quem que é que mandou aqui? Ah, o Fabrício Cardoso. Um abraço pro pessoal aí, ó. Então, um abraço aí pro Fabrício e pra Claudete, né? Que estão saindo pra São Miguel, né? Abraço, tá certo. Voltar pro almoço é agorizada, né? Tá certo, então. Abraço pra vocês, né? Quer participar do sorteio também do sorteio aí também do salgado, né? Do salgado da Eliane Casa Aroma e Sabor e dos dois sacolés, tá certo? Estão participando aqui também, tá bom? Abraço pra vocês e pro Fabrício. Aí também pra galera aí que tá participando aí, tá certo, gente? Então estão indo pra São Miguel, saindo cedo pra São Miguel do Oeste. Abração pra vocês e uma boa viagem pra São Miguel. Quem mais que mandou bom dia aqui, ó? Bom dia, bom dia, bom dia. O nosso amigo Ederson, né? O Ederson, a Luana Stein, bom dia pro Eder. Bom dia, gurizada. Bom dia, ótimo dia pra vocês aí, tá bom? Beleza? Show de bola. Vamos ver quem mais aqui, ó, que já mandou o seu bom dia por aqui, por acá, né? O Neuri, bom dia pro Neuri, bom dia pro tio Poioca, bom dia pro Zé e pra Cleide, bom dia pra dona Luizana de Lara, bom dia pro Dirceu Lazarete, bom dia, nosso amigo Jacques Lazarete, bom dia, tá meio resfriado, dormiu pelado, o Jacques Lazarete se resfriou, né, tia? Se resfriou, deixou a janela aberta, se resfriou o nosso amigo Jacques Lazarete, ó, deixa eu tocar aqui essa aqui, ó. Ó, essa aqui tem duas aqui pra tocar. Eduardo Costa e o Teodoro Sampaio aqui na mais. Escuta a letra dessa música aqui, ó.

0: Tá aí, menino sapeca aqui na manhã, rapaz. E aí, o menino não deixava de jeito nenhum o pai nem dar uma namorada, né? Tava complicado o negócio, né? Tava complicado o negócio. Ó, deixa eu falar pra você aqui, 5h52, também cantou pra gente aqui na manhã. Cantou pra gente também aqui a música Cuidado, do Eduardo Costa. Que letra essa música? Nem preciso falar nada. A letra fala por si só, né? Realmente uma letra pra gente refletir mesmo, né? Mesmo. Ó, bom dia pra Adriana Ladencheta, bom dia Adriana, bom dia pra Eliane, aí lá da casa Aroma e Sabor já está de pé, já está fazendo os salgadinhos, o meu amigo Luiz Pivoto, bom dia, o Neuri também já está de pé, bom dia também pra Lúcia lá de Guarujá do Sul, bom dia, também já está de pé, bom dia, valendo aqui uma bandeja de salgados assados lá da casa da Eliane, Casa Aroma e Sabor, e também dois sacolés, tá bom? Vou sortear no final do programa, beleza? Show de bola. 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Na sequência tem a nossa mensagem do dia chegando aqui. 5h55, hora certa, Duarte. 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
0: 5h59, bom dia pra você, 5h59 aqui, ó. 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As que tarde!
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1: A nossa mensagem do dia nessa manhã de sexta-feira, mais uma semana já chegando ao final, né? Mais uma manhã sendo concluída com sucesso. Com certeza foi mais uma semana de correria, uma semana que a gente resolveu problemas, a gente correu atrás da máquina, né? É assim, a nossa vida, ela todos os dias ela nos cobra um pouquinho a mais da gente. Mas nesse pouquinho a mais, eu quero perguntar para você nesta manhã, você que está me ouvindo aí. Você tem cuidado de você mesmo? Você tem se cuidado de você mesmo? Você tem valorizado a pessoa mais importante? Não sei porque, eu tinha preparado uma outra mensagem aqui na manhã. Eu tinha preparado uma mensagem sobre pessoas que falam mal da gente. E muitas vezes a gente tem que conviver. Mas aí, eu aqui meditando, me veio nessa mensagem aqui. De repente era para mim fazer essa aqui, Deus falar com alguém que está me ouvindo nessa manhã. Você tem cuidado da pessoa mais importante para você? Eu já falei tantas vezes aqui na manhã. Da pessoa mais importante para você. E eu digo e repito, a pessoa mais importante para você não é o seu pai, não é sua mãe, não é o seu marido, sua esposa, seus filhos, não. Embora que a Bíblia nos ensina que nós devemos honrar o nosso pai e a nossa mãe para que a gente vá bem na terra e viva muitos dias na terra. Eu conheço pessoas que não honram o seu pai nem sua mãe porque eles acham que eles são superiores. Ah, porque não honro meu pai e minha mãe? Porque eles não me honraram na palavra desse cara. Quem diz que teu pai e tua mãe não te honraram? Eles te honraram conforme eles se aprenderam. Conforme do jeito deles. Mas não é essa a mensagem. A mensagem é essa. Você tem cuidado de si mesmo? Você tem dado a importância maior à pessoa mais importante para você, que é você mesmo? Cuidar de si não é egoísmo. É a base necessária para você ter paz, energia e viver bem. Eu sempre digo que a gente tem que procurar aquilo que nos faz bem. O que você tem feito para ti mesmo? Qual é o presente que você tem se dado para você mesmo? O que você tem feito de bom que você senta, coloca a sua cabecinha no travesseiro. Quando você vai dormir, você diz, olha, isso valeu a pena. Você tem que cuidar de você? Não é egoísmo. É necessário. Cuidar de você mesmo não é vaidade. Não é desperdício de tempo. É sobreviver. É respeito pela única pessoa que vai estar com você a vida inteira. E eu falo isso e repito, eu já falei um monte de vezes. Um dia eu falei para uma pessoa, ela ficou me olhando assim e não sei se ela passou um filme na cabeça dela. Eu disse, cara, não é a tua esposa que vai estar com você até o final da vida. Quem disse que é? De repente pode até ter, a pessoa vai estar lá ajudando, né, dando um copo de água, cuidando do hospital, tudo certo. O marido, a esposa, fazer isso. Mas a pessoa que não vai te abandonar jamais é você mesmo. Mas agora, outra coisa, você não precisa esperar chegar à exaustão para você se permitir descansar, cara. Você não precisa esperar chegar no fim do topo, no fim do esgotamento, para você dizer, não, agora eu vou começar a me valorizar. Mas você pode me dizer, Valdemar, mas eu preciso fazer. Eu também já vivi isso. Eu corri muito atrás de tela mensagem, corria para lá, corria para cá. As pessoas me mandavam mensagem: Valdemar, consegue fazer para hoje? Bora. Você vai fazer? Bora. Vamos. Não. Pera aí. Agora tem muita gente que me chama, tem um que eu digo: Deus, se for da tua vontade, toca no meu coração, vai dar certo. Se não for, tem muita gente que me chama, ó. Oh, tem uns que me pedem: dá para fazer para ontem? Eu disse: não. Então tem seu tempo, cara. Se você quer, quer. Se não quer, tá tudo certo. Segue a vida. Que tem coisas que a gente faz que não é pelo dinheiro. Tem gente que não entende que tem coisas que não é pelo dinheiro. O valor não é o dinheiro, são palavras. São coisas plantadas no nosso coração que a gente... Não tem dinheiro algum que pague no mundo. Não é o fato de chegar lá o carro, não é o fato de receber uma mensagem. É o fato de ver o quão toca no nosso coração quando a gente conversa com pessoas que têm o dom. O dom de Deus. E eu confesso que eu acredito que Deus me escolheu para fazer a diferença na vida das pessoas através de palavras. Mas a gente não precisa esperar chegar à exaustão para se permitir descansar. Diga mais sim para a sua paz. Entenda que desacelerar também é progredir. Olha que frase, olha que frase linda nesse textinho pequenininho que eu li aqui, ó. Entenda que desacelerar também é progredir. Ter um minuto do chimarrão, ter um momento de se desligar, desligar o celular. Cara, eu sempre chegava em casa, 4, 3 e meia, chegava em casa, e fiz isso por muito tempo antes de eu sofrer um acidente. Por isso que eu digo que tem coisas que a gente não entende, mas às vezes é Deus permitindo para que a gente entenda que a gente precisa viver diferente, cara. Tem situações que se elevam na nossa vida que não é para a gente ficar prostrado, que não é para a gente desanimar. Tem situações que acontecem na vida que não é para nós parar, que não é para nós ficar reclamando, não. É para a gente melhorar. Para a gente melhorar como pessoa. Melhorar para a gente mesmo. Melhorar para nossos amigos, para nossas famílias, para as pessoas que nos admiram. Para a gente separar pessoas que diziam ser nossos amigos e não são mais. Cara, tudo isso Deus permite para a gente ver quem é quem. E a gente às vezes fica reclamando, né? Desacelerar também é progredir. A nossa paz. Eu chegava em casa 3h30, rapaz, eu ia pra frente do computador, eu ficava às vezes até 6, 7, até 8 horas direto ali, ó, montando mensagem, correndo e gravando. E, cara, imagina um dia inteiro você na correria, mexendo com pessoas, lutando com pessoas, todo momento. E você acredite ou não, nós que mexemos com pessoas, a gente pega energia. A gente trabalha com energias, energias boas, energias ruins. A gente tem que saber absorver isso. Você que é comerciante, você que faz vendas, você que trabalha com pessoas, é a realidade. Você pode cuidar, você chega no teu trabalho, você vai ter pessoas com energia boa e vai ter energia ruim, e a gente vai ter que saber absorver isso. Tem pessoas que te levantam, tem pessoas que te derrubam. Tem pessoas que você conversa com ela um minuto, parece que você conversou com ela uma hora. De tão gostoso que é. Tem pessoas que você conversa com pessoas 5 minutos, meu Deus, cara, parece que você quer sair correndo, porque a energia é ruim. Aí você conversa com pessoas de energia boa, você vai ver que parece que vai filtrando. A palavra da pessoa vai entrando na tua cabeça, vai dizendo, rapaz... Dia desses eu... Eu conversava com... Tem muita gente que me chama, cara. Tem muita gente que me chama pra conversar. No WhatsApp, no Messenger. E eu sempre digo que conselho, se fosse bom, não era dado, era vendido. Eu não dou conselho pra ninguém. Eu sempre faço uma reflexão com a pessoa. Ó, reflete comigo isso, reflete isso. Isso é bom?
2: coloca em ação. Se não é bom, tudo certo. A pessoa disse, Valdemar, tu tinha que ser psicólogo, você tem o dom da palavra, eu disse, é verdade, cara, por isso que eu estou lá na rádio, por isso que Deus tem abrido as portas para me falar do amor dele, do amor de Jesus, que eu nunca vou me cansar de falar. Acredite você ou não, cara, eu sou um milagre que eu estou aqui. E eu sou muito grato a Deus, eu falava para minha filha ontem, eu e você, minha filha, somos um milagre diante de Deus. E nós nunca podemos negar isso, dependendo se as pessoas gostem ou não gostem. Nós devemos falar de Jesus, devemos falar que Ele é o caminho, a verdade e a vida, que Ele é fiel na minha vida e na tua vida. De você gostando ou não, você confiando ou não, é Ele. É Ele que nos cuida, é Ele que nos guarda. É Ele que nos protege sempre. É Ele que muitas vezes, quando nós queremos desistir, nos dá força e sabedoria. É por mim e por você, você acreditando ou não. E muitas vezes nós sem entender, Ele movimenta, Ele sopra no nosso barco. E a gente não entende. Cara, teria muito mais pra me falar pra você aqui nessa manhã, mas nosso tempo é curtinho. A única coisa que eu quero dizer pra você, ó, é que você precisa cuidar mais de você.

E eu preciso falar pra você nesta manhã. Por mais que muitos não acreditem em você, por muitos falam mal de você, mas eles não entendem, ou talvez eles não entenderam, que escolhido é escolhido, que filho é filho, que separado é separado. Pode falar mal, pode denegrir, pode jogar praga, pode falar tanta coisa de você, de mim e de você, como de mim já fizeram. Mas aquele que escolheu, ele não dorme. Aquele que te escolheu, aquele que me escolheu, ele me protege de todo o mal. Por isso, confia no Senhor. Acredite, você, independente da tua religião, cara, se você é católico, evangélico, não sei, quem te cuida não dorme, que é Jesus. Confia nele. A luta vai passar, a dificuldade vai passar, o momento triste vai passar, confia. Mas tá demorando, Valdemar. É, eu sei o que é isso. Eu sei o que é isso. Eu sei o que é passar noites sem dormir. Eu sei o que é isso. Mas ele tá cuidando de tudo. Apenas confia, cara. Não abandona a tua fé. Se talvez um dia eu não estiver mais aqui na rádio, você vai lembrar dessas palavras. Use a tua fé nos momentos felizes e nos momentos mais difíceis da tua vida.

0: a nossa mensagem do dia aqui na manhã. 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Show de bola. 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Intervalinho, já volto aqui. 6h22 da manhã, 6h22, bom dia, hora certa, BCS Materiais de Construção, setembro com economia, é na BCS Materiais de Construção, caixa d'água 500 litros, R$239,90, a caixa de água de 1.000 litros, R$419,90, e o filtro para caixa d'água, R$119,90, BCS, loja integrante da rede Costa União, 3643-0215.
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0: Eu vou de volta aqui, ó. De volta no tranco, velho fandangueiro. Bagualudo de bom, né, tia? É verdade, ó. Deixa eu falar pra você aqui. Daqui a pouquinho vou fazer o sorteio aqui numa bandeja de salgados assados lá da Eliane Aroma Casa e Sabor e dois sacolés, tá bom? Se você não participou ainda, participe. Já estamos organizando aqui o negócio, né? Estamos organizando o negócio aqui, ó. Bom dia aqui pro Ulisses. Ulisses pediu a música O Valor Que Uma Mãe Tem do Baitaca. Bom dia, Ulisses. Bom dia. Bom dia pro Ulisses, a Rosane. Bom dia pra Rosane também. Bom dia. Bom dia pra Rosane. Obrigado pela companhia, tá participando do sorteio também, tá bom? A Rosane também tá participando. Quem mais que tá na estrada aqui? O nosso amigo Cleiton, Cleiton Previati. Bom dia, Cleiton. Bom dia. Boa viagem, meu irmão, pra você, tá? Boa viagem, tá na estrada, tá na direção aí. E que Deus cuide e guarde você, tá bom, meu garotinho? Um abraço pra você, boa viagem. Sempre na proteção divina, tá bom? Abraço, meu irmão. Quem mais? A comadre Nadir Chaves, bom dia. Bom dia pra comadre Nadir Chaves também, já tá de pé aqui. Bom dia. Bom dia, tá de pé também, né? Uma ótima manhã pra vocês. Obrigado pela companhia e pela audiência, tá bom? Ó, quem mais aqui que já tá de pé? O meu amigo Jair Malman, bom dia pro Jair. Bom dia, pessoal da JJM Artefatos e Construtora. Bom dia, Jair. Bom dia, tá de pé já também. Pra toda a gurizada, piazada também, bom dia. O meu amigo Rudy, cortando as horas. O Rudy tá contando as horas pra vir pra casa. Hoje é dia de colocar a casa em ordem, né, Rudy? O Rudy disse, quer ir pra casa pra trocar o óleo. É verdade, tá bom então, né? Tem que trocar também, senão trocar o óleo vira uma coisa, né? Coisa dele louco. Quem mais? Bom dia pra Márcia Schneider, também tá participando. Bom dia, Márcia, também tá participando do sorteio da bandeja de salgados e também dos dois sacolés, tá bom? Lá da Eliane Casaroma e Sabor, lá do loteamento Gref, tá? Quem mais? A Lúcia também tá participando aí, tá bom? Quem mais aqui? Ó, a Vera Schneider também, bom dia pra Vera, bom dia pra comadre Vera, ADP aí também, bom dia. Nosso amigo Jacques Lazarete tá bem louco no serviço também. Quem mais aí? O Ricardo Docker também tá com o radinho ligado lá na Toca da Onça, bom dia. O tio Nezinho, bom dia, tio Nezinho, como é que tá, homem? Tudo bueno? Bom dia pro tio Nezinho também. O André Primas também, bom dia. Meu amigo Luiz Pivoto, bom dia. O toda essa gurizada, o Neuri também já tá com o rádio ligado, bom dia. Obrigado pela companhia, né? Bom dia. Vou rodar o Baitaca aqui na sequência, vou rodar o Baitacudo aqui, ó.
13: Bom dia, Valdemar, tudo certo? Temos uma chance escutando o programa. Mata no sorteio aí e manda uma música bem capixaba pra nós aí, beleza? Um abraço. Tá bom, você vai trabalhar pro senhor aí, tudo é bom.
0: Valeu, Francisquinho, um chasque, pessoal daí da Marte. Baitaca aqui, ó.

Vai taca aqui na manhã, o valor que uma mãe tem. Bom dia, bom dia, bom dia, bom dia, ó. 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E vamos sortear daqui a pouquinho uma bandeja aí de salgados e também dois sacolés aí da Eliane Casa Aroma e Sabor. Já estamos organizando aqui, tá bom? Estamos se organizando já para

0: fazer o sorteio aqui no programa da manhã. Bom dia pro meu amigo Marcelo, bom dia Marcelão, meu grande amigo Marcelo. Marcelo Quero, né? Bom dia pro Marcelo, abraço, abraço pra ti, Marcelo, gratidão, meu irmão. Grande Marcelo, serviços de trator Marcelo de Princesa, com o Radião Velho ligado, né? Tá ligadinho. Meu amigo Juliano Sausen, bom dia, Juliano, bom dia pro Juliano Sausen, sextou, Juliano, sextou, sexta-feira, né? Sexta-feira. Aliane, manda a música pro meu filho João Paulo, bom dia, João Paulo, bom dia pro João Paulo, bom dia pra Aliane, tá participando também do sorteio aqui, tá bom, Aliane? Tá participando também aqui. O nosso amigo Rudy já tá louco pra vir pra casa colocar o negócio em ordem, né? O Rudy trabalha fora, meu, não vê a hora de chegar sexta-feira, né? Diz que não pode nem sentar direito, né, tio? Mas que barulho, né? Como sopra essa torcida do Grêmio, né? Como sopra essa torcida do Grêmio, mas que barulho, né? Mas por que ele não pode sentar, velho, mano? É que ele tá com a bateria cheia, né, tio? Tá com a bateria cheia. Vamos pro intervalinho? Já voltamos aqui, ó. 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
0: Utilidade pública. Chegou a Semana Farroupilha e o CTG Aconchego Gaúcho de Guarujá do Sul preparou uma programação especial. Dia 17 de setembro, às 19 horas, tem missa crioula com acendimento da chama Farroupilha. Dia 18, às 21 horas, tradicional baile Farroupilho. Começou ontem então já, né? Começou ontem já no dia 17, às 19 horas, teve a missa crioula, o acendimento da chama Farroupilha. Hoje, dia 18, tem prosseguimento às 21 horas, o tradicional baile Farroupilho, tá? Amanhã, dia 19, a partir das 16 horas, tem a mateada com roda de viola e acampamento Farroupilha. E no dia 20 de setembro, domingo, a programação começa com o desfile dos cavaleiros. Logo após, tem churrasco em comemoração ao Dia do Gaúcho e duelo de laço. Semana Farroupilha no CTG Aconchego Gaúcho de Guarujá do Sul, tchê.
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0: Cedro FM 6h41, bom dia. Como é que tá a sua manhã? Tudo certinho? Bom dia.
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0: 6h41, hora certa do ar. 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
0: 6h43 da manhã, 6h43. Bom dia. Aqui, ó, quem tá participando aqui também é a Marlise, né? A Marlise também tá participando aí. Bom dia pra Marlise. Tá homenageando aí o nosso amigo Carlinhos, tá de aniversário hoje, né? Parabéns pra ele, felicidades. Tá concorrendo ao sorteio também, tá certo? Vou tocar a musiquinha pra ele no final do programa aqui, ó. Quem mais aí? O nosso amigo Valdecir. Tá aí ouvindo a gente, né? Valeu, Valdecir. Um abraço, meu irmão. Bom dia. Tá no fogo aí. Tá fazendo fogo no jipão. Bom dia pro nosso amigo Valdecir. Já vou fazer o sorteio aqui. Antes eu falo pra você de quem? 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Tá bueno? Beleza? Show de bola. Vamos pro sorteio aqui então? Ó, o sorteio ganhador foi número 10. Vamos ver quem foi o número 10 aqui, ó. Número 10. Vamos ver quem ganhou aqui. Foi o Fabrício Cardoso da Silveira. Fabrício Cardoso da Silveira, tá? Eu vou passar o contato pra nossa amiga Eliana. A Eliana vai chamar ele pra passar a localização, então, pro Fabrício e retirar lá, né, a bandeja de salgados e também os sacolés, né? Os sacolés aí, tá certo? Então, o Fabrício Cardoso da Silveira foi o ganhador, beleza? Show de bola. Bom dia aqui pro nosso amigo Freitinhas, bom dia pro Freitinhas, bom dia pra comadre Loreci Bart, nosso amigo Neo Bart, bom dia pra todo esse pessoalão aí. Bom dia, bom dia. Vamos cantar os parabéns antes de nós sair? Vamos cantar os parabéns aí antes de nós sair pro nosso amigo Carlinhos? Cadê aqui os parabéns pro Carlinhos? Vamos sair cantando os parabéns pro nosso amigo Carlinhos, que tá de aniversário hoje, então. Parabéns pra ele, da esposa Marlise.

0: Muito jogo de vida. Opa!
1: Parabéns pro nosso Carlinhos, felicidades, nosso amigo Carlinhos, né? Nossa, não, ele é da Marlise, né, tia? É da Marlise o Carlinhos, né? O Carlinhos Testolim. Então, parabéns pra ele, felicidades, tudo bom, muita saúde, muita paz. O resto não escorre atrás, né? Beleza? Show de bola, ó. Chegando aí o programa da Fecoagro, um pedacinho da música do Delcio Panho, Sou Só Você. Música nova, lançamento do Delcio Panho aqui na Rádio Cena. Um abraço, gente! Boa sexta-feira, Deus abençoe todos nós, tá bom?

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0: Conab poderá comprar até 260 mil toneladas de milho para pequenos criadores. Fundação Aury Luiz Bodanese e Aurora Copi promovem mutirão ambiental em Chapecó, Santa Catarina. Essas e outras notícias logo após a nossa mensagem cooperativista.
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0: Alô, amigos do sul do Brasil. Eu sou o Renê Roberto e hoje é sexta-feira, edição de 18 de setembro de 2026. Assuntos que farão parte do programa Cooperativismo e Notícia neste final de semana na TV. Domar Frison, repórter da Fecoagro, traz agora os detalhes. Alô, Domar.
3: Fala, meu amigo Renê. Grande abraço, amigo ouvinte. Essa semana a gente vai destacar a sucessão rural. Quem optou por uma transição leve, construída com paciência e segurança, já está colhendo os frutos. E um desses exemplos vem lá do Planalto Norte, da cidade de Mafra, da família Schumacher, do Marco Aurélio, que está no centro das atenções agora.
4: Fui criado em cima de um trator ali, né? Então, por meu gosto, né? E eu acredito que isso, a agricultura, pra mim, hoje eu vejo assim, sabe? Por eu gostar de lidar com a lavoura. Claro, a gente tem que saber fazer bem feito pra não ter erro, né?
3: Vamos destacar os 55 anos da UCESC, criada em 71, quando Santa Catarina ainda vivia sob o forte impacto do regime militar. A organização teve um papel relevante na modernização do Estado. Hoje, com mais de 60% da população ligada ao sistema, a UCESC é a mais representativa do país. Para orgulho do atual presidente Ivanir Zanata.
5: Esse reconhecimento é necessário, agradecer, louvar nosso encontro aqui, essa confraternização. Então todas essas lembranças hoje veio à tona, né? Temos que comemorar para que a gente não esqueça e valorize cada vez mais o trabalho deles e o trabalho que o sistema UCESC faz para a sociedade catarinense.
3: E vamos falar também da produção de ovelhas. Com 350 mil animais no campo e perto de 17 mil produtores, a cadeia está em evidência. Graças ao Senar, a família Sobierai, lá de Guatambu, no oeste do estado, está experimentando novos resultados.
6: Fomos adequando e aprimorando cada vez mais e dando mais uma ênfase mais até adequada à ovinocultura. Hoje nós temos uma visita mensal, somos assessorados, isso através do ATEG que foi implantado na propriedade.
3: Produzido por nós, pela equipe de comunicação da Fecoagro, o programa Cooperativismo em Notícia é veiculado aos sábados, às 8h30, pelo Canal Rural. Um pouco mais cedo, às 7h, o programa está na TV Cidade de Joinville. No mesmo dia, às 11h30, você poderá assisti-lo na TV Sul Catarinense de Araranguá. Na RBA TV de Rio do Sul, a veiculação ocorre aos domingos, às 8h. Na NDTV, o programa é apresentado às 8h30 para todo o estado de Santa Catarina. Logo depois, às 9h, o programa é exibido pela TV Brusque para o Médio Vale do Itajaí. Já na TV Copi Santa Catarina, a exibição é feita aos sábados e domingos, à 1h.
0: Valeu, Domar, aquele abraço e até a próxima. E essas são as notícias. A Fundação Aury Luiz Bodanese, mantida pela Aurora Copi, promove hoje, às 15h30, um mutirão de limpeza em Chapecó, Santa Catarina. A ação será realizada nas proximidades do programa Verde Vida, no bairro Bom Pastor, e deve reunir cerca de 30 voluntários da Fundação, colaboradores da Aurora Copi e integrantes do programa. O mutirão integra uma mobilização ambiental maior, coordenada pela Fundação, em alusão ao Dia Mundial da Limpeza, celebrado no próximo dia 20 de setembro, e também ao Dia da Árvore, que será comemorado no próximo dia 21. Neste ano, a campanha envolve 580 voluntários da Aurora Copi em 10 estados brasileiros, com ações de limpeza e também de plantio de árvores em espaços comunitários. Em Chapecó, Santa Catarina, o programa Verde Vida foi escolhido como parceiro pela atuação direta com Separação Opera 1 e COAF, mobilizaram colaboradores, cooperados e a comunidade em uma iniciativa em benefício da Rede Feminina de Combate ao Câncer de Itapiranga. Durante o mês de agosto, as cooperativas disponibilizaram pontos de coleta para para arrecadação de alimentos. Ao todo, a mobilização resultou na doação de 447,5 kg de alimentos destinados à entidade. Além da arrecadação, foi realizado um pedágio solidário, mais uma iniciativa conjunta que contou com a contribuição da comunidade. Essa ação arrecadou R$8.000, valor também destinado à Rede Feminina de Combate ao Câncer. A entrega oficial dos alimentos e do valor arrecadado foi realizada numa reunião onde estavam presentes representantes das cooperativas e da entidade beneficiada. Ao unirem esforços em torno de um propósito comum, as instituições ampliam sua capacidade de contribuir para iniciativas que fazem a diferença na vida das pessoas. No município catarinense de Itapiranga, no extremo oeste do estado, a ação conjunta entre essas 5 cooperativas demonstra mais uma vez que a intercooperação também se concretiza por meio de atitudes. Quando diferentes cooperativas somam forças, quem ganha é toda a comunidade. A mecanização e a tecnologia são destaques na Expo Merco 2026, que acontece de 24 a 27 de setembro, no Parque de Exposições Dr. Valmor Ernesto Lunardi, na EFAP, em Chapecó. A feira é organizada pelo Núcleo de Criadores e Bovinos de Chapecó, com apoio da Secretaria de Agricultura e Pesca do município, e terá entrada gratuita. Entre os equipamentos em exposição estão tratores, pulverizadores, colheitadeiras, semeadeiras, ensiladeiras, ordenhadeiras, empilhadeiras, mini carregadeiras, mini escavadeiras, veículos UTV e também drones utilizados no monitoramento e na pulverização de lavouras. Segundo o diretor de Agricultura Familiar e Pesca e integrante da comissão organizadora, Antônio Dalpiva, a expectativa é de uma prospecção de negócios na casa de R$10 milhões, com cerca de R$3 milhões em comercializações durante os 4 dias do evento, mostrando a importância desse segmento para o agronegócio regional, finalizou ele. Entre as empresas confirmadas estão Bugio Tratores, Piazza Tratores, Montomac, Cooperar Alfa Implementos e Cooper Itaí Implementos. Para o presidente do Núcleo de Criadores de Bovinos de Chapecó e coordenador da Expo Merco, Gelson Dalla Costa, a modernização do campo passa pela incorporação de novas ferramentas. A Expo Merco de Chapecó é também uma oportunidade para aproximar essas tecnologias de quem está no campo, destacou ele. E a seguir, depois da nossa mensagem cooperativista, vem aí a nossa última notícia.
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0: A medida está vinculada a uma medida provisória que abriu crédito extraordinário de mais de R$849 milhões para ações de mitigação dos efeitos do El Niño. Parte desses recursos será destinada à formação de estoques públicos, incluindo aquisição de milho para o programa. Podem participar pequenos criadores com inscrição ativa no Cadastro Nacional de Agricultura Familiar, o CAF, além de produtores enquadrados nos critérios do PRONAF. Cooperativas e associações da agricultura familiar também estão entre os beneficiários. Além do milho, o programa permite a aquisição de outros produtos para alimentação animal, como sorgo, caroço de algodão, farelo de soja e farelo de milho. A ampliação ocorre em um momento de reforço nos estoques públicos, com foco no atendimento aos pequenos produtores em todo o Brasil. 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

0: Criação de união de produtores de leite deve incentivar sucessão familiar no interior, no setor. Município conclui trecho de asfalto no interior e prepara novas melhorias para as estradas. Nova secretária de Educação de São Lourenço do Oeste define prioridades para o início da gestão. Cartório Eleitoral de Itapiranga encaminha trabalho para a eleição e orienta eleitores para ter cola nos 6 votos. São os destaques do RPN, primeira edição desta sexta-feira, que começa agora. Muito bom dia, são 7 horas, 27 minutos. Temperatura agora aqui no centro de São Miguel está marcando 13 graus. O tempo está nublado, parcialmente nublado, né? Tem sol com algumas nuvens nesse amanhecer de sexta-feira, 18 de setembro de 2026. Está começando mais uma edição do RPN para que você possa começar o seu dia muito bem informado. Conosco as rádios Itapiranga de Itapiranga, Atalaia de Campoerê, Peperi de São Miguel, Cedro de São José do Cedro e também a Rádio Oeste de Iporã do Oeste. E de imediato, vamos saber como é que ficará o tempo nesta sexta-feira, no final de semana que está chegando. 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Será que vem chuva aí para o final de semana, hein, Coutinho? Bom dia!
1: Bom dia. É, o tempo segue no geral com condições de tempo bom, boa parte do dia, calor, friozinho de manhã, alguns pontos abaixo de 10, outros acima. À tarde uns 24, 25, pouco mais e pouco menos. E tem chance de chuva e trovada bem no final do dia ou à noite. Pode ser que ainda passe sem, mas considerem com risco, principalmente na direção da Argentina e Rio Grande. Pode ter alguma coisa forte, pontual. Mantém a tendência de tempo também sujeito à chuva no decorrer do sábado, com período de melhora, pode chover forte, algum risco de algum tempo severo bem, bem pontual, e a temperatura fica mais amena. No domingo, alguma chance de chuva na madrugada, início da manhã, boa parte do domingo é aproveitável, fica com tempo assim mais para tempo bom, não está livre de ter alguma chuva de tarde, podendo passar.

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É no quarto andar da Top Mart, o planeta da moda, que trouxe Ronaldo Coutinho e a previsão do tempo para esta sexta-feira e também para o final de semana. Vamos agora com os indicadores econômicos para esta sexta-feira. 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De acordo com o Banco Central do Brasil, o dólar está cotado a R$ 5,15, o euro tem cotação de R$ 5,91 e o peso argentino 0,0034. 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Agora são 7h32, temperatura está marcando 13 graus. E nós vamos com os preços do mercado agrícola, informações oficiais da EPAGRE, gerência regional aqui de São Miguel, oferecimento da Compoeste SC, especialista na coleta e destinação correta de carcaças bovinas. O serviço é 100% pago pela Prefeitura nos municípios de Itapiranga, São João do Oeste, Mondaí, São Miguel do Oeste, Bandeirante e Princesa. Em Guaraciaba, a Prefeitura paga 60% do serviço e o produtor 40%, ou seja, R$ 244,59. Em São José do Cedro, 70% é pago pelo município e 30% pelo produtor. O valor é de R$ 183,44, valores pagos para a Prefeitura. 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O meio ambiente agradece. Vamos com os preços do mercado agrícola. Feijão carioca, R$ 290. A saca de 60 quilos. Feijão preto, R$ 190. Milho, R$ 63. Soja, R$ 141. Trigo superior, pH 78, R$ 78. Arroba do boi gordo, R$ 358. Arroba da vaca gorda, R$ 318. E suíno vivo, para produtores integrados, R$ 4,70 o quilo. Já o preço do leite, pago ao produtor aqui na região, também o levantamento é da Ipagre, preço mais comum, preço médio, R$ 2,68, preço mínimo, R$ 2,35 e máximo, R$ 2,89. São os preços do mercado agrícola, informações da Ipagre, gerência regional de São Miguel, oferecimento da Compoeste SC, especialista na coleta e destinação correta de carcaças bovinas. 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O meio ambiente agradece.

0: Agora são 7h35 e a temperatura está marcando 13 graus. Vamos agora para os destaques do portal do pperi.com.br. 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Temos na capa do portal, pperi.com.br, Pperi promove debate com candidatos ao governo de Santa Catarina neste sábado. Amanhã teremos o debate com a presença de três candidatos ao governo: João Rodrigues do PSD, Laís Schaude do UP e Ralf Zimmer do PRD. O candidato Jorginho Melo do PL, Gelson Merizio do PSB e Marcelo Brigadeiro do Missão não vão estar no debate por conta da presença de três candidatos a presidente nesse sábado em Santa Catarina. Lula, Flávio Bolsonaro e Renan Santos estarão com compromissos pelo estado e os candidatos a governador, né, desses três partidos aí estarão envolvidos com essa pauta, né, da campanha presidencial. Por isso, não estarão no debate da Pperi nesse sábado. Marcos Sodré, do PSTU, também não estará presente, não vai participar do debate, embora tenha sido convidado. Amanhã, 8 horas da manhã, o debate aqui na Pperi. Também está no portal, inscrições para cursos gratuitos de qualificação profissional seguem até segunda em São Miguel. Caso de adolescente levada de Maravilha termina com 7 denunciados pelo Ministério Público. E acampamento Farrapo está mantido e terá programação em galpão coberto em caso de chuva em São Miguel. 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Intervalo comercial agora, 7h38, e daqui a pouco tem novas informações regionais com a reportagem da Pperi.
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0: Você começar o seu dia muito bem informado conosco, as rádios Itapiranga de Itapiranga, Atalaia de Campo Herê, Peperi de São Miguel, Cedro de São José do Cedro e também a Rádio Oeste de Iporã do Oeste. Vamos movimentar a reportagem da Peperi com as informações aqui da região no oferecimento da News Car Automóveis. 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Traz agora a participação de Delmar Cláudio, da Rádio de Itapiranga. Cartório eleitoral encaminha trabalho para a eleição e orienta os eleitores. Esse ano são 6 votos e a cola pode ajudar bastante. Bom dia, Delmar Cláudio.
7: Muito bom dia, Marcos Meller. Bom dia, amigos ouvintes da programação do RPN desta sexta-feira. A Justiça Eleitoral de Itapiranga trabalha intensamente nos preparativos para o pleito de 4 de outubro. A 65ª Zona Eleitoral possui abrangência em 4 municípios e nesta semana concluiu o treinamento dos mesários. De acordo com o chefe do cartório de Itapiranga, Roberto Marcon de Bona, a votação deste ano exige maior atenção, especialmente no primeiro turno. Serão 6 cargos em disputa e a recomendação é para o eleitor levar uma folha com a lista dos números, porém não pode ser no celular. De Bona lembra que a ordem de voto será para deputado federal, deputado estadual, 2 votos para senador, governador e presidente da República. Na próxima quinta-feira, dia 24, ocorre a carga e a lacração das urnas. O chefe do cartório eleitoral explica que é o procedimento que consiste na inserção dos candidatos que vão disputar o pleito e os eleitores de cada sessão eleitoral. A urna fica pronta para o dia das eleições em 4 de outubro. A preparação das urnas é acompanhada pelo juiz eleitoral, promotor de justiça e também aberto ao público. Roberto Marcon de Bona destaca que 250 mesários passaram por treinamento de forma presencial em Itapiranga e Iporã do Oeste, Tunápolis e São João do Oeste. Ainda teve formação online. Ele considera que o grupo está devidamente preparado para fazer um bom atendimento aos eleitores no dia da eleição. Tempo bom aqui no Vale do Rio Uruguai, com sol em Itapiranga e a temperatura neste momento em 12 graus. Um ótimo dia a todos e até amanhã.
0: Obrigado pelas informações. Agora 7h45, Newscar Automóveis, seminovo com cara de novo e preço de usado, traz Caroline Souza, nova secretária de Educação, define prioridades para o início da gestão em São Lourenço do Oeste. Caroline, bom dia.
8: Bom dia, Meller. Bom dia, ouvintes da Rede Peperi. Sirlei Catani assumiu a Secretaria Municipal de Educação de São Lourenço do Oeste e afirma que dará continuidade às demandas já previstas pela administração anterior. Entre as prioridades está a organização de um teste seletivo para profissionais de educação e o cumprimento do calendário de atividades. A secretária também pretende ampliar a presença da equipe da secretaria nas escolas, acompanhando de perto professores, alunos e equipes gestoras. Segundo ela, essa aproximação permitirá identificar os desafios de cada unidade e buscar soluções conforme as necessidades. Sirlei destaca que a intenção de fortalecer a formação dos professores e avançar nos índices educacionais, tendo como uma das metas a melhoria do IDEB. Para isso, a secretaria pretende ampliar cursos, reuniões e momentos de troca de experiências entre os profissionais da rede municipal. Tempo nublado em Campo Herê, com temperatura na casa dos 11 graus. Uma boa sexta-feira e até amanhã.
0: Muito bem, obrigado pelas informações e pelo destaque aí da região de Campo Herê. 7h47, Newscar Automóveis, 23 anos de mercado, oferecendo qualidade, confiança e um atendimento preparado para ajudar você a encontrar o veículo ideal. 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Intervalo comercial agora e daqui a pouco tem novas informações regionais com a reportagem da Peperi e também as informações do esporte.

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1: Itapiranga, Atalaia de Campo Herê, Peperi de São Miguel, Cedro de São José do Cedro e também a Rádio Oeste de Porã do Oeste. Vamos agora voltar a movimentar a reportagem da Peperi para Bono Free Shop, onde você encontra variedade, qualidade e preços que fazem a diferença. 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Quem está chegando agora é Everton Macedo. Município conclui trecho de asfalto no interior e prepara novas melhorias para as estradas. Everton, bom dia.
2: Bom dia, Marcos. Bom dia aos ouvintes. Município concluiu trecho de asfalto e projeta continuidade da obra. A informação é da prefeita de Guarujá do Sul, Eliane Fanton. A prefeitura concluiu, juntamente ao CONDER, parte da obra de asfaltamento que liga o município de Princesa ao município de Guarujá do Sul. Segundo a prefeita de Guarujá, o trecho entregue chega à comunidade de Caravaggio, enquanto aproximadamente 1,4 quilômetros ainda precisa ser executado até a divisa entre os municípios. Segundo a administração municipal, os projetos para a continuidade da pavimentação já estão prontos e a intenção é buscar recursos para viabilizar a execução do trecho restante. A prefeita destaca que serão realizadas sondagens do solo para identificar as condições da área e garantir maior qualidade e durabilidade ao novo pavimento. A obra exige a retirada de pontos onde o solo apresenta menor resistência e a preparação de uma nova base com utilização de rachão e brita, além de compactação adequada. A administração de Guarujá afirma que os procedimentos representam um investimento maior, mas são necessários para evitar problemas futuros e garantir uma estrada com melhores condições de traficabilidade. Prefeitura prepara melhorias definitivas em trecho danificado na linha Caravaggio. A informação é da prefeita de Guarujá do Sul, Eliane Fanton. A administração prepara intervenções em um trecho de aproximadamente 1 quilômetro entre a sede do município e a comunidade de Pessegueiro. A estrada apresenta pontos com buracos e problemas provocados pela baixa resistência do solo, dificultando a manutenção do pavimento, onde foi feito calçamento no passado e depois asfalto por cima. De acordo com a administração municipal, apenas a realização de recapeamentos não resolve o problema de forma definitiva, já que a estrutura existente acaba cedendo novamente. Tempo bom em São José do Cedro, Marcos. A temperatura na marca dos 15 graus. Um bom dia a todos e até amanhã.
1: Obrigado, Everton. Para Bono Free Shop, agora é a vez de Laércio Antônio. Criação de união de produtores de leite vai incentivar a sucessão familiar no setor. Bom dia, Laércio.
3: Bom dia, Marcos Beller. Bom dia, ouvintes do RPN. Com a recente criação da União Catarinense dos Produtores de Leite, expectativa é de fortalecimento no setor e, consequentemente, o aumento na sucessão familiar. Conforme o vice-prefeito, secretário municipal de Agricultura de São João do Oeste e também integrante da comissão da criação da União Catarinense dos Produtores de Leite, Orlando Royer, Além do movimento da nova entidade representativa em São João do Oeste, o poder público mantém importantes incentivos para trabalhar ainda mais a permanência dos jovens na manutenção da cultura da pecuária leiteira. Orlando Royer lembra que São João do Oeste é destaque nacional, com a maior produção de quantidade de litros de leite por metro quadrado do Brasil. São áreas pequenas com grande produção. O resultado, segundo Royer, passa também em grande parte pelos diversos incentivos do município ao setor e pela organização dos próprios produtores. O sistema de confinamento é o mais usual e cada vez mais presente como alternativa diante da escassez de mão de obra, destaca Royer. O vice-prefeito e secretário de Agricultura de São João do Oeste, Orlando Royer, defende a criação de campanhas de incentivo ao consumo interno do leite e a evolução da industrialização do produto in natura para aumentar, consequentemente, a rentabilidade desses produtores de leite em nossa região. Um lindo dia de sol, assim começa, Marcos, o dia em Porã do Oeste. A temperatura agora aqui é de 14 graus. Um abraço a todos, bom dia e até amanhã.
1: Obrigado pelas informações. 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Traz agora Vilmar Bigelmaier. O Flamengo sofreu ontem, mas se classificou para a semifinal da Libertadores. Bom dia, Vilmar.
4: Bom dia, Marcos. Bom dia, ouvintes do RPN. Estão definidos os semifinalistas da Conmebol Libertadores e Copa Sul-Americana de Futebol. Na Libertadores, Flamengo garantiu a vaga empatando com o Independiente Del Valle no Maracanã em 1-1. Flamengo tinha vencido o primeiro jogo fora de casa por 2-0 e ontem quase se complicou. Estava perdendo o jogo por 1-0, teve o jogador expulso e só no finalzinho de Arrascaeta fez o gol de empate, o que deu tranquilidade e confirmou então a vaga do Flamengo, que agora enfrentará o Estudiantes. Na outra semifinal, jogarão Palmeiras e Fluminense. Na Sul-Americana, o Torque do Uruguai venceu o Cienciano por 3-0. Tinha perdido o primeiro jogo de 2-0, garantiu classificação e será adversário do Atlético Mineiro na semifinal. Na outra semi, Vasco e Boca Júnior. Ontem foi conhecido o primeiro finalista do Campeonato Regional de Futebol Veterano. Em São João do Oeste, o Clube Esportivo Guarani goleou a Aliança por 4-0. A Aliança tinha vencido em São Miguel por 3-2 e ontem o Guarani conseguiu a virada e a classificação. O outro finalista saiu hoje do jogo entre Harmonia e Canarinho de Porã do Oeste, às 21h15, em Guaraciaba. Primeiro jogo terminou com empate em 1-1. O vencedor de hoje, então, vai decidir o título com o Clube Esportivo Guarani. Marcos.
1: Obrigado, Vilmar. 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Intervalo comercial e daqui a pouco tem as informações do esporte aqui no RPN Primeira Edição.
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0: Estamos de volta com RPN, primeira edição, e as primeiras informações desta manhã de sexta-feira, que é para você começar o seu dia muito bem informado. Estão conosco as emissoras afiliadas à rede Peperi de Comunicação. Rádios Itapiranga de Itapiranga, Atalaia de Campo Herê, Peperi de São Miguel, Cedro de São José do Cedro e também a Rádio Oeste de Porã do Oeste. Vamos agora para a entrevista do dia. 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Teremos nesse final de semana em Princesa mais uma edição da Kerb Fest. Começa amanhã, sábado, e continua no domingo. Estamos em contato agora com o Vilmar Friedrich, que é um dos integrantes da comissão organizadora da Kerb Fest neste ano. Está tudo pronto para o evento nesse final de semana, Vilmar? Bom dia.
1: Bom dia, Meller. Bom dia a todos os ouvintes da Rede Peperi. Estamos aí nos últimos preparativos, né, para mais uma edição da Kerb Fest. Este ano, no caso, vai ser a 32ª edição e também a 9ª edição da Tripa Recheada. E este ano viemos com uma motivação maior ainda, que vamos ter a inauguração do nosso novo pavilhão, né, que será bem amplo, assim, né, podendo melhor receber, né, a todos os visitantes que vêm nos prestigiar nesses dois dias.
0: Sim. Bom, como é que ficou a estrutura agora? É um pavilhão adicional ou o pavilhão que tinha passou por uma reformulação? Como é que ficou a estrutura com esse investimento, hein, Vilmar?
1: É um pavilhão novo, né? Ele fica ao lado, né, dos anterior. Inclusive o pavilhão que temos hoje, né, era ocupado, vai ser ocupado também para a questão de servir a janta no sábado à noite, e o baile então vai estar acontecendo no pavilhão novo, né? E no domingo daí também, né, vai ser servido almoço nesse pavilhão novo, e caso haja necessidade, né, de talvez de estar servindo uma parte no pavilhão já mais antigo, né?
0: Claro. Bom, e a programação, hein? Quais serão os principais momentos, atividades, a partir de amanhã à tarde aí em Princesa, na Kerb Fest, hein, Vilmar?
1: Então nós temos às 18 horas, então a cariata saindo da Princesa. No caso, a Kerb Fest acontece na Vista Alegre, né, que é uma comunidade que dá 4 quilômetros da Princesa. Então a cariata se desloca até aqui os pavilhões, onde será feita então a sangria do primeiro baril e abertura oficial. Na sequência então será servido o jantar típico alemão, e às 21 horas haverá apresentações de grupos folclóricos, tanto do município como vários da região que já confirmaram presença, e na sequência então haverá o baile. E no domingo então, né, ao meio-dia, né, será servido aquele almoço também tradicional, inclusive vai ser servida a tripa recheada, que também já é um sucesso há vários anos aí no evento. E na sequência da tarde também haverá apresentações do grupo folclórico aqui do município, e depois matiné, né, animado tanto sábado como domingo pela banda Fritz 4.
0: Sim. Bom, como é que está a questão da venda de ingressos, valores, como é que está a procura até agora, Vilmar?
1: A gente trabalha com venda de ingresso somente no dia, né? A gente está fazendo reservas e venda antecipada dos baril de chope, né, para o evento, né, tanto no sábado quanto no domingo, e também questão do almoço e da janta. Mas a procura está boa, ainda temos alguns baris disponíveis, né, algumas chopeiras, né, para estar colocando esses baris. Então o pessoal pode estar entrando em contato para estar fazendo as reservas ainda.
0: Qual é a previsão de público que vocês têm? Será que deve superar o público do ano passado, Vilmar?
1: A gente sempre trabalha com a expectativa de aumentar o público, né? A gente trabalha assim uma estimativa de umas 3 mil pessoas, né, nos dois dias, venham prestigiar, né, nosso evento.
0: Que importância tem hoje a Kerb Fest, especialmente para a questão cultural? Claro, evidentemente, tem a questão ali econômica, que movimenta a questão de venda de ingressos, os jantares, o público que acessa. Mas para a questão cultural, a Kerb Fest ainda tem uma importância muito forte aí para o município e para a região também, Vilmar?
1: Tem uma presença forte, principalmente a questão, né, da troca de visita com grupos de danças, né, de outros municípios. Inclusive, recebemos grupos vindo de outros estados, né, que vêm prestigiar o evento. E da mesma forma, o grupo folclórico aqui do município também vai prestigiar os eventos deles, né? Então isso é uma troca, né, de cultura, né, muito importante, né, tanto para o município como para toda a região.
0: Vilmar, obrigado pela entrevista, pelas informações e um bom evento aí para vocês nesse final de semana.
1: Obrigado, eu que agradeço aí pelo espaço, né, e convidando a todos, né, quem puder venha prestigiar, né, e fazer parte dessa nossa festa.
0: Muito bem, nós conversamos com Vilmar Friedrich, que é da comissão organizadora da Kerbfest de Princesa. A entrevista do RPN primeira edição desta sexta-feira trouxe, portanto, as informações da Kerbfest num oferecimento da Única Centro Odontológico. 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Ponto final no RPN, primeira edição de hoje. Voltaremos amanhã, 7h25. Obrigado pela audiência e até amanhã.

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Bom dia, bom dia, bom dia. Sexta-feira, Engenheiros do Havaí e Guardas da Fronteira. Teve também o som de Psirico e Fala Mansa. Bom dia a você, ótima sexta-feira. Final de semana chegou, né? É, final de semana tá aí. Mais um final de semana. Bem-vindos à programação da Rádio Cedro nesta manhã de tempo bom. Nesta manhã de sol, manhã linda de tempo bom, né? Mas é hoje. Amanhã nós já temos previsão de chuva, né? Amanhã e domingo também. Segunda-feira também tem previsão. Daqui a pouquinho a previsão do tempo com Ronaldo Coutinho, trazendo a previsão para este final de semana e para esta sexta-feira. Já já as informações com a repórter Pavilage, a Pamela Macedo e as ocorrências das últimas horas no plantão policial. É o Cedro Show na manhã. 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E a Triangular tem o presentão do Dia das Crianças, hein? Olha, toda a linha de bicicletas, bicicletas do tamanho do seu filho, do tamanho do seu afilhado, né? A Dinda, o vovô também pode dar o presente. 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
1: Bom dia, com a gente Ronaldo Coutinho, nosso amigo do tempo. Pode ter chuva hoje já, Ronaldo Coutinho, bom dia.
4: Bom dia, doutor.
1: Tudo bem por aí?
4: É, hoje pode ter alguma chuva, alguma coisa agora no período do final da tarde, ó, entre o meio da tarde para a noite, talvez mais à noite. E a tendência é manter esse tempo assim no geral, mas para tempo bom na região, por enquanto, né, com temperatura em elevação. No sábado tem chuva, trovada, não dá para descartar alguma chuva forte e a temperatura

0: temperatura fica mais amena. E mantém a tendência de tempo, assim, no geral, com condições aí favoráveis ao campo e atividade ao ar livre no domingo à tarde, onde a chance de chuva é menor. Não é ausente, mas menor. O domingo é um pouco melhor que o sábado. Não está livre da chuva, mas tem períodos maiores sem e fica mais quente. Na segunda e terça tem chuva também, caindo a temperatura de terça para quarta. E no decorrer da quarta-feira o tempo já fica mais para bom com o frio de manhã. Somando de hoje até terça, pode ter volume alto de chuva. Da Climatera, Ronaldo Coutinho.
1: Pois é. E o frio que vem aí, Ronaldo? Frio intenso? Semana que vem?
0: É, vai ser um frio assim forte e normal, né? Para vocês aí, talvez uns 4, 5, 6 graus ali na quarta ou quinta. E para nós aqui, perto de zero negativo. Hoje deu negativo de novo.
1: Olha só, mais uma. E negativo é a geada para vocês aí, né?
0: Mas sim, tá. Aqui tá desde terça-feira já. Foi a 11ª ou 12ª em setembro.
1: Só em setembro, né? E nós aqui...
0: No ano já tá em 95, se eu não me engano.
1: É, haja frio, hein? E resistência também no corpo.
0: Não,
1: né?
0: O mês de setembro ele tá mais frio que um julho normal.
1: Que coisa.
0: Tá, né? Ele só não ganha esse ano de junho. Está sendo o segundo mês mais frio do inverno até agora. E na realidade já temos na primavera, né? Só que ele está com um comportamento típico de inverno.
1: É, e aí a semana que vem você comentou, né? Aí depois da semana que vem, depois de quarta-feira, que já firma o tempo, aí pelo menos até o sábado vamos, de repente até no domingo com tempo bom, né? Vai.
0: É, um torcer, porque ele já teve rodadas que ele colocou chuva no fim de semana.
1: Tomara
0: que... Vamos torcer para aqui, porque o intervalo sem chuva não vai ser muito longo, não. Vai ser coisa de 4, 5 dias, mais ou menos, que semana que vem já tem chuva também. Não essa que vai entrar, outra.
1: Mas falando desse tempo frio, Ronaldo, você sempre comenta que é importante que o agricultor respeite o zoneamento na hora do plantio, e o agricultor ele conhece a terra, o seu solo, né? Ele sabe, ah, naquela região tem mais possibilidade de dar uma geada tardia, mas setembro para nós aqui não tem essa possibilidade, né?
0: Não, já deu esses dias aí, já teve locais aí que pegou alguns aí que tinham plantado muito cedo.
1: Sim.
0: Mas não é só a geada, é a temperatura, né?
1: Temperatura em si.
0: Então a temperatura está muito baixa, não adianta plantar. Se tu plantar hoje ou plantar no dia 10 de outubro, os dois vão chegar junto.
1: E o
0: solo está muito frio e o ambiente também está frio. Fora que ainda tem risco de geada, né? Pequeno, mas tem.
1: Tem um senhor que vem aqui na rádio de vez em quando e ele comentou que ele foi agricultor no passado, agora ele mora na cidade, né? Já está aposentado. E ele comentou, até ele falou o ano, teve um ano que deu uma geada em 10 de dezembro aqui para nós. Não sei que ano
0: Sim,
1: foi.
0: Sim, vocês aí têm, todos os meses aí estão sujeitos a geadas. Claro que não tem a mesma frequência que nós aqui, mas não tem nenhum mês do ano que seja livre. A diferença é que de novembro a março, tu vê uma ou duas vezes na tua vida. Aqui é uma ou duas vezes a cada 2 anos.
1: Olha só. Valeu, Ronaldo, um abração.
0: Essa é a diferença, mas todo o estado não está livre de geada acima de 500, 600 metros para cima. Qualquer mês do ano pode ter. Raro, mas pode ter entre novembro e março.
1: Pode ter frio. Valeu, Ronaldo, um abraço.
0: Eu já vi dados ali de Freiburgo, acho que foi no dia 8 de dezembro de 63. 1 ou 63, não me lembro, mínima de 1 e máxima de 31.
1: Olha só.
0: Itapiranga já teve o Natal de 1952, deu 5,2 de mínima e 32 de máxima.
1: Que coisa, hein?
0: Eu aqui no dia 8 de dezembro de 2018, aqui na cidade, deu 1,5 abaixo de zero.
1: Dezembro, hein? Olha só.
0: E o que mais me surpreendeu foi ali, que eu acho que foi em Irani, numa região que devia estar uns 1.000 e poucos metros de altitude. O cara mandou a foto de um pomar congelado no dia 8 de dezembro.
1: Vê só.
0: Ele usou irrigação, né? Pra ti ter aquela temperatura, aquele estado como estavam as plantas, é a temperatura de no mínimo 1,5, 2 abaixo de zero para menos.
1: Complicado.
0: Aqui em São Joaquim, nesse dia 8, teve um pomar aqui. aqui perto da cidade que deu 4 negativo.
1: É frio mesmo, né?
0: Aqui é por causa da altitude, né? É muito alto. Então, às vezes, acontece. E tem aquele dado lá de 1819 que deu geada no sul de Goiás no dia 18 ou 19 de janeiro. Ou seja, quem não duvida que já não nevou aqui em janeiro?
1: Pois é. E a migração, né? A migração das lavouras de café para Minas e para São Paulo, do Paraná, né? Da região de Londrina, foi em virtude de uma geada negra que deu lá nos anos, no século passado, nos anos
0: 1975.
1: 75.
0: O golpe de misericórdia.
1: Pois é, e aí depois não deu mais. Depois não teve, sim, um frio tão intenso.
0: 94, deu outra geada grande.
1: Quanto aquele,
0: deu,
1: né?
0: Deu em 2021, 2020 também. Não foi no mesmo nível de 75, mas também foi geada bem significativa.
1: Pois é. Valeu, Ronaldo. Abraço, bom final de semana e até segunda, meu querido.
0: Igualmente, tchau.
1: Tchau. Ronaldo Coutinho, nosso amigo do tempo, trazendo a previsão para hoje no oferecimento da Pagnussat.
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1: Bom dia, são 8 horas e 45 minutos. Tem informações na Rádio Cedro, informações com a nossa reportagem, repórter Pavilage. Alô, Pamela, bom dia.
12: Bom dia, Everton. Bom dia aos ouvintes. Caso de adolescente levada de Maravilha termina com 7 denunciados pelo Ministério Público. 7 pessoas foram denunciadas pelo Ministério Público de Santa Catarina por crimes relacionados a uma adolescente de 17 anos, que foi levada de uma residência em Maravilha e posteriormente encontrada morta em Nova Erechim. A jovem estava desaparecida havia 3 dias, quando o corpo foi localizado em 7 de julho, em uma área da mata da zona rural de Nova Erechim. Segundo o Ministério Público, 4 homens e uma mulher foram denunciados por sequestro, homicídio triplamente qualificado e ocultação de cadáver. Outros dois homens responderam à denúncia pelo crime de ocultação de cadáver. A acusação aponta que o homicídio teria sido motivada por supostas dívidas relacionadas a drogas e por retaliação de uma organização criminosa. O Ministério Público também sustenta que houve uma emboscada e emprego de meio cruel. Os cinco denunciados por homicídio poderão enfrentar o julgamento pelo Tribunal do Júri, caso a justiça determine. Atualmente, cinco dos sete denunciados estão presos e o processo segue em segredo de justiça. Homem é preso com 2,7 quilos de maconha em São Miguel do Oeste. Um homem de 31 anos foi preso por tráfico de drogas na noite de ontem, por volta das 19 horas, no bairro Estrela, em São Miguel. A Polícia Militar apreendeu aproximadamente 2,7 kg de maconha durante a ocorrência. Segundo a PM, o suspeito foi abordado enquanto transitava em uma motocicleta. Durante busca pessoal e revista de uma mochila, os policiais encontraram cerca de 800 g de maconha. Após a abordagem, os policiais realizaram diligências na residência do homem, onde encontraram outros tabletes da droga armazenados em uma mala. Ao todo, foram apreendidos 2,7 kg de maconha, uma balança de precisão e uma motocicleta. O homem foi preso e encaminhado à Delegacia de Polícia Civil para os procedimentos cabíveis. Polícia Militar apreende 133 garrafas de vinho da Argentina durante abordagem em São Miguel do Oeste. A Polícia Militar apreendeu 133 garrafas de vinho, 6 frascos de azeite e 6 garrafas de aperitivo durante uma ocorrência de descaminho registrada na madrugada desta sexta-feira por volta das 2 horas no bairro Progresso, em São Miguel. Segundo a PM, a guarnição realizava rondas preventivas quando identificou um Voyage em atitude suspeita. Durante a abordagem, os policiais encontraram os produtos de origem argentina sem documentação de regularização aduaneira. O motorista, de 59 anos, foi orientado e liberado no local. O veículo e toda a mercadoria foram apreendidos e encaminhados ao pátio da Polícia Militar para os procedimentos cabíveis. Pamela Macedo, repórter Pavilage.

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0: A Secretaria de Saúde de Palma Sola comunica que a vacina contra a gripe H1N1 está disponível para toda a população do município no posto de saúde. O Ipiranga convida todos os associados para a Assembleia Geral Ordinária com eleição da nova diretoria no dia 28 de setembro, às 19h30, no Estádio da Baixada, sede do Ipiranga.
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0: Bom dia, 8 horas e 54 minutos. 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
4: Bom dia, 9:01, 9:01. Nós estamos na Semana Farroupilha, né? Exatamente. E domingo é o Dia do Gaúcho. Domingo nós lembramos o 20 de setembro de 1845, quando iniciou a Revolução Farroupilha, aonde estancieiros gaúchos foram, né, entraram em guerra contra o Brasil em virtude dos altos impostos que pagavam e a baixa valorização da carne gaúcha, que na época era vendida em forma de charque, saía do Rio Grande do Sul para os outros estados do Brasil e também para outros países em forma de charque. Então, essa foi uma das maiores batalhas dentro do país, brasileiros contra brasileiros, né? Gaúchos contra brasileiros. Teve a Batalha de Canudos também, mas essa, a Revolução Farroupilha, foi a maior de todos. Teve outras guerras no Rio Grande do Sul também, mas a Revolução Farroupilha ficou marcada. Por isso que 20 de setembro é o Dia do Gaúcho, que a gente comemora lá no Rio Grande do Sul, com feriado, inclusive, né? Nós também comemoramos, a gente que gosta do gauchismo, do tradicionalismo. Nos outros estados do Brasil a gente também comemora e lembra, né? Mas no Rio Grande do Sul é feriado. O feriado não vai interferir porque vai ser no domingo, né? Uma pena, né? Uma pena que vai ser no domingo, mas mesmo assim o pessoal lá comemorando bastante, com desfiles, inclusive, de cavalarianos em muitas cidades, em dezenas de cidades tem desfile de cavalarianos no Rio Grande do Sul. A começar aqui pela nossa divisa com o estado do Rio Grande do Sul, Vicente Dutra, por exemplo, tem há anos acontece o acampamento na praça, o acampamento na avenida, né? Na avenida principal de Vicente Dutra, o pessoal faz um acampamento com as cabaninhas feitas de costaneira todo ano. E aí cada grupo de amigos, cada família, né, tem direito a uma daquelas cabaninhas. E aí o pessoal faz jantas, faz almoços durante toda a Semana Farroupilha. E também, claro, os cavalarianos, né, já que tem um local amplo lá com gramado na praça, né, o pessoal pode até amarrar os cavalos lá. E no dia 20 também tem o tradicional desfile dos cavalarianos, né? Um dos maiores que acontece no Rio Grande do Sul é na cidade de Livramento, né? Livramento, que é a fronteira da paz, a fronteira do Brasil com o Uruguai, Livramento na fronteira com Rivera. Mas acontece em outros lugares também, né? Acontece em as cidades da fronteira, a maioria delas tem o desfile dos cavalarianos no 20 de setembro. É um evento ímpar. E eu escolhi uma música para nós rodar nesta sexta-feira, uma música do Rio Grande do Sul, uma música gaúcha, uma das mais lindas músicas gaúchas. Ela foi escolhida como a mais linda música gaúcha, aquela que nos coloca, nos liga com o patrão velho lá de cima e fala do Rio Grande do Sul, fala do nosso sul do Brasil como um todo, né? Essa terra tão linda.

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1: Bom demais, Ressaca de Amor, a gente ouviu com Bruno e Marrone. Teve Rodeio cantando pra gente De Tanto Pelear, e o Leonardo e o Grupo Rodeio cantando Céu, Sol, Sul, Terra e Cor, a versão original de 1988. Show na manhã, bom dia, uma ótima manhã para você, uma boa sexta-feira, final de semana chegando, final de semana é bom demais. Mandar um abraço pro meu amigo Rodrigo Flores Kupski, bom dia. Bom dia, uma ótima sexta-feira, bom final de semana, bom trabalho, uma ótima manhã. 9 horas e 16 minutos, Cedro Show da Manhã, no oferecimento de Triangular, a loja da família. 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
0: Bom dia, mais emoção na nossa manhã de sexta, no nosso final de semana que tá chegando. 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Bom dia!
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0: 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Bom dia, agora são 9 horas 24 minutos, hora certa, BCS Materiais de Construção. 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Tem informações chegando na Cedro com a repórter Pavilage. Pamela.
2: De volta à programação da Rádio Cedro, Everton, nós estamos conversando com Hernani Grabin. Ele é secretário de Cultura e Turismo, professor Hernani de Anchieta. E ele fala para nós sobre o projeto Fotos que Falam, que serve para mostrar a cultura de Anchieta, as paisagens lindas que Anchieta tem, a vivência do povo anchietense e também fala sobre os projetos para o turismo de Anchieta. Bom dia, professor Hernani.
3: Bom dia a todos. É uma satisfação conversar com os radiovintes e colocar algumas informações da nossa Secretaria Municipal de Turismo, Cultura e de Anchieta. Então, como você destacou, o concurso Fotos que Falam teve uma participação expressiva, a maior de todas, em número de participantes, em número de fotografias que foram enviadas à Secretaria para serem avaliadas. Então são mais de 120 pessoas, mais de 140, 150 fotos, sendo que as pessoas podiam participar com uma ou mais fotos, né, nas diversas categorias estipuladas no edital. Então, da natureza, do patrimônio histórico cultural, da identidade turística, da interação do homem com o meio ambiente. Então, são 7 temas que eles podiam escolher e inserir as fotos deles nesses temas. E terça-feira havia uma programação, a comissão são pessoas voluntárias da sociedade, da nossa comunidade, fotógrafo profissional que faz parte, dois fizeram parte da comissão de avaliação. Em não podendo se reunir, nós realizamos uma retificação e prorrogamos os prazos, e então saiu o resultado preliminar com as 13 fotos dos que a comissão avaliou, as fotos mais expressivas e que mais identificam o turismo e a cultura de Anchieta. E agora nós temos prazo até sexta-feira, conforme edital, para que os participantes possam recorrer, de repente entrar com recurso, porque consideram a avaliação não definitiva. E após isso, então, a comissão se reúne, reavalia, e sairá segunda-feira, dia 21, o resultado final desse edital, e dia 14 de outubro, na Câmara Municipal de Vereadores, então, a entrega da premiação. Então, aproveitamos e agradecemos imensamente essa expressiva participação, intensa participação da nossa população de Anchieta, destacando naquele olhar clínico, daquele detalhe que às vezes no dia a dia não se percebe, e esses que enviaram as fotos perceberam esse detalhe importante, significativo, que revela um pouco da essência do turismo, da cultura de nosso município. Então, a todos que participaram, nosso agradecimento. Nós temos, já realizamos, nos antecipando, um concurso denominado Nosso Turismo, Nosso Olhar, um concurso que os alunos das escolas, algumas turmas previamente definidas por um edital e pelos organizadores, pela comissão organizadora, que é a nossa Anchietur, o Núcleo de Turismo, o Conselho Municipal de Turismo e nós aqui da Secretaria. Então são 4 entidades que estão coordenando, estão desenvolvendo, estão fazendo essa programação.
2: Nós conversamos com o secretário de Turismo e Cultura do município de Anchieta, Hernani Grabin. Pamela Macedo, repórter.

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Fiote. Fiote, gente bonita, na nossa manhã show pra você. Legal demais. A letra dessa música é muito bacana, né? Muito, muito, muito, muito linda. Remédio ou veneno? Depende da dose, né? Depende da dose que dá, o remédio pode

0: virar veneno, né? E o veneno pode virar remédio. 9:36, show na manhã, bom dia, Folitex Comunicação Visual, sua empresa com uma fachada nova. 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
0: 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Daqui a pouquinho a gente traz mais músicas na programação da 90,7 e mais informações para você também. Bom dia!
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0: Bom dia, são 9:41, 9:41, mandar um abraço, um bom dia, um beijo para minha querida mãe, a dona Elmira, que está lá no Rio Grande do Sul, está ouvindo a gente. Um beijo aí, minha querida mãe. Olha, o WhatsApp da rádio, o WhatsApp da Rádio Cedro FM, o 991974572, recebeu uma mensagem, uma tentativa de golpe. Na quarta-feira ainda, chegou na quarta-feira às 18:46. Eu só fui ver agora, chegou nesse horário, provavelmente o locutor da hora ali, o Maico, nem viu esse Whats. O Whats está escrito o seguinte, é uma mensagem de texto que está escrito o seguinte: Auxílio Reconstrução 2026. Faça uma consulta liberada para todos até 17 de setembro para saber se você tem direito ao benefício Auxílio Reconstrução no valor de R$ 1.050 e saque de forma imediata via Pix. 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Isso é golpe, isso são golpistas, isso são marginais tentando que as pessoas entrem no site, que as pessoas se fiquem curiosas, que elas se interessem para isso e aí entrem no site. Inclusive, quando a gente vê, quando a gente que tem um pouquinho de esclarecimento, né, a gente vê logo que isso é coisa falsa. O valor que eles colocam, por exemplo, R$ 1.050, é um valor interessante, de repente a pessoa não se atente. Aí diz mais nessa mensagem: mais de 14.514.472 pessoas já receberam o auxílio. Não tenho por que uma população dessas receber. 14.514.000 pessoas, isso dá a população de Santa Catarina e do Rio Grande do Sul juntas, e ainda sobra mais um povo, sobra mais um monte de pessoas, mais 2, 3 milhões de pessoas do estado do Paraná, como se uma intempérie tivesse varrido todos os três estados do sul. E a gente sabe que, graças a Deus, isso não aconteceu e é difícil acontecer. Nós tivemos intempérie aqui em São José do Cedro, no distrito de Padre Réus e imediações. Foi uma chuva de granizo muito forte, foi a maior tempestade do estado, porque nós tivemos lá na região de Palhoça, na região de Florianópolis também teve granizo graúdo. E teve vendaval, teve microexplosão no Cedro, agora sábado passado de novo, e teve também uma microexplosão, um mini tornado lá em Campo Herê, mas são pontuais, são em locais específicos, não foi todo o estado que foi atingido por intempéries, graças a Deus, né? Assim como quando aconteceu a enchente lá no Rio Grande do Sul também, todos lembram, e muita gente ajudou, e aí a gente vê a solidariedade do povo brasileiro, do povo catarinense. Foi lá na região, no Vale do Taquari. Pegou todas as cidades do Vale do Taquari, foram atingidas. A partir de Mussum, logo para baixo tem Roca Salles, depois a Grande Lajeado, Estrela, que fica do outro lado do Rio Taquari. E aí foi pegando, não atingiu Bom Retiro do Sul, que Bom Retiro, a cidade, ela é mais longe, ela é mais no alto do Rio Taquari, então, mas a zona rural ali de Bom Retiro também foi atingida, e aí depois a água invadiu Porto Alegre, a maior enchente que Porto Alegre já registrou na história, né? Somente há 84 anos, quando teve a enchente lá em 2024, tinha havido uma enchente assim, né? Então, mas atingiu aquela região lá. Teve regiões que não foram atingidas, a região da Serra, por exemplo, não foi atingido. A parte mais baixa, aonde corre o rio Caí, que dá o nome, né, São Sebastião do Caí, é por causa do rio Caí, que ali fica próximo a Caxias do Sul, né, Galópolis, ali foi atingido, aonde próximo ao rio, mas na parte de cima não, a região noroeste do Rio Grande do Sul foi atingida, a região onde tem rios, né, tem rios que cortam as cidades, foram atingidas, mas outras cidades não. Ijuí, por exemplo, não teve problema. Ijuí, Santo Ângelo, Santa Rosa, 3 de Maio, Cruz Alta, não teve ninguém atingido pelas enchentes lá, né? Então é só para clarear um pouquinho. E o número do telefone é um número de Santa Catarina, inclusive, é 499-9951-8864. Isso é golpe, né? Não caia. Se você, mesmo que você teve danos registrados aí na sua casa, você procura a Defesa Civil. A Defesa Civil já ajudou todo mundo, mas não vá atrás que não tem nenhum auxílio aí para receber, né? Pelo menos não chegou à imprensa, à grande imprensa, nenhum auxílio aí para as pessoas receberem. 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
0: Bom dia, 9 horas e 49 minutos. Rodou uma musiquinha ali no fundo, no Cine Peperi, né? Tocou uma musiquinha, deu pra ouvir ali o som do Simple Mind, bem no comecinho do comercial. Vamos botar de novo aqui.
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0: É, o filme A Ilha Esquecida, essa música, o Vanderlei colocou na produção lá, essa música para deixar o comercial ainda mais legal, né? O Vanderlei, que é mestre na produção de comerciais. Ou então a música faz parte do filme, né? O som do Simple Mind. Essa aqui, ó.

0: Bom dia, 9:54, hora certa. 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

0: Queijos de Hortelã, Ivete Sangalo na nossa manhã. Bom dia, linda demais a música da Ivete. 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

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Empresas que estão com a gente todas as manhãs, um bom dia, uma ótima manhã para você e bem-vindos à programação Show! Eu sou o jornalista Everton Adriane Macedo e a gente vai com você até às 10h30, trazendo muita música legal na programação Show na Manhã. 10h12.

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1: Bom dia, são 10 horas e 18 minutos, 10 e 18, hora certa. 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
1: Tem informações chegando na Centro com a repórter Pavilage. Alô, Pamela.
27: Everton, agora nós estamos conversando
0: com o chefe do cartório eleitoral de Dionísio Cerqueira, que abrange o município de São José do Cedro, Princesa e Guarujá do Sul, e a gente conversa com ele sobre como estão as preparações agora pré-eleições, faltam poucos dias para as eleições, a questão das urnas, quando vão ser colocadas as mídias nas urnas, também tem a questão de verificar mais uma vez a idoneidade das urnas, se elas estão completamente seguras, né? Isso é feito, inclusive, com a vista de populares, da polícia, enfim, para manter tudo seguro para o dia da votação e também quando que elas vão ser encaminhadas para cada local de votação.
3: Pessoal, sim, as cerimônias vão ser inicializadas agora no próximo final de semana, no dia 19 e dia 20 de setembro. Nós começamos com a cerimônia de geração das mídias, né, em que são gerados os dados das sessões eleitorais e dos candidatos nas urnas eletrônicas, no, nos, nas mídias digitais, que posteriormente na segunda audiência, também no, com início no dia 19 e previsão de término no dia 20, onde essas mídias vão ser inseridas nas urnas e oficializadas, né? Então, são cerimônias públicas em que as autoridades são convidadas, né, juiz eleitoral, promotor eleitoral, representantes dos partidos, Ordem dos Advogados do Brasil, a OAB, né, e inclusive também as mídias e rádios e jornais locais, né, para acompanhar se desejarem as cerimônias. Então essas duas audiências vão inaugurar as audiências públicas das eleições de 2026. E nesse momento é que são feitas oficialmente a inserção, como eu disse, dos dados dos candidatos, dos eleitores em cada urna específica, porque hoje as urnas, né, não tem nenhum um dado gerado nelas. E por isso é audiência pública, porque é aberta ao público nos convidado para o acompanhamento, né? Quanto ao treinamento de mesários, nós já finalizamos os treinamentos presenciais dos mesários na função de presidente e de primeiro mesários, e na função de secretário e segundo mesário, treinamento online, então ainda pode ser feito pelos mesários.
0: Nós conversamos com o chefe do cartório eleitoral, David Russi. Pamela Macedo, repórter Pavilage.

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1: Bom dia, bom dia, bom dia. 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

Marcos e Belucci sumiu na sexta, a gente também ouviu na programação da Cedro Paulo Ricardo, regravação do Cazuza, regravação do Barão Vermelho. Bete Balanço, a gente também ouviu Panda, Chão de Giz e Sinônimo. 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Está chegando Guilherme Santiago na programação.

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0: João Bosco e Vinícius.

Jota Quest, Eu Queria Ser. Teve também João Bosco e Vinícius, Magia e Mistério. 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Tá chegando na programação da Cedro daqui a pouquinho o Bruno e Marrone, Dali Supermercados, final de semana do churrasco no Dali. 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
2: Bom dia, bom dia, bom dia, sextou. 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Manioto tá chegando nessa tua sexta-feira, Paula Toller.

0: todo mal.
1: A Cura, Vitor Clay, também teve Paula Toller.
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7: Alô, Pamela, bom dia a você, bom dia aos ouvintes.
6: Bom dia.
7: São da Rádio Cedro. Prefeitura de São José do Cedro vai instalar lombada física na via periférica ABR-163, local que o DENIT deveria investir nisso, já que o valor não é um valor baixo. O assunto foi debatido na Câmara de Vereadores. O vereador Mauro Weber fala para nós sobre isso. Há esse pedido e o município, então, deve fazer a instalação dessas lombadas físicas, vereador Mauro.
8: Isso, então a informação que o secretário nos repassou é também como resposta para a comunidade que nos cobra é o fato de que vão ser instaladas essas lombadas físicas, então próximo ao posto e também próximo à entrada da propriedade do colete, nessa região também, e com a divisão da pista com essas as conhecidas tartarugas. Então o município vai fazer isso, então vai notificar, já notificou o próprio DENIT, informando, aliás, de que tomará essa medida para evitar que novos acidentes neste local aconteçam. Então, a gente recebe como vereador muitos pedidos na cidade de que as pessoas querem devido ao excesso de velocidade, então nós reforçamos que a prudência ela é sempre o fator que deve ser preponderante, mas que também o aquecimento do número de acidentes nesses pontos deve ser levado em conta, e é levado em conta pelo CONTRAN. Então, passa em alta velocidade na frente da minha casa. Já aconteceu algum acidente? Não. Então, é óbvio que não, o CONTRAN não vai também pontuar para que, senão, se nós temos 50 lombadas, nós vamos ter 100. 100 não será o suficiente, teremos que ter 200 lombadas. Então, eles estão levando em conta isso. E esse é um pedido que realmente tem nos preocupado desde o ano passado, quando houve a liberação do trânsito, e foi um pedido dos moradores que presenciam, e o próprio sistema de monitoramento deles, que eles têm nas residências, tem os registros do que acontece naquela localidade.
7: Essa informação que o senhor traz, vereador Mauro, ela é importante, né? Como o senhor comentou, né? De repente a gente gostaria de ter uma lombada instalada na frente da nossa casa, mas é importante observar, né, todo o fluxo de trânsito no local. A segurança em primeiro lugar.
8: Isso, então, são essas informações que quando nós somos cobrados e nos vem essa indicação, a gente também sempre pondera isso, né? Mas essa, especificamente na periférica, é um pedido que nós reforçamos novamente junto ao DENIT, junto com o presidente, o vereador Júlio, endossado também pelos demais vereadores, porque é o que tem realmente preocupado. E aquilo que a gente sempre reforça, novamente a gente precisa ter voltar a essas campanhas de conscientização no trânsito, aquilo que a gente fazia, plantava lá nas escolas, fazer esse trabalho, porque realmente nós precisamos a prudência acima de tudo. Então, foi um pedido que nós encaminhamos e fizemos novamente essa cobrança que chegou até nós através dos moradores novamente dessa localidade.
7: Nesse trecho que o senhor citou, vereador Mauro, após o viaduto até a saída da periférica, que já fica no município de Guarujá do Sul, à frente do Laticínios, a gente sabe também que está precisando da sinalização horizontal e vertical. E inúmeros pedidos foram feitos ao DENIT e nada foi feito. Deve ser feito um reforço a esses pedidos?
8: Sim, foi feito então, foi incluído toda essa pauta que foi, inclusive no trevo lá de acesso à derrubada, no próprio trevo de acesso ao posto, porque foi discutido isso também, que observando a sinalização, ela permite que o direito de acesso é de quem sai da rodovia, da BR-163 e entra na periférica, próximo ao posto Vitória, mas lá não tem placa que indica, né, não tem essa sinalização. Então, às vezes a pessoa está vindo, já aconteceu também relatos de incidentes nessa localidade e também se estendendo até a divisa aí com o nosso município, com o município de Guarujá do Sul, porque como você frisou, também foram pedidos dos demais vereadores que falta essa sinalização. E se nós não cobrarmos agora, em que estamos ainda neste andar da carruagem, da realização da obra, com certeza nós vamos carecer por muito tempo sem essa sinalização específica. Então, são vários os pedidos que nós recebemos e que a gente precisa melhorar esses acessos para garantir maior segurança.
7: Obrigado, vereador Mauro Weber. Everton Macedo, repórter Pavilage.

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3: 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Fachin retira da pauta por ação de Mendonça no caso do Banco Master. Cerca de 60 proposições começam a tramitar na Assembleia Legislativa. Projeto amplia a participação da comunidade e fortalece a ouvidoria da Câmara. CTG inicia a Semana Farroupilha com programação voltada à tradição. Justiça Eleitoral inicia preparativos das urnas para as eleições desse ano. Regional de Educação reúne municípios para planejar ações para o ano que vem. Importações registram crescimento e exportações baixam em agosto. Município conclui trechos de asfalto e projeta continuidade das obras. PM apreende 133 garrafas de vinho e aperitivos da Argentina durante a abordagem. Homem é preso com 2,7 quilos de maconha. Esses são os destaques do Globo em Foco de hoje, que começa às 12h25 aqui na Rádio Cedro, emissora afiliada da Rede Peperi, feita para você. Até já.
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5: Bom dia, na série Entrevista Esportes, vou conversar com o secretário de Esportes do município de Princesa, Josemar Chauri. Primeiramente, as atividades no município de Princesa. O que está acontecendo, o que está rolando aí nesse momento no esporte princesense, Josemar? Bom dia!
6: Bom dia, Valdemar. Bom dia, ouvintes da Rádio Cedro FM. Temos as competições do futsal em fases de eliminatórias. Temos a bocha individual, também já em fases eliminatórias. E a bocha de casais na última rodada da primeira fase.
5: Josi, falando um pouquinho do futsal, já está começando a entrar aí no mata-mata o futsal de Princesa, já com data prevista, a gente até já falou sobre a final no dia 17 de outubro. Como é que já está aí acontecendo essas semifinais? Já tem times aí indo para a final, o feminino já tem time indo para a final. Como é que está também aí já esses jogos? Quando que estão acontecendo esses jogos aí no, na Vista Alta, em Princesa, Josemar?
6: O feminino já saiu as equipes finalistas do Sub-18, CDU versus Vila Jamaica, já estão na final. E no feminino livre, a equipe do Clube Desportivo União versus Hogar FC também já estão na final para o dia 17 de outubro. No masculino livre, nós temos as quartas de finais, já acontecendo na noite de sexta-feira, agora dia 18, lá na linha Vista Alta. O primeiro jogo da noite entre Vila Jamaica Transportes Francoá versus Meninos da Vila, e o jogo de fundo da noite, Resenha FCB versus Vista Alegre. Então, os jogos, devido à nossa participação do Natação Sabir, nós estamos jogando todos os jogos para sexta de noite. Então, vai ter todas as sextas-feiras acontecendo rodada até chegar à grande final, dia 17 de outubro.
5: Josi, e o nível técnico muito bom, né, cara? Acompanhando alguns jogos aí, o nível técnico da competição muito bom. O público começou a participar mais, até porque agora já começa a pegar aí os mata-matas, então o público começa a vir a mais, lotando aí o ginásio da Vista Alta. Isso é bacana, também fazer o chamamento para esse torcedor vir prestigiar o futsal de Princesa, que é muito forte também, Josi.
6: Ah, sim, bem visto, quem que estava no último sábado lá também viu, né? O pessoal veio assistir, então é isso que as eliminação, né, a fase eliminatória chama o público pro ginásio, chama o público para vir poder assistir, que os jogos são bons, né? A gente tá convidando agora nessa sexta-feira à noite aí, o pessoal vir assistir, tem dois grandes bons jogos aí. Então, a partir das 19h30, o primeiro jogo, né, entre Vila Jamaica Transportes Francoá versus Meninos da Vila, e jogos de fundo às 20h30 aí, entre Vista Alegre versus Resenha B. FC. Então a gente convida ali o pessoal poder vir assistir ali no ginásio da Vista Alta aí, esses dois grandes jogos ali, conhecendo os dois semifinalistas da categoria livre do futsal.
5: Outra competição importante e bacana, Josi, que está acontecendo no município de Princesa é a Bosch, tanto no individual quanto na dupla, lembrando que a dupla é o casal, então acaba isso agregando mais. Você que está participando, você que está jogando, como é que é que está sendo essa competição? Muitas risadas, como que é? É levado muito a sério? Como que funciona? Eu gostaria de saber um pouquinho para saber, porque são casais que disputam essa competição na Bosch dupla aí em Princesa. Como é que é? Faz pra gente aí ou traz pra gente alguma coisa aí que acontece durante os jogos, como que funciona, Josi?
6: A Bosch de Casais, ela é um divertimento aí, que leva a família pra se divertir, né? Então, como é marido e esposa aí, então sai muita brincadeira, muito divertimento. Propriamente quem tá assistindo também tá torcendo aí pra algum casal, então com certeza há muito tempo parado, né? Então a gente tá voltando de volta uma competição, então tem muitos ainda se aprender um pouco também, né? Com certeza a gente também tá jogando ali, tá se divertindo junto, então é uma competição que a gente tá trazendo de volta para não deixar mais abandonar ela para se perder, né? É muito divertido, acho que com certeza sempre as mulheres princesenses ali sempre tinha participando aí, e a gente vinha sendo cobrado essa competição voltar. A gente conseguiu voltar com ela, com 16 casais, a primeira participação. Então a gente fez um campeonato ele não tão longo assim, a princípio ele mais curto, não demais jogos, para ele não ficar cansativo. Então com certeza é muito divertimento tem. E o individual também, né? Uma competição com 39 atletas participando na competição. Então teve algumas... basicamente analisando surpresas de repente de alguns atletas, classificando, como alguns não conseguindo classificar, né? E ele varia toda noite, às vezes de repente um dia tu tá bem ou não, né? Então agora a gente já tá na fase de eliminatórias, os jogos de ida, então já acabou acontecendo aí os primeiros jogos. Então ele com certeza ali é um campeonato bem divertido aí, bem disputado, e como dizer assim, não tem favorito, né? Dentro, né, de cancha, cada um tem que fazer o seu melhor para poder vencer o seu jogo.
5: Você falando também já agora, terminando o futsal de Princesa, já está programado o início de campo também. Você já tem mais ou menos mapeado já o campeonato de campo já? Como é que vai funcionar? Já tem alguma coisa já? A data de início também das inscrições, enfim, congresso técnico, como é que está já essa organização do futebol de campo, que também é bastante forte? Não são tantas equipes, mas dá jogos muito equilibrados em Princesa, José.
6: Ah, sim, tem algumas competições, já foi largada as fichas, outras não, o campo ainda não foi largado, mas vamos ter que largar ela para acontecer. Ela, logo após a final do futsal, vai ter que começar o campo, né? A gente também vai ter as fichas ali, assentando agora para a semana aí, para conversar com as equipes e largando as fichas para as inscrições, né, delas. A gente envolve grandes disputas ali. Então, com certeza, né, não é tantas equipes, mas devido ao tamanho do nosso município, ela também não é tão poucas equipes. Então, por isso que a gente também tem esse trabalho ali, está passando a largada das fichas aí do campo também.
5: Para a gente finalizar, secretário, também podemos falar um pouquinho sobre as escolinhas, o trabalho muito importante que vocês fazem aí no município de Princesa, as escolinhas também, tanto feminino quanto masculino, tem todo o apoio da Secretaria Municipal, os jogos, também outras competições, aí o atletismo também chegando no município, tendo aulas nas sextas-feiras, também sendo implantado no município. Legal, muito bacana também, a parte também da Secretaria de Esporte, incentivando a nossa gurizada também aí do município de Princesa, José.
6: Quanto às escolinhas ali, o trabalho que vem sendo feito e prestado aí, que tem o trabalho de terças e quintas lá junto à comunidade da Vista Alta, enquanto o nosso ginásio não fica pronto. A gente também vem jogando as competições regionais aí, a gente tá participando em todas as categorias, conseguiu passar de fase aí, então agora vai começar as eliminatórias para ver as competições que a gente vai buscar as finais aí. E o atletismo também, ele está ocorrendo na sexta-feira, então ele tem o contraturno, né? Os alunos que estudam à tarde vão na parte da manhã, e os alunos que estudam de manhã vão na parte da tarde. Então a gente também tem na sexta-feira essas competições, esses treinamentos sendo feitos lá no módulo municipal nas pistas de atletismo.
5: Muito obrigado ao secretário de Esportes do município de Princesa, conversando com a gente, Josemar Chaurin. Está na entrevista de Esportes, ficou por aqui. Um abraço e até o próximo programa.
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3: 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Fachin retira da pauta apuração de Mendonça no caso do Banco Master. Cerca de 60 proposições começam a tramitar na Assembleia Legislativa. Projeto amplia a participação da comunidade e fortalece a ouvidoria da Câmara. CTG inicia a Semana Farroupilha com programação voltada à tradição. Justiça Eleitoral inicia preparativos das urnas para as eleições desse ano. Regional de Educação reúne municípios para planejar ações para o ano que vem. Importações registram crescimento e exportações baixam em agosto. Município conclui trechos de asfalto e projeta continuidade das obras. PM apreende 133 garrafas de vinho e aperitivos da Argentina durante abordagem. Homem é preso com 2,7 quilos de maconha. Esses são os destaques do Globo em Foco de hoje, que começa às 12h25 aqui na Rádio Cedro, emissora afiliada da Rede Ipeperi, feita para você. Até já. 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Bom dia, hoje no programa Cedro Entrevista nós recebemos em nossos estúdios a nossa prefeita de Princesa, Diângele Marmit. Essa pessoa querida, maravilhosa e que vem trazer boas notícias, vem falar para nós sobre o aniversário de Princesa, as festividades do município, mas ela também vai falar para nós sobre uma situação que aconteceu atingindo os moradores de Princesa, o granizo. Vai falar para nós de obras, tem tanta coisa boa para a gente falar de Princesa, que está completando 31 anos agora nesse mês de setembro. Mas primeiro a gente vai entrar no assunto do granizo, que algumas casas também foram atingidas lá em Princesa, prefeita Diângele. Bom dia.
7: Bom dia, Everton. Bom dia a todos os ouvintes da Rádio Cedro. Uma satisfação estar com vocês. Sim, nós também fomos, infelizmente, fomos atingidos pelo temporal que aconteceu, né, o granizo, no último dia 30. Cerca de 150 residências foram atingidas. No domingo mesmo, à noite, nós conseguimos prestar um serviço assim, de entrega de lonas e acompanhamento das pessoas. E no dia seguinte, fizemos um mapeamento junto com os servidores das residências que foram atingidas para buscar, junto à Defesa Civil, a entrega de telhas, né, as telhas de fibrocimento. Então, agora nós... Foi concluído o mapeamento, foi solicitado, veio em duas etapas e a gente conseguiu entregar todo esse material. E até a gente pede para que as famílias que... Porque como atrasou um pouquinho a segunda entrega, muitas famílias se organizaram e colocaram por conta, né? Então a gente pede que quem recebeu o material e que não vai utilizar, que nos comunique a Secretaria de Obras lá com o Juliano ou com o Silvio da Defesa Civil, para nós fazer a recolha disso, porque o município tem que prestar conta de todo o material que recebeu da Defesa Civil, né? É um bem público, então o município vai precisar prestar conta. Mas, no mais, nosso município ele foi atingido, felizmente também não foi em grande proporção, a exemplo do que aconteceu em Cedro, lá no Padre Réus, que a gente, né, lamenta todo esse ocorrido, mas também tivemos danos aqui no nosso município.
3: E a Defesa Civil atendeu, assim como a senhora disse, de imediato. A gente conversou já na semana seguinte com o Silvio, né, que é o coordenador da Defesa Civil, e ele ressaltou, né, o trabalho da Defesa Civil, dos funcionários da Prefeitura também, né, que foram atender, dos vizinhos aonde aconteceu, né, porque teve casas que teve 4 ou 5 telhas de amianto atingidas, né? As pedras mais graúdas, elas foram mais esparsas, felizmente, né, prefeita?
7: É, a gente teve poucos danos, né? Claro que quando quebra um telhado dá um problema enorme na residência, né? Mas não foi tão assim peneirado, como eles estavam falando, como aconteceu no Padre Réus. Mas tivemos danos também, e com essa união de esforço da Defesa Civil, da nossa gestão, né, dos secretários, da equipe, e com os servidores que fizeram um bom trabalho, a gente conseguiu dar uma atenção às famílias. Claro que eu nunca tive, como eu até comento, eu nunca tive medo de temporal, né? Mas desde que eu estou sou prefeita, sempre me dá um frio na barriga. A gente estava sendo alertado via Defesa Civil que poderia ter um problema, né? Mas fica na expectativa de não acontecer. Infelizmente aconteceu e a gente conseguiu prestar um bom serviço para a população.
8: Atingiu algum prédio público, prefeita?
7: Sim, atingiu escolas, né? A escola municipal, a creche também chegou até a quebrar um vidro. Todos os prédios tiveram algum tipo de dano, que aí a gente conseguiu consertar com a própria equipe interna, nossos detentos também, que têm a parceria com o presídio e a equipe de urbanismo.
8: Vamos falar sobre as festividades do município de Princesa, 31 anos, e Vista Alegre é a comunidade do final de semana, a comunidade da vez, porque vocês, de uma forma uma forma brilhante, vocês dividem durante todo o mês, cada final de semana tem uma festividade em uma comunidade. Isso é bom porque todas elas se sentem envolvidas, partícipes, arrecadam um valorzinho também para investir na própria comunidade e o povo participa, né? Esse final de semana tem uma festa típica alemã em Princesa.
7: É isso mesmo, nós temos uma programação diferente em Princesa, onde acaba que a comunidade promove o evento e o município, ele é quem faz o apoio, né, e patrocina. Então a gente acaba conseguindo reunir e, assim, comunidades de várias regiões do município, né? Então é uma programação bem diversa, que une gastronomia, cultura, música, dança, as tradições, valoriza as diferentes comunidades e também todas as gerações que fazem parte da nossa história. Então começou no dia 29 de agosto com a 11ª edição do Baile da Senhorita, no Clube da Sede. Foi um evento bonito, glamouroso, muito bem organizado, à altura do que o nosso município merece. Nós tivemos 11 candidatas que desfilaram, nos despedimos das nossas senhoritas, a Cassiane, a Larissa, a Gabriela e a Naomi, que a gente, né, tem uma grande gratidão pelo trabalho que elas prestaram, e também demos boas-vindas às novas senhoritas, a Isadora, a Maiara, a Ana e a Mariana, que também agora vão ser as nossas representantes, tanto no município quanto a nível regional. E após o desfile, teve um grande baile animado pela banda Detroit, que foi muito divertido, então foi um baile muito bacana. No dia 5, nós tivemos uma edição da Missa Crioula e do Almoço Farroupilha, né, no CTG Princesa do Oeste. Teve uma presença também de bom público, muitos cavalheiros e uma bonita celebração da tradição gaúcha. E, inclusive, nós estamos agora na Semana Farroupilha e em Princesa a gente acaba adiantando, né, por conta de todo esse calendário de eventos do município. No dia 7 nós tivemos a programação do desfile cívico de 7 de setembro, que também teve uma presença de bom público, os alunos das escolas, a equipe de professores, a população em geral, as famílias e várias entidades. Até um agradecimento aqui à PAI de São José do Cedro, que se fez presente, foi uma apresentação muito bonita, os bombeiros, a polícia militar, que também estavam lá presentes. No dia 13 de setembro, nós tivemos a 20ª Festa do Costelão. Então, mesmo com a fatalidade que houve com a Carla, que nós lamentamos muito, a comunidade da Progresso se organizou, junto com a comunidade da Sede, para a realização do evento. E com essa união de forças, tudo ocorreu bem, né? E foi uma festa muito bonita. E agora, então, nesse final de semana, no dia 19 e 20, será a vez da linha Vista Alegre celebrar a 32ª Kerbfest. Né, tivemos um apuro, sim, um apuro com a conclusão do novo pavilhão, né, teve um atraso na entrega da obra, mas vai dar tudo certo, a obra está sendo concluída e teremos uma festa num espaço novo, amplo e com grande estrutura e também muito bonito. Então, no sábado, dia 19, inicia, caso não chova, com a carreata saindo da sede às 18 horas. Às 19 horas vamos ter a abertura oficial com a sangria do primeiro barril. Às 20h30 vai ter o jantar típico da culinária alemã e logo após apresentações folclóricas e encerrando com o baile animado pela banda Fritz 4. No domingo, dia 20, às 10 horas, a gente já retoma as festividades, né, com a recepção das pessoas para o almoço típico da culinária alemã. Então vai ter variedade de carne, suína, bovina, a tripa recheada, além das cucas, né, que são uma delícia e que são produzidas pela comunidade.
8: Pelas,
7: né,
8: senhoras lá da comunidade.
7: Cucas, né, e saladas, então. E às 14h30 segue as apresentações dos grupos folclóricos e às 15 horas o matiné, também com a banda Fritz 4. E seguindo na semana, no dia 24... nós vamos ter a tradicional festa do vovô. Será um momento muito especial em celebração e homenagem aos nossos pioneiros, quem deu início ao nosso querido município. Então vai ter almoço, vai ter a escolha do rei e da rainha e também vai ter um matiné animado pela banda Nós Quatro. E encerramos a programação no próximo final de semana, no dia 26, com o 26º Jantar Italiano lá na linha Pinheirinho. Inicia também às 20 horas. Comida típica da culinária italiana. Vai ter fortaia, polenta, massa, tortéio, cudiguine, salame, queijo, torresmo, carnes de frango, de gado, de porco e diversas saladas, né? Acompanhamento, claro, com um bom vinho. E a animação com a banda, eu não sei se eu falo certo, mas acho que é a banda Churumbeles. Acho que deve ser o seu nome da banda. E no dia 29 a gente insere então com o nosso feriado, né? Até para dar uma descansada, porque é uma programação bem intensa e extensa, como eu disse, para todos os gostos e tipos, né, que o pessoal gosta.
8: 29, que também é o dia de São Miguel Arcanjo. Que é feriado em São Miguel também, né?
7: É feriado em São Miguel também.
8: Olha só. Então, feriado municipal, né? Para comemorar. A nossa prefeita D'Angeli trouxe a programação toda. Antes da gente começar a entrevista aqui, a gente conversava em off e lembrava de ex-prefeitos que estiveram à frente da administração, inclusive do Edilson, que teve agora recentemente, e a D'Angeli foi nossa vice-prefeita durante 4 anos. Mas, D'Angeli, como se tem a comemorar de como era quando era distrito e como é princesa hoje? Quando se administra bem o dinheiro público, quando se tem esse carinho, esse respeito, essa atenção com o munícipe, tudo acontece, né? Então, amanhã vai ter uma carreata que vai até uma comunidade forte em toda a área pavimentada, um dos primeiros municípios que começou com essa ideia de primeiro fazer o calçamento, depois faz o asfalto, ou seja, dá certo realmente.
7: Ah, sim, o nosso município, ele tem um porte menor, mas a gente percebe que quando tem uma boa gestão, quando tem um cuidado com o recurso público, quando tem também uma busca por recursos, né, e um trabalho sincronizado entre a gestão, entre os servidores, porque isso tudo também é muito mérito da nossa equipe de servidores, desde a parte administrativa até a parte agora das terraplanagens, dá certo, né? E nós, felizmente, temos um quadro muito bom de pessoal e a gente consegue unir todos esses esforços. E o trabalho não para, mesmo com tantas festividades, com tantas políticas públicas diferentes, a gente também tem muitas obras em andamento e, como eu sempre ressalto nas minhas entrevistas, Princesa virou um canteiro de obras, tem muita coisa acontecendo e eu sou muito feliz em fazer parte dessa história.
8: Prefeita, para nós encerrar, a senhora estará em férias agora. Nos próximos dias também, o vice-prefeito Valtair estará assumindo a administração.
7: Isso, eu quero só reforçar o convite para todas as festividades, né, que vão ter aqui nos próximos, ainda temos 2 finais de semana com festividades, e também informar, comunicar à população que o meu filho vai fazer uma cirurgia na semana que vem, aí eu vou tirar um breve período de férias para poder cuidar dele e também para me organizar e me dedicar para a campanha que está por aí pela frente, né, que já estamos em campanha, na verdade.
8: Obrigada, prefeita D'Angeli Marmite, voltamos segunda com Cedro Entrevista, bom dia a todos e até lá.
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2: 12 horas e 26 minutos. Fachin retira a pauta apuração de Mendonça no caso do Banco Master. Cerca de 60 proposições começam a tramitar na Assembleia Legislativa. Projeto amplia a participação da comunidade e fortalece ouvidoria da Câmara. CTG Aconchego Gaúcho inicia a semana farroupilha com programação voltada à tradição. Justiça Eleitoral inicia a preparação das urnas para as eleições nos municípios da região. Regional de Educação reúne municípios para planejar ações para 2027. Movimentação na aduana registra crescimento nas importações em agosto. Município conclui trecho de asfalto e projeta continuidade da obra. PM apreende 133 garrafas de vinho da Argentina durante abordagem. Homem é preso com 2,7 quilos de maconha. Estes são os destaques do Globo em Foco, que está começando agora. O tempo na região extremo oeste apresenta-se bom. A previsão para as próximas horas é de céu nublado com chuva. A mínima nas últimas horas foi de 12 graus e a temperatura máxima pode chegar até 24 graus. Agora na central de jornalismo da Rádio Cedro FM, 22 graus, umidade relativa do ar em 55%. Doze horas e 27 minutos. De acordo com o Banco Central, o dólar começou o dia cotado em R$ 5,15. O euro está valendo R$ 5,91. Já o peso argentino está cotado em 0,0034 centavos. O primeiro-ministro da Polônia, Donald Tusk, afirmou nesta quinta-feira que a Rússia planeja realizar ataques híbridos com drones e mísseis contra países que apoiam a Ucrânia. Segundo ele, as informações foram obtidas por agências de inteligência. Segundo o primeiro-ministro, possíveis ataques russos também poderiam coincidir com mudanças políticas em determinados países europeus. O presidente da Turquia, Recep Erdogan, vai disputar as eleições antecipadas em abril de 2028, o que lhe permitirá contornar o limite constitucional de mandatos. Eleito presidente pela primeira vez em 2014, Erdogan não poderia concorrer novamente se completasse o mandato de 5 anos e se as eleições fossem realizadas em maio de 2028, como estava previsto. A Constituição autoriza que o parlamento convoque eleições antecipadas se tiver apoio de 360 dos 600 deputados turcos. O governo da Argentina apresentou nesta quinta-feira um projeto de lei para endurecer as medidas contra empresas que operam nas Ilhas Malvinas, um novo capítulo da escalada de tensões com o Reino Unido sobre o território. O gabinete do presidente Javier Milei informou que a lei busca punir aqueles que exploram ilegalmente os recursos naturais, criar incentivos para que cessem essa conduta e fornecer ao governo nacional instrumentos para se proteger contra ameaças externas. A seguir, Fachin retira de pauta a apuração de Mendonça no caso do Banco Master.
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2: Horas e 32 minutos. A Justiça Eleitoral indeferiu cerca de 1.200 registros de candidaturas às eleições gerais de outubro. De acordo com dados do Sistema de Candidaturas do Tribunal Superior Eleitoral, são 335 registros indeferidos definitivamente e 860

0: Com o reajuste, o piso do programa passa de R$ 600 para R$ 691. Mais cedo, o ministro André Mendonça rejeitou uma ação em que o deputado federal questionava o reajuste. Segundo ele, o candidato a deputado federal não tem legitimidade para apresentar uma ação contra um candidato à presidência da República. O presidente do Supremo Tribunal Federal, Edson Fachin, tomou duas decisões nesta quinta-feira em meio à escalada de crise interna na corte. Ele cancelou uma sessão extraordinária do plenário e retirou de pauta o julgamento que analisaria a atuação do ministro André Mendonça em apurações relacionadas ao Banco Master. As medidas foram adotadas após uma semana marcada por bate-boca entre ministros, divergências sobre condução de investigações e novos atritos públicos envolvendo integrantes do tribunal. O julgamento sobre a atuação de Mendonça estava previsto para ocorrer em 23 de setembro. A seguir, cerca de 60 proposições começam a tramitar na Assembleia Legislativa.
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0: Doze horas e 38 minutos. Santa Catarina registrou crescimento de 12,8% no valor da produção agrícola em 2025, segundo dados da Pesquisa Agrícola Municipal divulgados pelo IBGE. O valor passou de 19 bilhões e 600 milhões de reais em 2024 para 22 bilhões e 100 milhões no

0: ano passado. O aumento ocorreu mesmo com a área colhida praticamente estável, em cerca de 1 milhão e 700 mil hectares. A soja ocupa uma maior parcela deste território, com 49,7% de área colhida, seguida pelo milho, com 15,6%, e pelo arroz com casca, com 8,7%. A Assembleia Legislativa de Santa Catarina colocou uma tramitação nesta semana em quase 60 proposições, entre projetos de lei de autoria parlamentar e outras matérias vindas do Poder Executivo, do Judiciário e de dois municípios catarinenses. Todas já foram encaminhadas para análise das comissões permanentes. Entre os projetos está o que altera a lei e busca aperfeiçoar os cuidados dispensados com pessoas com fibromialgia. Outra matéria é a atenção à saúde mental de pessoas com transtornos associados à dependência de jogos de azar e a proibição à veiculação de publicidade de plataformas de apostas em bens públicos do Estado. Representante da Secretaria do Estado de Saúde esteve na manhã de quarta-feira na Assembleia Legislativa para apresentar o relatório de gestão da pasta referente aos dois primeiros quadrimestres de 2026. Entre janeiro e agosto deste ano, os investimentos em saúde chegaram a 9 bilhões e 600 milhões de reais. Os deputados que integram a Comissão de Saúde também apresentaram questionamentos, principalmente sobre a quantidade de pessoas que aguardavam os serviços de cirurgia eletiva. A seguir, movimentação na aduana registra crescimento nas importações em agosto e município conclui trecho de asfalto e projeta continuidade da obra.
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0: Doze horas e 42 minutos. CTG Aconchego Gaúcho inicia a semana Farroupilha com programação voltada à tradição. A informação é do chefe do patrão do CTG de Guarujá do Sul, Clérison Schosler. O CTG Aconchego Gaúcho prepara uma programação especial para a Semana Farroupilha, com atividades entre os dias 17 e 20 de setembro. A programação foi organizada pela patronagem com o objetivo de reunir sócios, tradicionalistas e a comunidade em geral, valorizando diferentes aspectos da cultura gaúcha. As atividades começam com a recepção de estudantes das escolas que terão contato com elementos da tradição do homem e do campo, utensílios e histórias do tradicionalismo. A abertura oficial acontece nesta quinta-feira, às 19 horas, com a realização de uma missa crioula, quando também será acesa a chama farroupilha. Na sexta-feira, no dia 18, será realizado um baile gaúcho, com início às 21 horas e animação do grupo Sem Fronteiras, de Dionísio Cerqueira. O ingresso será gratuito para quem estiver pilchado, enquanto o valor para casal que não estiver com vestimenta tradicional será de R$ 20,00. CTG Aconchego Gaúcho promove acampamento, desfile e atividades tradicionalistas no domingo. A informação também é do chefe patrão do CTG de Guarujá do Sul, Clérisson Schosler. A programação segue no sábado a partir das 15 horas com uma mateada e momentos de confraternização entre os participantes. O CTG também organizará um acampamento com roda de chimarrão, fogo na churrasqueira e atividades que devem reunir famílias, crianças e tradicionalistas durante a tarde e a noite. No início, dia 20, no domingo, data em que é celebrado o Dia do Gaúcho, a programação começa às 7 horas com um café da manhã. Na sequência, será realizado um desfile pelas principais ruas do município com um retorno ao CTG. Também estão previstas atividades com laçadores de toda a região, com cerca de R$ 5.000 em premiação. Para o domingo, a programação inclui ainda churrasco e confraternização. O valor informado para o ingresso é de R$ 100,00, enquanto o espeto de carne suína será comercializado por R$ 70,00. A organização reforça que o convite é para que a comunidade e os moradores de municípios vizinhos também participem das atividades da Semana Farroupilha. CTG Alto da Querência promove costelão em homenagem ao Dia do Gaúcho. A informação é do patrão do CTG de Anchieta, Júnior Furtado. O CTG Alto da Querência promove nesta sexta-feira, dia 18, o tradicional costelão em homenagem ao Dia do Gaúcho, celebrado em 20 de setembro. A programação será realizada a partir das 19 horas e 30 minutos e pretende reunir tradicionalistas, visitantes e pessoas que apreciam a cultura gaúcha. Segundo o patrão do CTG, o costelão é realizado tradicionalmente pela entidade e está sendo preparado com carinho para celebrar a data. A programação também busca valorizar as tradições trazidas pelos descendentes de gaúchos que colonizaram a região de Anchieta. Os ingressos ainda estão disponíveis e custam R$ 60,00 para adultos e R$ 30,00 para crianças de 9 a 12 anos. Crianças até 8 anos não pagam. A organização destaca que a expectativa é reunir a comunidade para uma noite de confraternização e valorização da cultura gaúcha. Invernada Artística do CTG Alto da Querência se apresenta durante programação. A informação é do patrão do CTG de Anchieta, Júnior Furtado. A programação do Dia do Gaúcho também contará com apresentações da Invernada Artística do CTG Alto da Querência. A apresentação está marcada para as 19 horas e 30 minutos desta sexta-feira, antes do jantar, levando ao público danças e manifestações da cultura tradicionalista. A Invernada foi reativada há menos de um ano e atualmente conta com 58 integrantes. Desde o retorno dos ensaios, o grupo vem representando o município em eventos e apresentações realizadas na região, fortalecendo a participação dos jovens e das famílias nas atividades tradicionalistas. Entre as participações recentes, o grupo esteve presente em um festival internacional de turismo, onde realizou uma apresentação representando Anchieta. A apresentação desta sexta-feira integra a programação especial preparada pelo CTG para marcar o Dia do Gaúcho. Importações registram crescimento na aduana em agosto. A informação é do delegado da Alfândega de Dionísio Cerqueira, Arnaldo Bortese. O movimento de importações pelo Porto Seco de Dionísio Cerqueira apresentou forte crescimento durante o mês de agosto, na comparação com o mesmo período do ano passado. Segundo Bortesi, o resultado demonstra uma ampliação das operações de entrada de mercadorias pela fronteira. Já as exportações registraram redução no período, também na comparação com agosto de 2025. Mesmo com a queda nas exportações, o movimento geral das importações e exportações apresentou crescimento em relação ao ano anterior. De acordo com o delegado, os resultados refletem a movimentação das relações comerciais entre Brasil e os países vizinhos e mostram a importância da fronteira de Dionísio Cerqueira para o transporte internacional de cargas. A expectativa é de que o fluxo comercial continue aquecido nos próximos meses, especialmente com a normalização do trânsito de caminhões entre os países da região.
2: Apresentou os seguintes números. Importações totalizaram $65.803.558. Em relação a agosto do ano passado, foram 97,6% superior esses números. As exportações, $29.712.842, uma queda de 6%. No total, importação mais exportações, $95.516.400, um crescimento de 47% de valor em relação a agosto de 2025. O número de veículos carregados que cruzaram pela fronteira foi 2.366, um crescimento de 8,1% em relação a agosto do ano passado.
0: 12 horas e 50 minutos. Fronteira registra aproximadamente 2.300 caminhões em agosto, apesar de bloqueio na Cordilheira dos Andes. A informação é do delegado da Alfândega de Dionísio Cerqueira, Arnaldo Bortesi. O Porto Seco registrou passagem de 2.366 veículos de carga durante o mês de agosto. O número representa crescimento de 8,1% em relação a agosto do ano passado, mesmo com as dificuldades enfrentadas no período. De acordo com a Alfândega, o movimento poderia ter sido ainda melhor, mas durante o final de julho e boa parte de agosto, a passagem Cristo Redentor, localizada na Cordilheira dos Andes, entre Argentina e Chile, ficou obstruída. A paralisação também afetou o transporte com destino à Argentina, já que os caminhões que permaneciam parados e carregados ficavam indisponíveis para receber novas cargas. Segundo Bortesi, outros pontos importantes da fronteira, como Foz do Iguaçu, também registraram impactos provocados pelo bloqueio. Investimentos em infraestrutura e profissionais contribuem para avanços na educação. A informação é da Coordenadora Regional de Educação de Dionísio Cerqueira, Silvane Prestes. A Coordenadoria Regional de Educação avalia que os investimentos realizados nas escolas vêm contribuindo para melhorar os resultados da educação. Entre as ações estão melhorias na estrutura física das unidades e o aumento do número de profissionais que atuam nas áreas pedagógicas e administrativa. Segundo ela, essas ações estão relacionadas aos avanços observados nas avaliações externas, como o Sistema de Avaliação da Educação Básica, o SAEB. A coordenadora destaca que o objetivo é dar continuidade aos investimentos e ao trabalho desenvolvido pelas equipes escolares. A avaliação da regional é de que os resultados positivos refletem o desenvolvimento de diferentes profissionais e dos próprios estudantes. Apesar dos avanços, a educação ainda apresenta desafios e a intenção é manter o planejamento e as ações para que os próximos resultados possam apresentar novas melhorias. Regional de Educação reúne municípios para planejar ações para 2027. A informação é da Coordenadora Regional de Educação de Dionísio Cerqueira, Silvane Prestes. Segundo ela, também intensifica o trabalho o conjunto com as redes municipais de ensino. A proposta é aproximar os municípios e alinhar ações relacionadas à educação, buscando melhorar o atendimento aos estudantes da região. Uma reunião está programada para esta quinta-feira, dia 17, na sede da Coordenadoria Regional, com a participação dos secretários municipais de educação dos municípios atendidos pela estrutura. Entre os assuntos previstos estão o planejamento de oferta educacional para 2027, o calendário escolar e o transporte dos estudantes. Conforme Silvani, a integração entre a rede estadual e as redes municipais é importante para que as decisões sejam planejadas de forma conjunta. A intenção é alinhar estratégias e ações pensando nas necessidades dos estudantes e no fortalecimento da educação nos municípios da região. Município conclui trecho de asfalto e projeta continuidade da obra. A informação é da prefeita de Guarujá do Sul, Eliane Fanton. A prefeita concluiu parte da obra de asfaltamento que liga o município de Princesa. O trecho entregue chega até a comunidade de linha Caravaggio, enquanto aproximadamente 1,4 quilômetros ainda precisam ser executados até a divisa entre os municípios. Segundo a administração municipal, os projetos para a continuidade da pavimentação já estão prontos e a intenção é buscar recursos para viabilizar a execução do trecho restante. A prefeitura também destaca que serão realizadas sondagens do solo para identificar as condições da área e garantir maior qualidade e durabilidade no novo pavimento. A obra exige a retirada dos pontos onde o solo apresenta menor resistência e a preparação de uma nova base, com utilização de rachão e brita, além de compactação adequada. A administração afirma que os procedimentos representam um investimento maior, mas são necessários para evitar problemas futuros e garantir que as estradas fiquem com condições melhores de traficabilidade.
3: Exatamente. Então, os projetos já estão prontos, já estão conosco. Nós fizemos projeto para ligar a sede de Guarujá do Sul a todas as sedes das comunidades rurais, pelo menos. Então, projetado já está. Agora, tendo recurso, a gente vai executar. Também já fizemos um encaminhamento para esse trecho até a linha Baixo Arara, ao banco, para nós fazer a contratação, que parte é financiado e parte é do governo do estado do programa. Então, também já está em tratativas, recebemos ele de volta fazem 15 dias para fazer mais uma sondagem por quilômetro de asfaltamento. Então, é importante a sondagem. Aqui eu quero frisar, Everton, assim, o quanto é importante a sondagem do solo para que a gente tenha um asfalto de melhor qualidade. Porque nós temos que achar a dureza do solo para receber esse recapamento asfáltico ou esse asfalto propriamente dito, né? Que é toda a base dele e a estrutura que nos dá a sustentação.
0: 12 horas e 56 minutos. Prefeitura prepara melhorias definitivas em trecho danificado da linha Caravaggio. A informação é da prefeita de Guarujá do Sul, Eliane Fanton. A prefeitura prepara intervenções em um trecho de aproximadamente 1 quilômetro entre a sede da comunidade de Pessegueiro e a linha Caravaggio. A estrada apresenta pontos com buracos e problemas provocados pela baixa resistência do solo, dificultando a manutenção do pavimento. De acordo com a administração municipal, apenas a realização de recapeamentos não resolve o problema de forma definitiva, já que a estrutura existente acaba cedendo novamente. Por isso, a proposta é retirar a camada de solo considerada inadequada e construir uma nova base, utilizando materiais como rachão e brita, com posterior compactação. A estrutura já passou por adequações de largura e outras etapas preparatórias, incluindo a retirada de árvores e análises de condições do terreno. O município também busca recursos para executar o asfaltamento, considerado importante para melhorar o acesso às empresas instaladas na região, reduzir a poeira e facilitar a circulação da comunidade. Câmara aprova regras para impedir circulação de veículos pesados em rodovias municipais. A informação é do vereador de Guarujá do Sul, Rodrigo Lunques. O Legislativo discutiu, durante a sessão desta quinta-feira, um projeto de lei que estabelece restrições à circulação de veículos de carga pesada nas rodovias municipais, especialmente nas estradas do interior que receberam pavimentação. A proposta foi apresentada pelo vereador Carlinhos e tem como objetivo evitar danos às vias municipais provocados pelo trânsito de veículos de grande porte. Segundo ele, a medida busca reduzir a necessidade de manutenções frequentes e preservar os investimentos realizados pelo município em pavimentação. A legislação poderá ser aplicada à rodovia 050 e também às demais estradas municipais que se enquadrarem às novas regras. O atendimento é semelhante ao adotado em algumas rodovias estaduais de menor porte, onde já existem restrições para veículos pesados. Projeto amplia a participação da comunidade e fortalece ouvidoria da Câmara. A informação é do vereador de Guarujá do Sul, Rodrigo Lunques. Também tramitou na sessão um projeto de resolução de iniciativa do vereador Fabrício, voltado à criação de mecanismos para receber, registrar e acompanhar manifestações da comunidade dentro da Câmara de Vereadores de Guarujá do Sul. A proposta amplia o espaço para que moradores apresentem denúncias, questionamentos e outras demandas relacionadas à administração pública. A partir dessas manifestações, o Legislativo poderá analisar as situações e adotar as providências necessárias dentro das suas atribuições. O projeto também prevê a organização de ações relacionadas às leis orçamentárias da educação municipal, à alfabetização e ao sistema municipal de ensino. A intenção é preparar a Câmara para discutir e votar essas matérias ao longo das próximas sessões e para o planejamento de 2027. Justiça Eleitoral inicia preparação das urnas para as eleições dos municípios da região. A informação é do chefe do cartório eleitoral, David Russi. A Justiça Eleitoral já iniciou os preparativos para as eleições, que também abrangem os municípios de São José do Cedro, Princesa e Guarujá do Sul. Conforme o chefe do cartório eleitoral, as cerimônias de geração das mídias são realizadas no próximo final de semana, dando início a uma nova etapa de preparação para o pleito. Durante as cerimônias, serão gerados os dados referentes às sessões eleitorais e aos candidatos, além das mídias que, posteriormente, serão utilizadas nas urnas eletrônicas. O procedimento será realizado em audiência pública, permitindo que eleitores, representantes da comunidade, imprensa e demais interessados acompanhem o processo e verifiquem como ocorre a preparação dos equipamentos. Segundo ele, atualmente as urnas ainda não possuem os dados específicos das eleições. As urnas também passam por verificação e procedimento de segurança antes de serem encaminhadas aos respectivos locais de votação. Cartório Eleitoral conclui treinamento presencial de mesários e mantém capacitação online. A informação é do chefe do Cartório Eleitoral, David Russi. Além da preparação das urnas, a Justiça Eleitoral também avançou na capacitação de pessoas que irão trabalhar durante a votação. Segundo ele, os treinamentos presenciais dos mesários já foram finalizados para as funções de presidente de mesa, primeiro mesário, secretário e segundo mesário. A capacitação é uma das etapas necessárias para garantir que os mesários estejam preparados para atuar diretamente no dia da votação, seguindo os procedimentos definidos pela Justiça Eleitoral. O treinamento aborda as responsabilidades de cada função e as orientações que deverão ser observadas nas sessões eleitorais. Para os mesários que ainda não realizaram a capacitação, permanece disponível a possibilidade de fazer o treinamento de forma online. A Justiça Eleitoral reforma que a preparação dos mesários, juntamente com a organização das urnas e a geração das mídias, integra os últimos procedimentos antes da realização das eleições. A Rede Peperi vai realizar neste sábado o quarto debate do projeto Eleições 2026. O programa deste final de semana vai colocar frente a frente os candidatos ao governo de Santa Catarina. O debate no Cine Peperi será transmitido pelas rádios Itapiranga, Cedro, Rádio Oeste, Rádio Atalaia e também pela Rádio Peperi. O programa começa às 8 horas e também terá transmissão em imagens pelo Facebook e pelo canal da Peperi no YouTube. A Peperi encaminhou convites para todos os candidatos a governador e 3 confirmaram presença: João Rodrigues, do PSD, Laís Schaut, do UP, e Ralf Zimmer, do PRD. O candidato Jorginho Melo, do PL, Gelson Merizio, do PSB, e Marcelo Brigadeiro, do Missão, não vão estar no debate da Peperi por conta da presença de 3 candidatos ao presidente neste sábado em Santa Catarina: Lula, do PT, Flávio Bolsonaro, do PL, e Renan Santos, do Missão, marcaram compromissos na campanha dos presidentes pelo estado neste sábado. Marcos Sodré, do PSTU, alegou agenda em outras regiões neste final de semana. Bruno Pedreira, do PCO, recebeu os convites, mas não respondeu. O debate deste sábado, com os candidatos a governador na Peperi, vai ter 4 blocos e previsão de duração de cerca de 2 horas. No primeiro bloco, os candidatos terão 2 minutos para se apresentar e responder por que querem governar Santa Catarina. Ainda no primeiro bloco, eles vão sortear temas para responder em seguida, também em 2 minutos. Os assuntos são saúde, educação, agricultura, meio ambiente, cultura e turismo, segurança pública, infraestrutura e outros assuntos importantes. O segundo e terceiro blocos serão marcados por perguntas diretas entre os candidatos e o último bloco é destinado para as considerações finais. A série de debates eleitorais da Peperi começou no dia 29 de agosto com um candidato a deputado estadual. No dia 5 de setembro, a Peperi reuniu postulantes à Câmara dos Deputados e no dia 12 foi a vez dos candidatos ao Senado. 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A seguir, PM apreende 133 garrafas de vinho da Argentina durante a abordagem. Homem é preso com 2,7 quilos de maconha.
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0: Treze horas e 7 minutos. As últimas notícias do Globo em Foco. Motocicleta é furtada durante a madrugada no centro de Campo Herê. Uma motocicleta foi furtada durante a madrugada desta quinta-feira, dia 17, na rua Terezinha Beltrame, no centro de Campo Herê. A polícia militar foi acionada por volta das 7 horas e 15 minutos para atender a ocorrência. Segundo o proprietário, a motocicleta havia sido estacionada no local por volta das 22h30 de quarta-feira, no dia 16, e estava devidamente trancada. O homem retornou por volta das 6 horas e 30 minutos de quinta-feira e percebeu que o veículo não estava mais no local. Diante da situação, a polícia militar registrou a ocorrência e adotou as providências cabíveis para o caso. Homem com mandado de prisão preventiva em aberto é detido em Dionísio Cerqueira. A Polícia Militar cumpriu um mandado de prisão preventiva na tarde desta quinta-feira, dia 17, nas proximidades do Hospital de Dionísio Cerqueira. A ocorrência foi registrada por volta das 18 horas, durante rondas realizadas pela guarnição. Os policiais visualizaram um homem de 24 anos e, durante a abordagem, constataram que havia um mandado de prisão preventiva em aberto contra ele, relacionado ao crime de ameaça. O homem foi informado sobre a ordem judicial e conduzido sem alterações. Após a prisão, ele foi encaminhado à Unidade Prisional Avançada de São José do Cedro, onde permaneceu à disposição da Justiça para o cumprimento de ordem judicial. PM apreende 133 garrafas de vinho da Argentina durante a abordagem em São Miguel do Oeste. A Polícia Militar apreendeu 133 garrafas de vinho, 6 frascos de azeite e 6 garrafas de aperitivo durante uma ocorrência de descaminho registrada na madrugada desta sexta-feira, dia 18, por volta das 2 horas, no bairro Progresso, em São Miguel do Oeste. Segundo a PM, uma guarnição realizava rondas preventivas quando identificou um Voyage em atitude suspeita. Durante a abordagem, os policiais encontraram os produtos de origem argentina sem documentação de regularização aduaneira. O motorista, de 59 anos, foi orientado e liberado do local. O veículo e toda a mercadoria foram apreendidos e encaminhados ao pátio do 11º Batalhão de Polícia Militar para os procedimentos cabíveis. Homem é preso com 2,7 quilos de maconha em São Miguel do Oeste. Um homem de 31 anos foi preso por tráfico de drogas na noite desta quinta-feira, dia 17, por volta das 19 horas, no bairro Estrela, em São Miguel do Oeste. A Polícia Militar apreendeu aproximadamente 2,7 quilos de maconha durante a ocorrência. Segundo a PM, o suspeito foi abordado enquanto transitava em uma motocicleta. Durante a busca pessoal e a revista da mochila, os policiais encontraram cerca de 800 gramas de maconha. Após a abordagem, os policiais realizaram diligências na residência do homem, onde localizaram outros tabletes da droga armazenados em uma mala. Ao todo foram apreendidos 2,7 quilos de maconha, uma balança de precisão e a motocicleta. O homem foi preso e encaminhado à Delegacia de Polícia Civil para os procedimentos cabíveis. 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Boa tarde.

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15: 13 horas, 15 minutinhos.
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0: Boa tarde, ouvintes. Está no ar o Show de Bola, nossa programação esportiva. Em destaque, Campeonato Brasileiro, mais um final de semana que se aproxima e mais uma chance para a dupla Grenal tentar mudar um pouquinho aquilo que parece óbvio para todo mundo, a briga pelo rebaixamento até o final do campeonato. É isso que se desenha. Grêmio Internacional tem jogos dificílimos neste final de semana, mas precisam vencer, Valdemar da Rosa. Situação delicadíssima, complicadíssima de Grêmio de Internacional para escapar desse rebaixamento aí que, pela primeira vez na história, não me recordo pelo menos, que a dupla Grenal briga junto para não cair. Boa tarde.
1: Boa tarde, Jonathan. Boa tarde aos ouvintes, né? Pois é, Internacional com 28, Grêmio com 28. Grêmio enfrenta o Palmeiras. O Internacional enfrenta quem aqui, rapaz? São Paulo, né? São Paulo. Então, dois jogos difíceis. Se o Grêmio perder, cara, praticamente também entra na zona de rebaixamento. Se o Inter perder, continua aí. Se vencer, pode até sair. Mas tem uma quantidade de times aí chegando, viu? A única parte boa disso é que vai ser uma briga até o fim, acredito eu, porque tem gente aí com 33 pontos. Então, ver se o Grêmio vencer 28, 29, 30, vai a 31, né? Já o Inter, 31, o Grêmio também 31. Então, acaba dando aquela respirada. Mas vai ser briga até o final, Júnior. Até a última rodada vai ter briga.
0: 13 horas com 18 minutos. 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
1: Esporte local aqui, né? O pessoal nos encaminhou o esporte lá de Princesa. O Jossi nos encaminhou aí o esporte lá de Princesa. Vamos às notícias então. Resultados: aí teve jogos na Bocha, né? Na Bocha, Rafa Volo e dupla Elgário Lam e Classi, 5, 12 para o Sidemar Machado e a Jane. O Anacleto Sturm e a Claudete, 12, 1 para o Valtair Epin e a Juliana. Laércio Schneider e a Terezinha, 6, 12 para o César Weze e a Laura. O César Boligão e a Mary, 12, 7 para o Artemio Sturm e a Begair. Wilson, Estuane e a Marinês, 9, 12 para o Altair Bruso e Marli. José Marchauri e Jaqueline, 12. 0 para o Alberto, Robert e a Ana. Wilson Bril e a Marinês, 4, 12 para o Edgar Lamberto e a Solange. O Flaudemir Nou e Juliana, 12, 9 para o Paulo Epin e a Cléria. A próxima rodada, terça-feira, 19 horas, individual. A Cantilaninha Moquém, primeiro jogo, César Wesel e o Paulo Nou. Jogo também, Edemar Lamberto e Josemar Schauren, Vitor Rubert e Clairto Schneider, Paulo Epin e Paulo Simisch. Aí a disputa dos Paulo, né? O Giovanni Spironello e o René Diedrich. Lá na Cancha da União também vai ter jogo. Laércio Schneider e o Anderson Nou. Anacleto Sturm e o Célio Semin. Jogo Ivanei Bogenhagen. Outro jogo Ivanei Bogenhagen e o Demar Hubert. E ainda na quinta-feira tem rodada dos casais. Então se enfrentam dia 24 de setembro, 19 horas, semifinais, jogos de ida. Na Cancha da Moquém, o Altair Bruso e a Marli. Bruso e Marli versus Edgar Lambert e a Solange. Vladimir Nou e Juliana versus Sidemar Machado e a Jane. Na Cancha da Linha União, Elgário Lam e a Classi versus o Anacleto Sturm e a Claudete. O Artemio Sturm e a Begair versus César Boligão e a Mery. Os jogos da próxima semana no individual e casais também. Então, que a gente divulgou lá de Princesa.
0: Antes da gente entrar em definitivo, né, nas informações do Campeonato Brasileiro, que é o nosso foco, evidentemente, Grêmio Internacional, essa sequência aí de jogos importantes que a dupla Grenal tem para tentar sair dessa zona de desconforto do rebaixamento. Foram definidos ontem, então, os últimos jogos aí da Sul-Americana e da Libertadores, conhecidos os semifinalistas das duas competições. A maioria dos jogos aconteceu na quarta-feira. Começou tudo na terça ainda com o Vasco da Gama, vencendo na Sul-Americana, evidentemente, vencendo o Santa Fé pelo placar de 2-0. O São Paulo e o Boca Juniors empataram em 1-1, mas com o Boca havia vencido o primeiro jogo, o Boca avançou para a próxima fase. O melhor jogo, sem dúvidas, desse meio de semana envolvendo Sul-Americana e Libertadores foi também o jogo entre Atlético Mineiro e Santos, jogo da quarta-feira, onde o Atlético venceu pelo placar de 4-2. O Santos tinha vencido o primeiro jogo por 2-0. Na disputa de pênaltis, o Atlético foi melhor, 3-1, e conseguiu avançar então para as semifinais. E ontem, o jogo que todo mundo dava por vencido já, essa equipe do Torque, o Torque e o Cienciano. Acho que aqui os adversários, o confronto menos mais de baixo nível em questão de tamanho das equipes, né? Ambas equipes bem fraquinhas. Mas o Deportivo Torque conseguiu reverter um placar que não era imaginado. Havia perdido o primeiro jogo por 2-0 e conseguiu ontem, em casa, vencer pelo placar de 3-0 e avançar para a semifinal. O torcedor do Grêmio vai lembrar melhor, vai lembrar bem. Esse Torque é o mesmo time que ganhou do Grêmio na Sul-Americana na fase de grupos, que se classificou inclusive na primeira colocação, obrigando o Grêmio a jogar a questão aí da repescagem depois e acabar sendo eliminado. Então, veja só, não foi por acaso que o Grêmio acabou perdendo aí para o Deportivo Torque. É uma equipe boa, uma equipe bem treinada, é uma equipe que vem no investimento agora de SAF, né, que é um clube que participa, a exemplo de tantos outros, como o próprio Bahia aqui do Brasil, do Grupo City, e conseguiu um investimento significativo e com isso vai colhendo seus resultados. Então, o Torque chega também à semifinal da Sul-Americana. Com os resultados dos jogos já definidos, temos também os confrontos das semifinais. O Atlético Mineiro enfrenta o Deportivo Torque, primeiro jogo agora em outubro, no dia 13, e o jogo da volta será bem exatamente uma semana depois, né? No dia 20. Então, os dois jogos no dia 13, Atlético Mineiro e Deportivo Torque, Boca Júnior e Vasco da Gama. Chama atenção também aqui o Vasco da Gama, Valdemar e ouvintes, né? Brigando na zona de rebaixamento, como já havia comentado esses dias, na 17ª colocação hoje do Campeonato Brasileiro, e está na semifinal da Sul-Americana, e não só na Sul-Americana, como também está na semifinal da Copa do Brasil. Então o Vasco no Brasileirão vai mal, mas nas competições internacionais e mata-mata, né, como a Casa Sul-Americana e da Copa do Brasil, vai muito bem, obrigado. Inclusive, segundo ano consecutivo, né, que o Vasco da Gama chega até as cabeças aí da Copa do Brasil, inclusive no ano passado, fazendo a final, né? O Vasco da Gama fez a final da Copa do Brasil no ano passado. Então, de tirar o chapéu esse trabalho que vem sendo feito nas Copas, né, no mata-mata. No Brasileirão, as coisas não estão funcionando pro lado do Vasco da Gama. Quer comentar alguma coisa da Sul-Americana, Valdemar? Os jogos de ontem. Então, fechando só também da Libertadores, ontem também tivemos a definição aí dos semifinalistas, o jogo entre Flamengo e Independente del Valle. Os jogos também começaram da mesma forma na terça-feira, ainda com o Fluminense perdendo seu jogo, mas com o resultado conquistado na ida, avançando para a semifinal. Palmeiras, no susto, né, que teve no finalzinho do jogo, nas penalidades conseguiu vencer a LDU por 4-13 e avançou. A decepção dos brasileiros aqui, obviamente, aqueles que torciam ainda para o futebol, eu gostei do resultado. O Corinthians acabou perdendo para o Estudiantes pelo placar de 1-0 e também foi eliminado da competição, perdeu em casa o Corinthians. E ontem, o jogo entre Flamengo e Independente, onde todo mundo achava que teria vida fácil, o Flamengo não foi bem assim. Teve um jogador expulso no segundo tempo, o Independente conseguiu sair na frente e fazer uma pressão no final do jogo bem significativa, uma pressão aí que quem sabe pudesse render esse segundo gol, mas numa falha bizonha do goleiro, né? O goleiro do Flamengo repõe a bola, o goleiro do time do Del Valle vai sair, a bola quica, encobre ele e o Rascaeta faz o gol com facilidade, empata o jogo em 1-1 e avança o Flamengo para as semifinais. Dessa forma, temos os confrontos definidos da semi. Da mesma forma, no mesmo dia 13, então no dia 13 nós temos Sul-Americana e Libertadores, Fluminense e Palmeiras, Estudiantes e Flamengo. Jogos da volta da mesma forma, no dia 20 de outubro. Assim conheceremos então os finalistas da edição da Libertadores. Tudo se desenha aqui, Valdemar, ouvintes, para uma final entre Palmeiras e Flamengo novamente, né? Porque são as duas principais forças e evidente que há uma expectativa muito grande. Mas eu gostei da atuação do Estudiantes contra o Corinthians jogando na Arena em São Paulo. Conseguiu eliminar a equipe corintiana. Não é fácil jogar aí no estádio na Neoquímica Arena. Essas informações então da Libertadores e Sul-Americana. 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
1: Só para falar um pouquinho da Libertadores, jogos interessantes, e eu acho, Douglas, que Jonathan, eu acho que vai dar de novo Flamengo e Palmeiras, viu, cara? Eu acho que vai dar novamente a final Palmeiras e Flamengo. Tu vê como é que vai se alinhando as coisas, né? Estudiantes, na minha opinião, não vai aguentar o Flamengo, porque o Flamengo faz o jogo da volta em casa, né? E outra coisa, o Palmeiras também faz o jogo da volta em casa. E o Fluminense, na minha opinião, não aguenta o Palmeiras. Então já podemos marcar, na minha opinião, essa final vai ser brasileira de novo, Palmeiras e Flamengo. E aí um novo tiratema. Eu acho que esse ano o Flamengo leva de novo, porque o Flamengo está com só que o Flamengo penou ontem, cara. O que penou o Flamengo ontem para passar aí do Del Valle foi coisa de louco, viu? Se o Flamengo não se ligar no negócio aí, cuidado, hein, Flamengo, cuidado. Estudiantes costuma não perdoar, né? Ano passado nas quartas de finais também deu, agora se encontrar na semi. Ano passado foi nas quartas, o Flamengo eliminou Estudiantes nos pênaltis, né? Esse ano é na semifinal, mas só que é porque tem grandes jogadores, tem 2 elencos praticamente o Flamengo, que vai ser sempre na sorte, vai ser sempre jogar como quer, jogamos quando a gente quer. Os outros times vêm rachando, então, na minha opinião, vai ser 2 grandes jogos, Palmeiras e Flamengo. Eu vou torcer minha torcida para que o Palmeiras fique campeão neste ano. Vai ser legal, cara, 2 jogos interessantes aí. Só para um pouquinho da Libertadores também, para acrescentar alguma coisa aí.
0: No meu modo de ver, o único time aí que, quem sabe, poderia desfazer essa final óbvia é o Estudiantes, porque eu acho que o Fluminense não tem futebol para conseguir eliminar o Palmeiras. Isso é achismo, claro, dentro de campo pode acontecer qualquer coisa, né? O Palmeiras não veio numa sequência boa, inclusive, como falamos, né? Nessa decisão aí das quartas de final, o Carlos Miguel acabou falhando no tempo normal, né? Tomando 2 gols no finalzinho do jogo, o que levou para as penalidades, mas depois se redimiu, né? Depois pegou os pênaltis aí que era para ele pegar, e aí classificou o Palmeiras, mas é um cenário bem, bem normal a gente ver o Palmeiras e Flamengo novamente mais uma final. E do Campeonato Brasileiro, Valdemar e ouvintes, né, como falamos, o Grêmio Internacional tem suas missões nesse final de semana. O Grêmio joga no domingo às 11 horas da manhã, um horário bem... Ainda o pessoal não está bem acostumado com esse horário das 11 da manhã, mas é um horário bacana, né? Um horário bacana para quem gosta de acompanhar o futebol, fazendo um churrasquinho em família, né? Uma caipirinha, uma cerveja, uma Coca-Cola sem açúcar e coisa nada, né? É bom. Já o Inter joga na noite do sábado. Tanto o Grêmio como o Internacional vão ter que, e Valdemar e ouvintes, no meu modo de ver, como já tinha comentado, fazer o diferente a partir de agora, né? Porque os jogos, em teoria, mais fáceis, como foi o Vasco da Gama em casa, o Grêmio acabou perdendo, então agora vai ter que correr atrás do inimaginável, que é vencer o Palmeiras jogando em casa. O Inter, da mesma forma, perdeu os jogos, deixou de pontuar em partidas fáceis, vai ter que buscar esses jogos, como é o próprio São Paulo agora jogando fora de casa. Acho que se existe um momento que o Grêmio poderia escolher para jogar com o Palmeiras, seria esse. O Palmeiras perde a liderança, não vem numa sequência tão boa, o treinador do Palmeiras vem sendo bastante criticado há bastante tempo, inclusive, mas continua sendo o Palmeiras, né? Uma equipe muito forte, qualificada, tem 2, 3 times se quiser, tem peças de reposição sempre que precisar. É um jogo bastante complicado. E da sua vez, o Internacional enfrenta um São Paulo também frágil. São Paulo que perdeu para a Chapecoense há poucas rodadas atrás. Joga no Morumbis, que é a força do São Paulo, mas é uma sequência, é um momento que o São Paulo vive também. Mesma situação do Grêmio. Se o Inter pudesse escolher o momento para enfrentar o São Paulo, eu acho que seria esse, né? O momento de que o São Paulo está mais em frangalhos, inclusive decaindo rodada após rodada. Na tabela de classificação, vem de duas ou três rodadas atrás que conseguiu uma vitória, mas também não veio muito bem. Então, é uma missão difícil para a dupla Grenal. O Grêmio tem o fator casa que pesa muito, muito para o Grêmio, mas tem o fator adversário difícil. Já o Inter, por sua vez, é um adversário, do meu ver, um pouco mais fácil, mas é o fator jogar fora de casa. E o São Paulo vai vir bastante motivado para esse jogo, porque também não quer ver mais uma rodada do time perdendo, jogando na parte de baixo da tabela, quando vê está naquele bolinho dos 28, 29 pontos ali, 30 pontos, que é uma pontuação extremamente baixa para se falar em 28ª rodada do Campeonato Brasileiro. Então, situação é delicada e nós temos aí mais essas 10 rodadas aí pela frente para ver se, de fato, a dupla Grenal vai conseguir escapar do rebaixamento. São 30 pontos em disputa. Ponto tem de sobra para ser disputado. O problema é, até aqui não fez nem 30 pontos. Como vamos fazer mais 15, 20 pontos necessários para escapar desse rebaixamento? Essa é a pergunta que a gente tem que fazer tanto para o Grêmio como para o Internacional, Valdemar.
1: É um ano bem difícil, cara. Nossa sorte, como eu falei, Jonathan. A nossa sorte é que os times que estão brigando com nós aí, ninguém pontua, né? Estamos tudo junto, reunido ali, né, cara? Senão, se os outros times disparam aí, eu acho que nós já teríamos cravado já a nossa morte para a Série B, como o Inter também. Precisa de mais ou menos 45 pontos, acho que é a média, né? Como o pessoal fala, então, que nem você bem salientou. Se não fez até agora, vai fazer agora para frente? A nossa sorte é que até o 11º lugar aí, ó, Santos, 35 pontos, até o Santos, mas o Santos vai embora, o Santos endireitou o time. Acho que o Santos não cai mais, eu acho que uma Botafogo, São Paulo, Vitória, esses caras aí, dá pra gente acreditar que vai ser uma briga até o final. Nosso respiro é esse, João.
0: São 17 pontos, né, Valdo?
1: Pois é, então.
0: 17 pontos que precisam fazer. Dos 30 em disputa nessas últimas

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1: Treze horas e 34 minutinhos. A Prefeitura de Palmassola comunica que iniciou a campanha Comprar em Palmassola Vale Prêmios. 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Você pode trocar no próprio comércio participante ou na Prefeitura. Preencha seu cupom, deposite nas urnas do município e concorra a prêmios incríveis. 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
4: a música com mais emoção pra você aqui nas ondas da 90,7. Sextou, né, gente? Sextou, sexta-feira de novo. É, de novo, chegou a sexta-feira, como é que tá? 24 graus é a temperatura, a umidade relativa do ar em 48%. Eu sou o seu amigo Valdemar e vou com você até às 15 horas aqui na primeira parte do Cedro Show na Tarde. Estamos chegando para mais uma tarde musical, muita música boa passando por aqui, tá bom? 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Gasmerim, amanhã, tá? Amanhã, no sabadão. Gasmerim comigo também por aqui. 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É nesse final de semana. Rapaz, chegou, hein? Chegou o dia! Pra gente começar aqui... Há uma latina aqui, ó.
6: Latina.

0: Bela Senhorita. Essa é do André Renner com o grupo Carisma. Bela Senhorita, teve Alma Latina, Nada Mudou. Aqui na tarde. Quer participar da nossa programação? Quer participar? Manda pra cá, rapaz. Manda pra cá o seu boa tarde que eu vou mandar um alô pra você. Ó, deixa eu mandar um abração aqui pro Juliano. O Juliano tá ouvindo a gente. Alô, Juliano, um abraço pra ti. Obrigado pela companhia aí, tá bom? Mandar um abraço pro pessoal do Mobile 46, pros motoristas do Mobile 46. Um abraço pra todos vocês, tá? Rimou, ó. Os motoristas do Mobile 46. Um abraço pra vocês, tá bom? Bela. Mais aqui, ó, um abraço pra Eliane, pessoal lá da Eliane Casaroma e Sabu. Um abraço pra vocês aí também, uma ótima tarde. Meu amigo Jax Lazarete. Alô, Jax Lazarete, tá faceiro, rapaz. Aqui tá, né? Ó e pão, né? Pra cima, vamos pra cima. Tá com o radião ligado, fez um chimarrãozinho, acompanhando a gente, então um abraço pra vocês aí. 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Intervalinhos, já volto aqui com mais música aqui na tarde. 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
0: 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Tem mais música aqui, ó. Mais música. A galera tá ouvindo a gente. Vamos pra galera da construção civil? Bora lá, bora mandar música pro pessoal da construção civil, ó. Boa tarde, meu amigo. Tudo certo? Manda um alô pra turma da construção civil. O meu amigo Nestor, né, rapaz? Meu amigo Nestor, um abraço pro Nestor aí. Tá sempre ouvindo a gente, pra todo o pessoal aí que tá trabalhando, o pessoal que tá construindo. Sexta-feira, né, Nestor? Sexta-feira hoje. Na sexta-feira, a construção civil já trabalha mais animada, assim como todos nós, né? Todo mundo trabalha mais animado. Com certeza. Eu tenho meu amigo pintor aqui do Cedro, agora eu esqueci o nome dele, cara. Me cobrou esses dias pra mandar um abraço pra ele. Encontrei ele na cidade. Ele é o pintor aqui na cidade. Ele pinta por aí, né? Pinta, não pinta o sete, mas o resto ele pinta. Mas agora me fugiu o nome dele, ó. Me fugiu o nome dele aí, ó. Ele me cobrou. Mas se ele tá me ouvindo, ele sabe que o abraço é pra ele. Falei pra ele, cara, eu tenho que mandar mais abraço pra você, né? Então, pra todos os pintores, um abração pra vocês. Aí a galera da pintura, o pessoal que tá trabalhando. Semana aí hoje tá bom pra pintar, hoje tá legal, né? Hoje tá legal. Se o tempo tiver meio com instabilidade, tiver naquele jeito que tava aí, eu acho que foi na segunda, sem chance de fazer pintura, né, gurizada? Sem chance de fazer pintura. Então, pra galera aí que tá nas pinturas, um abraço pra todos vocês, né? Pra toda a galerinha. Agora, eu tenho a imagem do rapaz na minha cabeça e não lembro o nome dele, ó. É verdade. Mas é o guri da pintura, né? É o cara que faz as pinturas por aí, pra piazada da pintura. Meu amigão, cara. Se encontramos, a gente conversa, mas agora me fugiu o nome dele, tá certo? Então, pro pessoal da construção civil, pro pessoal das pinturas, pro pessoal que estão aí trabalhando, então com o radinho ligado, ó. Banda Milênio canta pra gente aqui, ó. A Luz do Amor.

0: Tem umas músicas lindas demais, né, cara? Essa da banda Millennium ficou sensacional. Essa aqui é desse mês aí, do mês 8, né, cara? Lançamento da música banda Millennium, A Luz do Amor. Que linda ficou essa música aqui, viu? Ficou demais. 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
0: 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Antes do intervalinho, vou rodar mais um aqui, ó. Quem mais aí ouvindo a gente? Boa tarde, Valdemar, tudo bem? Que Deus continue te abençoando sempre. Manda uma música pro pessoal da Encobel. Valeu, obrigado. É a Débora, né? Gratidão, Débora. Muito obrigado. Gratidão de coração, tá? Cara, hoje pela manhã eu recebi muitas mensagens de pessoas. Eu recebi uma que eu me emocionei, viu? Eu recebi um áudio de uma pessoa lá de Dionísio Cerqueira. Eu acho que eu não conheço, nem faço ideia quem seja. Não faço ideia de quem seja. Eu comecei a chorar, cara, no meu carro, do áudio que a pessoa me mandou. Eu recebi uma mensagem hoje pela manhã, escrito, a pessoa diz: Valdemar, você passou na minha vida, mudou a minha vida, a forma com que você conversa com a gente e trata a gente. Cara, isso é realidade, isso é bacana. Então a gente não é perfeito, mas procura sempre fazer o nosso melhor, o nosso trabalho, atendendo bem as pessoas. É o melhor que a gente pode fazer sempre, né, no nosso trabalho. A gente trabalhar no que a gente gosta, fazer o que a gente gosta e atender bem as pessoas, isso é o essencial da gente, né? É o mínimo que a gente pode fazer. E quando a gente recebe mensagens das pessoas agradecendo, fiz uma mensagem hoje de manhã, falou com muitas pessoas, as pessoas ficam me agradecendo durante todo o dia. Eu disse: cara, essa é a minha missão, passar na vida das pessoas e deixar alguma coisa de bom, né? Deixar um rastro de coisas boas. Brilhação aqui, ó. Só vai pro pessoal da Incobel. Alô, galerinha da Incobel, um abraço pra vocês aí.

0: 14:09, cantou pra gente aqui, brilhação esperando na janela. Participação do Cogumelo Plutão aqui, ó. 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Gás Menin, intervalinhos, a volta.
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0: 14:14, 14:14. Uma ótima tarde para você. 25 graus a temperatura, hein? Tá quente, rapaz, tá quente. Tá quente demais. 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Na sequência, eu vou mandar um alô para André e o pessoal lá da Alve Produtos, tá? Vou mandar uma do Barbarella. Vamos ver a do Barbarella hoje? Eu quero uma canção que me derararara. 14h18, 14h18, hora certa, casa Avemar. 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
11: 14 horas e 23 minutinhos, 14h23. Para você curtindo a gente, obrigado pela sua companhia. 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E eu falei, e vou tocar aqui, ó. Sexta-feira, rapaz. Banda Barbarella, essa canção pra te matar a saudade. Essa aqui que marcou época, né? Rapaz, essa aqui marcou os bailões. Essa aqui embalava os bailões de antigamente. Quem nunca dançou o som? Da Barbarella.

0: Calmon, Terceira Amante. Também teve Barbarella cantando pra gente Só Uma Canção. Aqui na tarde, uma ótima tarde pra você. 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
6: 13 horas e, ou melhor, 14h35, né? 14h35, rapaz, como é que passa o tempo, né? O tempo voa! É, o tempo voa. Ó, final de semana, tu não sabe o que vai fazer? Ei, ô, oh, escute aqui, ó. Não sabe o que vai fazer final de semana? Sábado e domingo? Vou te dar uma dica aqui. Você que gosta de dançar, você que gosta de bailar, 32ª Care Fest e a 9ª edição da Tripa Recheada lá da Vista Alegre Princesa, tá? O pessoal já está se organizando para ir dançar muito ao som da Fritz 4. É muita música boa para você que gosta da tradição alemã, né? Tá? Todo mundo convidado, lembrando que amanhã, sábado, já inicia às 18 horas, vai ter carreata da cidade de Princesa, rumo aí à Vista Alegre. Às 19 horas vai ter a sangria do barril de chopp lá, recepção. Depois vai ter jantar, às 21 horas tem apresentações folclóricas e depois o bailão animado pela banda Fritz 4, tá bom? Todo mundo convidado já no sábado. Amanhã tem jantar lá? Tem janta também, ó. Amanhã o valor da janta adulta é R$70, crianças pagam R$40. O cardápio é churrasco de gado e porco, tripa recheada, pão, cuca, colonial e acompanhamentos, tá bom? E no domingo tem também, tem. No domingo tem o tradicional almoço por R$45 antecipado, R$55 na hora. Às 13h30 apresentações e à tarde vai ter matinê, rapaz. Depois das danças tem o matinê aí com o Fritz 4 no domingão também. Então não tem desculpa pra você não se divertir lá na Vista Alegre Princesa. Todo mundo convidado amanhã é Carefest lá na Vista Alegre Princesa.

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0: Importações registram crescimento nas importações em agosto. A informação é do delegado da Alfândega de Dionísio Cerqueira, o Arnaldo Bortese. O movimento de importações pelo Porto Seco de Dionísio Cerqueira apresentou forte crescimento durante o mês de agosto, na comparação com o mesmo período do ano passado. Segundo Bortese, o resultado demonstra uma ampliação das operações de entrada de mercadorias pela fronteira. Já as exportações registraram redução no período, também na comparação com agosto de 2025. Mesmo com a queda nas exportações, o movimento geral de importações e exportações apresentou crescimento em relação ao ano anterior. De acordo com o delegado, os resultados refletem a movimentação das relações comerciais entre o Brasil e os países vizinhos e mostra a importância da fronteira de Jundiaí Cerqueira para o transporte internacional de cargas. A expectativa é de que o fluxo comercial continue aquecido nos próximos meses, especialmente com a normalização do trânsito de caminhões entre os países da região. 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
12: 14h43 aqui, ó. Eu falei na Carefest, né? 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Essa música é linda, ficou boa demais. Lançamento na Cedra FM. Essa semana lançamos ela, ó.

0: Tá aí música legal aqui com o Brilha Som cantando pra gente na tarde, música bacana. Brilha Som com o André Renner, a Lua e a Noite. O Delcio Panho só dá você. Ó, deixa eu falar pra você aqui de quem? Falar pra você do Luizinho Pneus comigo por aqui. 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Luizinho Pneus, intervalinhos, a volta aqui, ó. 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
0: 14h54, 14h54, para você continuar, gente, e para fechar aqui, eu falo do Marcon Supermercados. 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Música, Pérola Negra pra fechar aqui. Eu volto amanhã à tarde, a partir das 14h30 por aqui. Um abraço, gente! Boa sexta-feira!

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0: essa é a música com mais emoção aqui na Cedro FM. Este é o Cedro Show na tarde desta sexta-feira. Sextou, sextou. Hoje, dia 18 de setembro, 15 horas e 7 minutinhos. 25 graus aqui em São José do Cedro. Umidade relativa do ar, 45%. WhatsApp 9197-4572.
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1: Hoje é sexta-feira.
0: 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E também está por aqui a 32ª Kerb Fest e a 9ª edição da Tripa Recheada, nos dias 19 e 20 de setembro. E o Cedro Show na tarde vai iniciando a segunda parte até as 19 horas. Primeira, Country Beat, Era Só o Que Me Faltava, também com a participação da Ana Castela, 15 horas e 9 minutinhos. Boa tarde, boa tarde.
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0: esse é o Chimarruts, Chapéu de Palha. Também teve o Carlinhos Brown, A Namorada, e a primeira foi Country Beat, Era Só o Que Me Faltava, com a participação também da Ana Castela. 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
1: Nós estamos de volta na programação da Rádio Cedro FM. Estamos em contato com o fiscal de tributos da Prefeitura de Guarujá do Sul, Francisco Júnior Matos, para falar sobre dois assuntos relacionados ao IPTU e também sobre o Refis 2026. Primeiramente, o assunto IPTU. A administração, por meio do departamento, está alertando os contribuintes quanto àqueles munícipes que ainda não realizaram o pagamento do parcelamento. Júnior, boa tarde. Como está aí esse panorama do IPTU, do imposto do município agora em 2026?
2: Boa tarde, Jonathan. Boa tarde, ouvintes da Cedro FM. Nós tivemos, então, no último dia 15 de setembro, o vencimento da terceira parcela do IPTU 2026 para os contribuintes que optaram por esse tipo de pagamento parcelado. Lembrando que nós tivemos 964 contribuintes que quitaram o IPTU de forma à vista, com o desconto de 10%, e 697 contribuintes optaram pelo parcelamento. Esses, então, têm que pagar as parcelas de acordo com o vencimento, e nós tivemos aí no último dia 15, então, 634 efetuaram o pagamento da terceira parcela. Então, nós alertamos ao contribuinte que coloque em dia suas parcelas, né, para que no final do ano esse valor não vá para a dívida ativa. Nós temos ainda o vencimento da quarta parcela programado para o dia 15 de outubro e 17 de novembro a quinta parcela do IPTU 2026. Até o momento nós temos arrecadado R$ 794.934,60 de um valor total de R$ 1.173.000 programados para a entrada do IPTU 2026 aqui no município de Guarujá do Sul.
1: O outro assunto, Júnior, é a questão do Refis 2026, adentrando agora a reta final para os interessados aí em aderir, em participar dessa regularização de dívidas junto com a municipalidade.
2: Exatamente isso, Jonathan, nós temos aí na reta final do Refis 2026. Os contribuintes de Guarujá do Sul, então, têm até o dia 15 de outubro para regularizar seus débitos com o município, tendo a opção de ter desconto de até 90% sobre juros e multas. Então a gente alerta aos contribuintes que possuem débitos junto ao município de Guarujá do Sul para que façam a adesão ao Refis 2026, que é o programa Compromisso com Guarujá do Sul. Está vigorando desde o dia 15 de abril e oferece condições especiais para a regularização das suas pendências. O programa, então, representa uma oportunidade para quem possui débitos em aberto negociar a sua situação junto ao município dentro das condições especiais previstas no Refis, e o prazo para adesão então se encerra dia 15 de outubro. Após o encerramento desse programa, os débitos que permanecerem em aberto estarão sujeitos às medidas de cobranças previstas em lei, entre elas o protesto em cartório e a execução judicial. A administração então reforça a importância de que os contribuintes verificarem a sua situação e aproveitar o prazo disponível para regularizar as pendências por meio do Refis 2026. Até o presente momento, o Refis já possibilitou a negociação de em torno de R$ 255.000 em débitos junto ao município. Desse total, R$ 107.500 já foram quitados, enquanto que R$ 147.434 correspondem às parcelas que ainda vencerão nos próximos meses, demonstrando o resultado positivo do programa na recuperação de créditos municipais.
3: Obrigado às informações de Francisco Júnior Matos, fiscal de tributos da Prefeitura de Guarujá do Sul. Jonathan Miller, repórter Rádio Cedro FM.
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0: Fit. E esse foi o Melim, Eu Fit Você. E também teve Das Aranha. A primeira foi Das Aranha, Meu Paraíso, ao vivo.
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0: A Secretaria de Saúde de São José do Cedro comunica que a vacina contra a gripe H1N1 está disponível para toda a população no posto de saúde.
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0: 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Investimentos em estrutura e profissionais contribuem para avanços na educação. A informação é da Coordenadora Regional de Educação de Dionísio Cerqueira, Silvane Prestes. A Coordenadoria Regional de Educação avalia que os investimentos realizados nas escolas vêm contribuindo para melhorar os resultados da educação. Entre as ações estão melhorias na estrutura física das unidades e o aumento do número de profissionais que atuam nas áreas pedagógica e administrativa. Segundo ela, essas ações estão relacionadas aos avanços observados nas avaliações externas, como o Sistema de Avaliação de Educação Básica, o SAEB. A coordenadora destaca que o objetivo é dar continuidade aos investimentos e ao trabalho desenvolvido pelas equipes escolares. A avaliação da regional é de que os resultados positivos refletem o envolvimento de diferentes profissionais e dos próprios estudantes. 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
11: Horas 39 minutinhos, 25 graus em São José do Cedro, e vem chegando aí Alok, Ziba e Iro com a música Ocean. Na sequência, Thiago York e Vitor Clay, Sol que Faltava.

0: E esse é o Lulu Santos, o descobridor dos sete mares. Também teve Thiago York, Vitor Clay, Só o que me faltava. E a primeira foi Alok, Ziba e Iro, com a música Ocean. 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
1: E esse é o Hungria Preta. Também ouvimos aí Da Gama com a participação do Mascavo, Quando o Sol Nascer.
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E essa é a música com mais emoção aqui na Cedro FM. Esse é o Cedro Show na Tarde. 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Esse é o Cedro Show na Tarde desta sexta-feira. Sextou, dia 18 de setembro. 28 graus em São José do Cedro. Calorzinho bom. 16 horas, 9 minutinhos. Agora é a vez de Marcelo Falcão, também juntamente com a Cíntia Luz. A música é Sexta-feira.

0: senhoras e senhores, com vocês, nosso amigo João Gomes.
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1: 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E nós ouvimos a Kel Smith. Teve por aqui Kel Smith, Era Uma Vez. Também teve Marcelo Falcão juntamente com Cíntia Luz, com a música Sexta-feira. E essa aí é Trava Véia e João Gomes, Colo de Menina.
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0: João Gomes.
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2: 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E as informações estão chegando com o repórter Jonathan William.
3: Boa tarde, Maicon. Boa tarde, ouvintes da programação da Rádio Cedro FM. Tarde de sexta-feira, nós estamos chegando com informações diretamente do município de Princesa. Está com a gente, nesse momento, a Andréia Epin. Ela que é enfermeira e responsável, coordenadora da atenção básica do município de Princesa. Ela está com a gente para falar para nós sobre um ciclo de capacitações que está acontecendo diretamente aos profissionais ligados a saúde do município, e por conta disso estão havendo algumas pequenas alterações no atendimento da população e do município de Princesa. E André explica para a gente um pouquinho sobre o que são essas capacitações, o motivo da realização delas e também essas mudanças que estão acontecendo na saúde por conta de alguns atendimentos que precisam ser mudados nos dias de atendimento aí no município. Andréia, boa tarde, seja bem-vinda à programação, fale para a gente sobre essa capacitação.
4: Boa tarde, Jonathan, boa tarde aos ouvintes da rádio.
5: Sou Andréia, sou enfermeira, coordenadora da atenção básica do município de Princesa, e eu venho informar a toda a população que a unidade básica de saúde, os nossos profissionais, estão em ciclos de capacitação. Essa capacitação, ela é oriunda do programa PROAD SUS, o Programa de Educação Permanente para os Profissionais da Saúde. Então, esses ciclos de capacitações são tratados temas com relação ao diabetes mellitus, à hipertensão arterial e ao pré-natal na atenção básica. Então, todo esse cuidado ele deve ser feito na atenção primária à saúde, todo o cuidado de diagnóstico, tratamento e monitoramento dos pacientes. Além disso, o pré-natal também, obrigatoriamente, ele precisa ser feito na unidade básica de saúde, e se for identificada alguma situação que caracterize o alto risco, nós encaminhamos para o serviço de alta complexidade. Dessa forma, todas as sextas-feiras, após as 15 horas, a equipe se reúne para realizar esses ciclos de capacitações. Também teremos aulas aos sábados para concluir esse projeto. Ele conta em torno de 130 horas de capacitação para os nossos profissionais. Por essa razão, todas as sextas-feiras, após as 15 horas, durante o mês de setembro e a primeira semana do mês de outubro, não teremos atendimento na unidade após as 15 horas.
3: Muito obrigado às informações na programação da Rádio Cedro FM com Andréia Epin, enfermeira da Secretaria de Saúde, também coordenadora da Atenção Básica aí no município de Princesa. Jonathan Wiener, repórter Rádio Cedro FM. Dentro de uma hora, a gente retorna com mais informações na tarde.
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E esse é o Lagoon, hoje eu quero me perder. E também ouvimos Paralamas do Sucesso com Lanterna dos Afogados. E a primeira foi Capital Inicial, Natasha.

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3: 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Município conclui trecho de asfalto e projeta continuidade da obra. A informação é da prefeita de Guarujá do Sul, Eliane Fanton. A prefeitura concluiu parte da obra de asfaltamento que liga o município à Princesa. Segundo a administração municipal, os projetos para a continuidade da pavimentação já estão prontos e a intenção é buscar recursos para viabilizar a execução do trecho restante. A prefeitura também destaca que serão realizadas sondagens no solo para identificar as condições da área e garantir maior qualidade e durabilidade no novo pavimento. A obra exige a retirada de pontos onde o solo apresenta menor resistência e a preparação de uma nova base, com utilização de rachão e brita, além da compactação adequada. 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
6: Dezesseis horas e 42 minutinhos, esse é o Cidade Negra, a estrada.

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0: 16 horas e 49 minutos, hora certa. 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
0: Charlie Brown Jr., Lugar ao Sol, 16 horas 53 minutos.

0: esse é o Thiago York. Eu amei te ver. A participação chama de Grupo Menos é Mais.
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0: Também ouvimos Charlie Brown Jr., Lugar ao Sol. 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
1: 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Cedro Show na tarde desta sexta-feira. Sextou, sextou em São José do Cedro. Hoje, dia 18 de setembro, 17 horas e 7 minutinhos, 24 graus em São José do Cedro. Umidade relativa do ar está em 47%. WhatsApp 9197-4572. Cedro Show na tarde, até às 19 horas.
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1: E agora é aquele sertanejão, até às 19 horas. Vamos iniciar aí de Zé Neto e Cristiano. Cadeira cativa.

0: E esse foi o Eduardo Costa, Imagina Eu. Também ouvimos Cadeira Cativa com Zé Neto e Cristiano. E também nesse bloco, Bruno e Marrone, Isso Cê Não Conta.
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0: 17 horas 16 minutos, hora certa. 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Informações chegando na programação com o repórter Jonathan William.
3: Nós estamos de volta na programação da Rádio Cedro FM, em contato nesse momento com Palma Sola. A Joyce Dalelaste, secretária de Educação, está com a gente para falar sobre Plano Municipal de Educação. Está em andamento no município a elaboração desse plano que norteia a educação do município por uns 10 anos. E a Joyce fala para a gente como está o andamento desse trabalho. Vocês, inclusive, realizaram uma reunião nessa quinta-feira justamente para ouvir as reivindicações, as demandas e construir esse plano de forma conjunta. Secretária, boa tarde.
4: Boa tarde a todos. Então, nós estivemos, sim, reunidos na quarta-feira, dia 16, com os representantes dos grupos de trabalho do nosso Plano Municipal de Educação. Cada grupo de trabalho ele ficou responsável por um caderno, né? E então, cada caderno é de um segmento dentro da educação. Então, o segmento ali da educação infantil, do fundamental, médio, inclusiva, enfim, todas as modalidades que a educação oferece. Então, ontem, nesse encontro com todos esses representantes, nós fizemos o estudo, né, desses diagnósticos, enfim, porque em cada caderno tem as metas, objetivos, as causas, né? Então, nós fizemos esse estudo para validar. Então, o grupo todo validou isso que estava ali escrito. É um trabalho em conjunto, é delicado, né? Porque é um trabalho pensado para 10 anos, é um plano de educação para 10 anos. Então, não podemos simplesmente pegar uma ideia de alguém, jogar ali e dizer que está válido, né? Porque tem que ter aí a validação de todos, das entidades, enfim, das escolas municipais e estaduais. É um trabalho complexo, mas vale a pena porque se pensa a educação sempre com muito carinho, tá? E quando se reúne, assim, todos esses grupos, então, claro, nós ouvimos as demandas de cada segmento, nós acolhemos essas angústias, inclusive, né? E tudo isso vai sendo registrado e sendo avaliado, tá? É muito interessante que se faça isso em grupo. Porque um plano para 10 anos, como eu já disse, não pode ser pensado com um grupo pequeno de pessoas.
3: Joyce, é evidente que este é apenas um dos passos e existem várias outras etapas para a efetivação da elaboração deste plano. E justamente sobre isso é minha próxima pergunta. Como será o futuro? Após essa fase de elaboração de planejamento, quais são os próximos passos?
4: É claro que nós já tivemos várias etapas, né? Já há vários meses nós estamos trabalhando nesse Plano Municipal de Educação, porque ele requer mesmo muita atenção, muito cuidado, um olhar mais atencioso, assim. Então, o próximo passo nosso é a Conferência Municipal de Educação, que já está agendada para o dia 1º de outubro, tá? E nesse dia, então, nós já estamos convidando os vários segmentos da sociedade, os professores da rede municipal, os professores da rede estadual e os diversos segmentos aí vão participar dessa conferência. E é importante que participem, porque é uma fase decisiva, digamos assim, para esse plano municipal ser aprovado. E depois dessa conferência, então, feitos os ajustes, enfim, aprovação, né, a validação, nós temos até final de novembro para deixá-lo prontinho e encaminhá-lo para a Câmara de Vereadores, porque o plano precisa ser avaliado e aprovado pelos vereadores, certo? Então, lá no ano que vem, por fevereiro, março, é que o plano será efetivamente, né, aprovado. Então, eles vão ter esse tempo todo para estudar, para tirar dúvidas, inclusive, se tiver, né, para qualquer esclarecimento. Então, assim que funciona, né? Ainda temos algumas etapas pela frente aí para para enfrentar, mas eu tenho certeza, sim, que tudo vai dar certo, porque nós temos uma equipe que trabalha junto, que faz a coisa acontecer, e nós estamos trabalhando dentro da legalidade, estamos embasados no plano nacional, que é o que deve ser feito, né? Então, tenho certeza, sim, que será um sucesso.
5: Obrigado às informações de Joyce Maria Dalelasti, secretária de Educação do município de Palmasola. Jonathan Wiener, repórter, Rádio Cedro FM.
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0: Simone Mendes. Direitos iguais, 17 horas e 25 minutos.
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0: esse é o Gustavo Lima. Bala Aljada também teve direitos iguais com Simone Mendes e Chitãozinho e Chororó, Cheia de Charme.
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0: 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Câmara aprova regras para impedir circulação de veículos pesados em rodovias municipais. A informação é do vereador de Guarujá do Sul, Rodrigo Lunques. O Legislativo discutiu, durante a sessão desta quinta-feira, um projeto de lei que estabelece restrições à circulação de veículos de carga pesada nas rodovias municipais, especialmente nas estradas de interior que receberam pavimentação. A proposta foi apresentada pelo vereador Carlinhos e tem como objetivo evitar danos às vias municipais provocados pelo trânsito de veículos de grande porte. Segundo ele, a medida busca reduzir a necessidade de manutenções frequentes e preservar os investimentos realizados pelo município em pavimentação. A legislação poderá ser aplicada à rodovia 050 e também às demais estradas municipais que se enquadrarem nas regras. O atendimento é semelhante ao adotado em algumas rodovias estaduais de menor porte, onde já existem restrições para veículos pesados. 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
3: Leandro Leonardo, não aprendi a dizer adeus. 17 horas e 42 minutos.

0: Esse foi Zezé de Camargo. Irmão da Lua, Amigo das Estrelas. Também teve Bala Alojada com Gustavo Lima. E Leandro e Leonardo, Não Aprendi a Dizer Adeus. 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Cedro. 17 horas e 49 minutos, hora certa. 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
0: Rio Negro e Solimões, 17 horas 54 minutos. A gente se entrega.

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1: Porque a sofrência aqui é garantida. 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

0: Simone Simaria, Foi Papum. Também teve Teodoro e Sampaio, A Gostosona. E a primeira foi o Rio Negro e Solimões, A Gente Se Entrega.
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0: E essa é a música com mais emoção aqui na Cedro FM, Cedro Show na tarde desta sexta-feira, dia 18 de setembro. 22 graus em São José do Cedro, umidade relativa do ar 49%. E esse é o fim de tarde aqui na Rádio Cedro FM. WhatsApp para você pedir a sua música preferida é o 9197-4572.
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0: Gian Giovanni. Um, dois, três, também teve Rick Renner com Enrosca, Enrosca.
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0: E vem aí a 32ª Kerbfest e também a 9ª edição da Tripa Recheada, nos dias 19 e 20 de setembro, na linha Vista Alegre, Princesa. 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Participe, apoio municipal, ou melhor, apoio Prefeitura Municipal, Cresol e também a Sicoobi.
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0: 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Informações com Jonathan William. Boa tarde, Jonathan.
3: Estamos em contato com o Guarujá do Sul. Letícia Flores Portela, engenheira sanitarista da Prefeitura, está com a gente. E na programação da tarde, ela fala com a gente sobre a realização da campanha de destinação de materiais reciclados aí no município de Guarujá do Sul, dentro daquela campanha já conhecida Penso Logo Destino. Letícia, boa tarde, seja bem-vinda à nossa programação. Olha um pouquinho para a gente sobre a iniciativa que está sendo implementada, iniciando agora aí no município de Guarujá do Sul, a exemplo dos anos anteriores.
4: Olá, ouvintes, obrigada então por esse momento, Jonathan, para falar então dessa campanha aqui na rádio, né, novamente. Então, estamos participando, né, do programa Penso Logo Destino, e é nesse momento que quem tem em casa lâmpadas, eletrônicos, pilhas e baterias para descarte, né, pode estar nos encaminhando, né, nos pontos de entrega voluntária para a gente estar destinando corretamente esses resíduos. Essa campanha vai estar acontecendo aqui no município de Guarujá do Sul do dia 17 de setembro até dia 6 de outubro, né? Então a gente tem esse período para estar separando esses materiais, né? E estar destinando corretamente nos pontos de entrega voluntária, que dessa vez são as escolas do município, né? Tanto a escola do Pessegueiro quanto a escola do centro, né? Que é a escola Arco-Íris. E também a escola Elza, né, que é a nossa escola estadual aqui do município. Caso o pessoal tenha eletrônicos assim maiores, né, a gente indica que seja levado a outro ponto de entrega voluntária, que é a nossa garagem municipal, que fica ao lado da prefeitura municipal ou, né, em frente à Secretaria de Saúde, né, ao posto de saúde municipal. Importante lembrar que essas campanhas sempre acontecem aqui no município, né? A gente consegue participar pelo menos uma vez ao ano. Então, é o momento das pessoas aproveitarem, né, levarem seus resíduos e lembrarem que elas não precisam estar destinando de uma forma incorreta, né? Que às vezes acontece de estar encaminhando para coleta convencional, né, de resíduos, ou estar colocando num ambiente que não é adequado, né, muitas vezes num terreno baldio, alguma coisa assim. Lembrar, né, que essas atitudes, elas não são legais, né, elas não são atitudes que fazem bem tanto para nós como para o meio ambiente.
3: Letícia, há também um ponto de coleta de pneus, se a pessoa estiver em casa também pode fazer a destinação.
4: Isso mesmo, Jonathan, também estamos participando, né, da coleta de pneus, né, onde os munícipes podem estar encaminhando seus pneus até a garagem municipal. Hoje a gente já tem um serviço, né, através do Departamento de Urbanismo, que é buscar, né, os pneus diretamente nas borracharias do município, e tem tido bastante resultado, assim. Nas últimas campanhas a gente conseguiu coletar mais de 900 pneus, né? Isso é um número bem grande, bem expressivo para uma cidade do tamanho do Guarujá do Sul. Então as campanhas, elas têm tido bastante aderência.
3: E para a gente finalizar, Letícia, como você falou, é uma campanha que acontece todos os anos aí no município. E como vocês veem a adesão da população, o pessoal participa de fato, a quantidade, se vocês tiverem números para nos passar dos últimos anos, e também a expectativa para esse ano agora?
4: As campanhas anteriores nós tivemos um valor expressivo, né, de quantidade de resíduos, né? E ano passado, assim, só para trazer alguns números, né? Nós tivemos 18 metros cúbicos de eletrônicos, né, que foram coletados, 25 quilos de pilhas e baterias e 115 unidades de lâmpadas, né? Então, assim, todo esse material que há um tempo atrás, né, seria destinado, né, de forma incorreta, né, foi encaminhado, né, para a campanha, foi reciclado, né, o material que se enquadra ali para reciclagem e foi dado o destino correto, né? Então, assim, a gente está fazendo a nossa parte enquanto poder público, né, e está fazendo a nossa parte de cidadão que é cuidar do meio ambiente. A perspectiva é que a gente tenha uma boa campanha, né, que mais pessoas possam estar participando, né, que mais pessoas saibam o destino correto, né, desses resíduos e que com o passar do tempo, né, a gente pare de ver situações onde a gente perceba que esses resíduos estão sendo descartados de forma incorreta.
5: Muito obrigado às informações de Letícia Flores Portela, engenheira sanitarista da Prefeitura de Guarujá do Sul. Jonathan William, repórter, Rádio Cedro FM.
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1: E esse foi o Edson Hudson, a Mato Grossense.
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1: A Secretaria de Saúde de Guarujá do Sul comunica que a vacina contra a gripe H1N1 está disponível para toda a população do município no posto de saúde. E a Secretaria de Turismo de Anchieta comunica que 22 a 26 de setembro acontece a primeira semana do turismo de Anchieta, com uma programação especial. No dia 26, a partir das 13 horas, tem o Dia D do Turismo, com feira de artesanato, saberes e sabores, música ao vivo, oficinas, pintura facial, brinquedos infláveis e muito mais. Às 19 horas acontece a apresentação do roteiro turístico e o lançamento da nova marca Viva Anchieta.
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1: 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Justiça Eleitoral inicia a preparação das urnas para as eleições nos municípios da região. A informação é do chefe do cartório eleitoral, David Russi. A Justiça Eleitoral já iniciou os preparativos para as eleições, que também abrangem os municípios de São José do Cedro, Princesa e Guarujá do Sul. Conforme o chefe do cartório eleitoral, as cerimônias de geração das mídias serão realizadas no próximo final de semana, dando início a uma nova etapa da preparação para o pleito. Durante as cerimônias, serão gerados os dados referentes às sessões eleitorais e aos candidatos, além das mídias que posteriormente serão utilizadas nas urnas eletrônicas. O procedimento será realizado em audiência pública, permitindo que os eleitores, representantes da comunidade, imprensa e demais interessados acompanhem o processo e verifiquem como ocorrer a preparação dos equipamentos. Segundo ele, atualmente as urnas ainda não possuem os dados específicos das eleições. 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
1: Se quer saber, Diego e Vitor Hugo, Tubarões, 18 horas e 35 minutos.

Christian Ralph, Olhos de Luar, 18 horas e 38 minutinhos. 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E 32ª Kerb Fest, também a 9ª edição da Tripa Recheada, nos dias 19 e 20 de setembro, na linha Vista Alegre Princesa. 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E esse é o Christian Ralph.

0: 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E nós ouvimos agora o Christian e Ralph, Olhos de Luar.
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0: 18h55. Esse é o Lil e Léo, prato do dia. E também teve o Daniel, adoro amar você. E esse foi o Cedro Show na tarde desta sexta-feira, dia 18 de setembro. Agora 21 graus em São José do Cedro, umidade relativa do ar 55%.
1: Eu estou bastante atrasado.
0: E o Cedro Show na tarde volta na segunda-feira, tocando muita música boa e passando muita informação no seu rádio. Saideira de hoje vai ser Christian e Ralph, Nova York. E na sequência vem aí a Voz do Brasil. Boa noite.

0: Atenção, radialistas de todo o Brasil. É hora de noticiar os fatos que ajudam a construir um novo país. Direto dos estúdios da Empresa Brasil de Comunicação, em Brasília, vem aí a Voz do Brasil.
1: Em Brasília, 19 horas.
0: Está no ar a Voz do Brasil. As notícias do governo federal que movimentaram o país no dia de hoje.
2: Olá, boa noite.
1: Boa noite para você que nos acompanha em todo o país.
2: Sexta-feira, 18 de setembro de 2026.
1: Vamos ao destaque do dia.
2: Ação integrada para o enfrentamento ao crime organizado no Rio de Janeiro.
1: Estratégia apresentada, aposta em inteligência e atuação coordenada para cortar a logística das organizações criminosas. Pablo Mundim.
3: Entre janeiro e setembro, 16 operações integradas no estado resultaram em mais de 3.300 prisões e na apreensão de quase 1.200 quilos de drogas.
2: Prova de vida é automática para quem comparecer às urnas.
1: Voto é uma das formas utilizadas pelo INSS para garantir a manutenção de pagamentos. Thaís de Araújo.
4: A medida faz parte de uma mudança no procedimento, que deixou de exigir que o aposentado se desloque a uma agência para a prova de vida.
2: A prova nacional docente será aplicada neste domingo em todo o país.
1: A avaliação pode ser usada em processos seletivos e concursos públicos para professores. Edinaldo Júnior.
5: A avaliação é destinada a concluintes de licenciaturas, graduados e profissionais da educação interessados em utilizar a nota em processos seletivos para a carreira docente.
2: Hoje, na apresentação da Voz do Brasil, Nazi Brum e Mariana Jungmann.
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2: Ações integradas para o enfrentamento ao crime organizado envolvem União, estados e municípios no Rio de Janeiro.
1: Hoje foram apresentadas ações que apostam em cooperação, inteligência e integração.
2: A ideia é trabalhar na proteção das rotas, retomar os territórios e retirar o poder econômico das organizações criminosas.
3: União, estado e município juntos no enfrentamento ao crime organizado no Rio de Janeiro. A estratégia apresentada nesta sexta-feira aposta em integração, inteligência e atuação coordenada para dificultar a circulação, o abastecimento e o financiamento das organizações criminosas. A atuação está organizada em três frentes. A primeira protege corredores logísticos estratégicos, com ações nas divisas do estado do Rio com São Paulo, Minas Gerais e Espírito Santo, além de áreas da cidade fluminense, como a Avenida Brasil, a Linha Vermelha e a Linha Amarela. A segunda apoia a recuperação de territórios e a terceira fortalece a segurança municipal. Uma estratégia de integração das forças nacionais e estaduais para combater o crime, disse o secretário nacional de Segurança Pública do Ministério da Justiça e Segurança Pública, Chico Lucas Veloso.
6: Integração entre forças federais, forças estaduais e forças municipais, integradas pela inteligência, tratando com firmeza o crime e respeitando o cidadão.
3: Os acordos de cooperação entre o Ministério da Justiça e o Estado do Rio têm vigência de 5 anos. Com o município, a parceria prevê a formação da Força Municipal, disse o ministro da Justiça e Segurança Pública, Wellington César Lima e Silva.
7: Se o crime se pretende organizado, o Estado tem que ser muito mais organizado. A mensagem tem que ser forte. E a mensagem forte é usar a integração junto com a inteligência e junto com todos os mecanismos modernos e tecnológicos que temos para combater o crime.
3: Entre janeiro e setembro, 16 operações integradas coordenadas pela Secretaria Nacional de Segurança Pública no Estado resultaram em mais de 3.300 prisões e na apreensão de quase 1.200 quilos de drogas. Reportagem Pablo Mundim.
1: Esclarecer fake news envolvendo a reforma tributária.
2: E promover a capacitação de profissionais, gestores e da sociedade sobre o tema.
1: Esse é o objetivo de uma força-tarefa da Receita Federal junto a outros órgãos.
8: Em uma ação conjunta com o Conselho Federal de Contabilidade, o SEBRAE e a Federação Nacional das Empresas de Serviços Contábeis, a Receita Federal anunciou uma força-tarefa para esclarecer sobre a reforma tributária e o eventual surgimento de notícias falsas falsas, as fake news, no processo de implementação das novas regras. Entre as ações, está um treinamento gratuito sobre as mudanças da reforma. O curso é voltado principalmente para profissionais da área e gestores, mas pode ser acessado por qualquer cidadão que deseje entender as novas regras. O secretário da Receita Federal, Robson Barreirinhas, falou da importância dessa capacitação.
9: A gente sabe que tem muita desinformação nas redes sociais, muita gente promovendo desinformação. Olha, vai ser um desastre a reforma, olha o problema que você vai ter. A nossa orientação é que busque o profissional de contabilidade, acompanhe os nossos cursos, as nossas orientações. É um curso sistematizado, desde a orientação mais geral, mas até aquela mais aprofundada em relação aos lançamentos contábeis.
8: Durante todo o ano de 2026, está sendo realizada a fase de testes e adaptação operacional da reforma tributária. Entre 2027 e 2032, a reforma passará a ser implementada de forma gradual. A previsão é que em 2033 o modelo já esteja completamente ativo. A reforma tributária substitui 5 impostos sobre o consumo por um modelo unificado, o IVA, Imposto sobre Valor Agregado. O presidente do Conselho Federal de Contabilidade, Joaquim Bezerra, comentou os impactos da reforma.
10: Os empresários vão poder ter a oportunidade de entender mais qual é o funcionamento de seus negócios, de seus empreendimentos, a dinâmica fiscal de sua empresa.
8: O curso de capacitação sobre a reforma tributária oferecido pela Receita Federal e parceiros conta com 18 módulos. É gratuito e fornece certificado de conclusão. O treinamento está disponível em gov.br/Receita Federal na aba Reforma Tributária do Consumo. A página conta também com orientações, manuais e um painel com informações que desmontam fake news. Reportagem Luana Karen.
2: Quem recebe aposentadoria, pensão ou benefício assistencial do Instituto Nacional do Seguro Social e votar nas eleições deste ano, poderá ter a prova de vida registrada automaticamente.
1: Isso porque o comparecimento às urnas é uma das formas reconhecidas pelo INSS para confirmar que o beneficiário está vivo.
4: Aposentados e pensionistas podem contar com mais uma forma de realizar a prova de vida, o comparecimento às urnas. O INSS recebe os dados da Justiça Eleitoral e faz o registro automaticamente. A medida faz parte de uma mudança no procedimento, que deixou de exigir que o aposentado se desloque a uma agência para a prova de vida. O próprio INSS cruza informações de diferentes bases do governo para verificar se a pessoa continua viva. Nas eleições municipais de 2024, a Justiça Eleitoral registrou dados de mais de 20 milhões de beneficiários. Desse total, cerca de 5 milhões tiveram a prova de vida atualizada. É o que explica o ministro da Previdência Social, Volney Queiroz.
11: É uma portaria de 2022 e que foi validada na eleição de 2024, então todas aquelas pessoas que compareceram às eleições de 2024 tiveram o comparecimento eleitoral com prova de vida. Então agora em 2026, novamente, as pessoas que precisarem fazer a prova de vida, comparecendo às urnas em outubro, elas validam a sua vida com o comparecimento eleitoral.
4: Mas votar não é a única forma de fazer a prova de vida. O procedimento automático do INSS também passa por outros registros utilizados pelo governo, como, por exemplo, a renovação da Carteira Nacional de Habilitação. Quando necessário, também podem ser utilizados meios digitais ou presenciais. Entre as opções estão o reconhecimento facial pelo aplicativo GovBR e o atendimento nos balcões ou nos terminais de autoatendimento do banco pagador, quando esses serviços estiverem disponíveis. A orientação é acompanhar a situação pelos canais oficiais do INSS. Quem estiver com a prova de vida pendente poderá receber uma comunicação para regularizar a situação. As informações podem ser consultadas pelo telefone 135 ou pelo aplicativo e site Meu INSS. Reportagem Thaís de Araújo.
2: Quando alguém pega o dinheiro ou mexe nos bens de uma pessoa idosa sem ela permitir, isso também é uma forma de violência.
1: É o chamado abuso patrimonial e financeiro. Pode acontecer quando alguém usa a aposentadoria do idoso, fica com o cartão ou a senha, vende um bem sem autorização ou até faz empréstimos no nome da pessoa.
2: E é importante ficar de olho nesses sinais e saber onde denunciar.
12: De acordo com o Ministério dos Direitos Humanos e da Cidadania, a violência patrimonial e financeira contra a pessoa idosa ocorre quando o dinheiro, benefícios, bens ou documentos são apropriados, retidos ou utilizados sem autorização. Entre as situações estão o uso indevido de aposentadorias, a retenção de cartões e senhas, a venda de bens sem consentimento e a contratação forçada de empréstimos. Também são considerados abusos a oferta de empréstimos sem solicitação clara, a emissão de informações sobre taxas e contratos e golpes como boletos falsos, falso parente e extorsões por aplicativos de mensagens. Suspeitas ou casos de violência podem ser denunciados pelo Disque 100 gratuitamente, 24 horas por dia. O canal recebe denúncias de vítimas e testemunhas, inclusive de forma anônima. Também é possível pelo WhatsApp no número 61 99611 0100, ou pelo Telegram, procurando por Direitos Humanos Brasil. Também é possível procurar delegacias de polícia, o Ministério Público, as defensorias públicas e serviços de assistência social e saúde em situação de risco imediato. A orientação é ligar para o 190. Dilson Santa Fé, para a Voz do Brasil.
1: O Disque 100 é um canal que acolhe e encaminha denúncias de violações dos direitos humanos no Brasil.
2: Entre 1º de janeiro e o início de setembro deste ano, foram recebidas mais de 508 mil denúncias, segundo o painel de dados da Ouvidoria Nacional de Direitos Humanos.
1: E para que ninguém deixe de recorrer a esse canal por falta de informação, conheça agora os principais mitos e verdades sobre o serviço.
13: O Disque Direitos Humanos, conhecido como Disque 100, nunca desliga. Está disponível 24 horas, todos os dias, inclusive aos sábados, domingos e feriados. A equipe acolhe as denúncias de grupos vulneráveis, como idosos, indígenas, crianças e adolescentes e pessoas com deficiência, e direciona às instituições competentes. Mas a desinformação pode dificultar o acesso da população brasileira ao serviço. Por isso, vamos conhecer agora alguns mitos e verdades relacionados ao Disque 100.
14: A pessoa denunciante deve ser identificada?
13: Mito. O denunciante não é obrigado a se identificar. Mas para isso, o anonimato deve ser solicitado durante o atendimento.
15: O Disque 100 substitui serviços de emergência?
13: Isso também é um mito. Um serviço não substitui os outros. Em cenários de perigo iminente, não hesite em procurar a Polícia Militar pelo 190, o Corpo de Bombeiros ligando 193 ou o SAMU no 192.
16: Se comprovada a violação, o agressor poderá ser responsabilizado?
13: Verdade, mas sempre respeitando o devido processo legal e observando o direito ao contraditório, ampla defesa e a presunção da inocência. Lembrando que os profissionais da ouvidoria não entram em contato com o denunciante ou com a vítima para comunicar o desfecho da denúncia. Caso o denunciante queira receber atualizações, é necessário entrar em contato com o Disque 100 e informar o número de protocolo recebido no momento da denúncia.
17: E se a denúncia for feita de má fé, o denunciante poderá responder judicialmente?
13: Também é verdade. No Brasil, existem mecanismos legais que permitem a responsabilização de quem aciona serviços públicos com má fé. Por isso, o serviço Disque 100 e outros canais de denúncias devem ser utilizados com responsabilidade.
18: É preciso apresentar provas materiais para a abertura de um protocolo de denúncia?
13: Mito. As provas ajudam na apuração, mas não são obrigatórias, porque nem sempre é possível reunir materiais que comprovem uma violação. Mas algumas informações são essenciais para o prosseguimento da denúncia, como o nome da vítima e do autor, local, data e a descrição do episódio. Vale lembrar que a ligação para o Disque 100 é gratuita e, além do atendimento telefônico, o serviço recebe denúncias pelo WhatsApp, Telegram, videochamadas em língua brasileira de sinais e presencialmente na sede do Ministério dos Direitos Humanos e da Cidadania em Brasília. Reportagem Graziele Bezerra.
2: E quem precisar recorrer ao Disque 100 pelo WhatsApp, anote aí, o número é 61 99611 0100.
1: Prova Nacional Docente, a PND, será realizada neste domingo, dia 20, em 806 cidades de todo o país.
2: A avaliação pode ser usada em processos seletivos e concursos públicos para a carreira de professor da educação básica.
5: Neste domingo acontece a Prova Nacional Docente. A avaliação é destinada a concluintes de licenciaturas, graduados e profissionais da educação interessados em utilizar a nota em processos seletivos para a carreira docente. Nesta edição, a PND tem uma função a mais. A mesma avaliação teórica será utilizada como Exame Nacional de Desempenho dos Estudantes, o ENAD das licenciaturas. A prova avalia a formação dos estudantes que pretendem atuar na educação. O diretor de graduação do Instituto Federal do Tocantins, Daniel Marra da Silva, destaca que a avaliação é fundamental para certificar o conhecimento dos futuros educadores e dos cursos de licenciaturas.
19: Além de avaliar o desempenho do estudante no curso e nos dar um retrato de como que o curso está sendo desenvolvido mesmo, da qualidade, ou nos oferece subsídios para melhorias, né? Também oferece essa oportunidade ao estudante de, a partir do desempenho, assumir um concurso público por instituições que adotem esse sistema.
5: A prova tem duas partes. São 30 questões objetivas e uma discursiva de formação geral docente, além de outras 50 questões específicas da área de licenciatura. Ao todo, são 21 áreas avaliadas, entre elas pedagogia, matemática, história, geografia e educação física. Elisiane Marim Galeazzi, estudante de Farroupilha, no Rio Grande do Sul, vai participar do exame e fala como se preparou.
20: É importante desenvolver uma boa capacidade de interpretação, relacionando os conteúdos estudados com as situações concretas da prática docente.
5: João Antônio, estudante de Física em Palmas, Tocantins, também vai participar. Para ele, a carreira já está definida e será dentro da sala de aula.
21: A gente vê uma grande tendência a pessoas desistirem da educação, da sala de aula. Eu me sinto transformado pela educação e eu quero levar isso para frente.
5: É preciso ficar atento aos horários. Os portões abrem ao meio-dia e fecham impreterivelmente à 1 da tarde pelo horário de Brasília. A prova começa à 1h30 e termina às 7 da noite. O candidato deve levar documento oficial com foto e caneta esferográfica preta de material transparente. O celular e outros eletrônicos devem ser desligados e guardados no envelope porta-objetos. O local de prova está no cartão de confirmação da inscrição disponível no sistema PND. Com locução de Edinaldo Júnior, reportagem Pablo Mundim.
1: Hoje é Dia Nacional de Conscientização e Incentivo ao Diagnóstico Precoce do Retinoblastoma,
2: que é o câncer nos olhos mais comum em crianças.
1: A melhor estratégia de combate à doença é observar os olhinhos e fazer exames preventivos.
2: E o tratamento está disponível no Sistema Único de Saúde.
22: O retinoblastoma é um tipo raro de câncer ocular que se desenvolve na retina. Ele acomete principalmente crianças com menos de 5 anos de idade. É o tumor intraocular mais frequente na infância. A chefe do Serviço de Oncologia Pediátrica do Instituto Nacional do Câncer, o INCA, doutora Sima Ferman, fala dos sintomas da doença.
23: Os principais são a leucocoria, que é o reflexo branco na pupila quando a luz incide. Mas tem outros sinais e sintomas também importantes, como o estrabismo, ou mesmo o olhinho vermelho, né, que fica vermelho, ou dor, ou queda da visão. São sintomas importantes e que merecem uma investigação o mais rápido possível.
22: E hoje é o Dia Nacional de Conscientização e Incentivo ao Diagnóstico Precoce do Retinoblastoma. Descobrir a doença com antecedência é fundamental para um tratamento de sucesso, com até 98% de cura, diminuindo assim as chances de cegueira. O retinoblastoma ganhou maior visibilidade após a filha dos jornalistas Tiago Leifert e Dayana Garbim receber o diagnóstico da doença. Depois disso, o casal criou uma ONG e uma campanha De Olho nos Olhinhos, que incentiva pais e responsáveis a fazerem pelo menos um exame de vista a cada 6 meses, para afastar o risco da doença. A campanha tem o apoio do Instituto Nacional do Câncer. Tiago Leifert fala da importância do diagnóstico precoce.
24: O retinoblastoma atinge crianças de 0 a 5 anos. Elas não vão falar que elas não estão enxergando, elas vão tentar se adaptar
0: E cabe a nós, os adultos que estão ali em volta, a gente tem que ficar de olho nos olhinhos. Então a gente decidiu compartilhar com as famílias para que as pessoas pudessem chegar ao tratamento antes do que a gente conseguiu. Não só as famílias também, professores, a tia da creche, grupo do futebol, do seu condomínio, todo mundo tem que ficar de olho nos olhinhos.
22: O Sistema Único de Saúde oferece tratamento integral para o retinoblastoma. Os pacientes são encaminhados para unidades de assistência de alta complexidade em oncologia. O SUS cobre exames, cirurgias, quimioterapia e radioterapia quando são necessários. As informações sobre o tratamento estão disponíveis em gov.br/inca. Com locução de Thaísa Vitória, reportagem Cleide Lopes.
1: A Anvisa, Agência Nacional de Vigilância Sanitária, proibiu a importação, o armazenamento, a distribuição, a comercialização e a propaganda e também o uso da caneta de GLP-1 denominada T36.
2: O medicamento não possui registro sanitário junto à Anvisa e não teve a sua segurança e eficácia avaliadas no Brasil.
1: A comercialização desse produto, popularmente conhecido como caneta emagrecedora, por meio do site golfarma.shop, também foi proibida.
2: O site vinha anunciando medicamentos sem registro no Brasil, à base de tirzepatida ou que alegavam supostamente ter como princípio a retatrutida, substância que ainda não possui registro em nenhum país do mundo.
1: É importante esclarecer que sites em geral não podem vender medicamentos para qualquer indicação, em nenhuma hipótese.
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2: Pegue lanterna, capacete, calça e sapato fechado e vista-se com roupas confortáveis.
1: A nossa viagem hoje é no escuro, mas de uma beleza plena.
2: Vamos conhecer as cavernas da Chapada Diamantina, na Bahia.
1: E você ainda tem a opção de visitar uma das mais de 30 mil grutas e cavernas espalhadas por todo o Brasil.
6: Imagina caminhar por um ambiente onde a luz do sol não chega. Em salões subterrâneos, rios, formações rochosas e estruturas que levaram milhares ou até milhões de anos para se formar. É o universo das cavernas e grutas, patrimônio natural brasileiro. E no país, são mais de 30 mil, de acordo com o ICMBio, Instituto Chico Mendes de Conservação da Biodiversidade. E que tal conhecer algumas delas com a gente? Estamos na Chapada Diamantina, no interior da Bahia. E vamos começar nosso roteiro em Iraquara, conhecida como capital das grutas e cavernas. O guia turístico Rael de Souza, que nasceu na cidade, conta o que você pode encontrar pela região.
7: Iraquara é conhecida como a capital de grutas e cavernas do Brasil. Então tem mais de 200 grutas catalogadas, somente tem 7 que é aberta à visitação. Eu vou citar aqui o nome de algumas dessas, das grutas, que tem Gruta da Fumaça, Lata Doce, Caverna Torrinha, Gruta da Pratinha, Gruta Azul, Maneiro, Bolo de Noiva.
6: Dessas grutas que o Rael acabou de citar, entre as mais famosas estão a Lapa Doce e a Gruta da Pratinha. Cada uma oferece uma experiência diferente. A Lapa Doce é uma caverna seca, com formações calcárias milenares e salões que chegam a 25 metros de altura. A única luz que entra é a da lanterna que acompanha os visitantes. Já a Gruta da Pratinha é chamada de Oásis do Sertão Baiano, pelas suas águas incríveis azuis e transparentes. Quem não perde a oportunidade de ir a essa região é a baiana Elisenie Fernandes, que hoje mora em São Paulo.
24: Lá em Iraquara mesmo tem a gruta que fica na Fazenda Pratinha, né? Lá tem duas grutas, que é a Gruta Pratinha e a Gruta Azul. A Gruta Azul a gente não pode entrar, né, na água, mas para tirar foto. Geralmente o turista vai assim mais no período da tarde, né, por volta das 2 horas, que é onde o sol bate na caverna e a água ali fica toda iluminada, né? Tem a Gruta Pratinha, que é mais pra mergulho, né? Tem uns passeios ali que você faz o mergulho. É uma experiência, assim, incrível.
4: visitar nossas cavernas é caminhar entre catedrais de pedras milenares, flutuar em rios subterrâneos de água azul cristalina e vivenciar o silêncio absoluto da natureza. Ficou curioso? Então se liga na dica do ICMBio. Quando for planejar o passeio, verificar a distância e o grau de esforço físico exigido e, sempre que possível, contratar um guia turístico credenciado pelo órgão. Eu sou a Raquel Mariano e até a próxima viagem.
2: Na próxima semana, com a chegada da primavera, vamos falar de flores, projetos e cidades que produzem e exportam esse bem tão delicado.
8: Vamos conhecer Olambra, em São Paulo, uma estância turística conhecida como a Cidade das Flores.
2: O local é responsável por 40% da produção nacional de flores e plantas ornamentais, além de dominar 80% das exportações do setor no país.
8: Então, até sexta-feira, na nossa próxima viagem pelo país.
2: E essas foram as notícias do governo federal.
8: Uma realização da Secretaria de Comunicação Social da Presidência da República.
2: A produção da Empresa Brasil de Comunicação.
8: Fique agora com as notícias do Poder Judiciário e do Congresso Nacional. Boa noite, um bom fim de semana.
2: A gente volta na segunda-feira. Uma boa noite.

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1: Você vai ouvir agora notícias do Poder Judiciário.
2: Supremo confirma a validade da norma que proíbe delegados de chefiar policiamento extensivo no Rio.
3: Semana Nacional da Execução Trabalhista arrecada mais de 4 bilhões de reais.
2: STJ mantém condenação de ex-deputada Flor de Lis a 50 anos de prisão e anulação de júri que absolveu outros 3 réus.
3: Boa noite, eu sou Leandro Bezerra.
2: Eu sou Walter Lima.
3: Confirmada pelos ministros do Supremo Tribunal Federal a validade da norma que proíbe delegados de chefiar

0: policiamento ostensivo no Rio de Janeiro.
1: A decisão foi tomada em sessão virtual. Os ministros julgaram uma ação direta de inconstitucionalidade contra uma lei estadual de 2025, que estabelece o exercício de funções de comando ou de chefia em forças de segurança.
0: STJ mantém condenação da ex-deputada federal Flor de Lis dos Santos de Souza a 50 anos de reclusão pela morte, em 2019, do pastor Anderson do Carmo de Souza, o então marido dela.
1: Os ministros também mantiveram uma anulação de júri que absolveu outros três réus. Fátima Uchoa.
2: O assassinato a tiros do pastor Anderson ocorreu na casa da família em Niterói. Flor de Lis foi condenada por planejar o crime. O Tribunal de Justiça do Rio de Janeiro havia anulado a absolvição de uma neta biológica da ex-deputada e de dois filhos adotivos, sob o fundamento de que a decisão dos jurados foi contrária às provas do processo. Por isso, os três devem ser submetidos a novo júri popular. Em relação a Flor de Lis, a relatora no STJ, desembargadora convocada Nilsoni de Freitas, observou que a decisão de pronúncia que levou a ex-deputada a julgamento apresentou fundamentação suficiente com base em provas periciais e testemunhais.
0: Mais de 4 bilhões de reais foram arrecadados nesta edição da Semana Nacional da Execução Trabalhista.
1: Durante 5 dias, a Justiça do Trabalho concentrou esforços para garantir o pagamento de dívidas já reconhecidas. Larissa Batista.
3: Os dados parciais desta edição revelam a dimensão da iniciativa. Cerca de 77 mil audiências foram realizadas em todo o país e mais de 20 mil acordos foram firmados entre trabalhadores e empresas. Ao todo, mais de 4 bilhões de reais foram arrecadados. Neste ano, a Força-Tarefa concentrou esforços nos grandes devedores e na localização de bens. A estratégia buscou encontrar recursos para quitar milhares de dívidas trabalhistas, de quem já tinha o direito reconhecido.
0: As eleições estão chegando e a Justiça Eleitoral tem alguns aplicativos que vão facilitar a vida do eleitor.
1: Essas ferramentas permitem consultar serviços, denunciar irregularidades e acompanhar informações da votação. Estevão Furtado.
4: O e-título permite consultar o local de votação, a situação eleitoral e outros serviços. Já o Pardal é o canal para denunciar irregularidades como propaganda ilegal e suspeita de compra de votos. O Boletim na Mão permite consultar os votos registrados nos boletins de urna a partir do QR Code impresso no documento. E o aplicativo Mesário reúne treinamentos e orientações para quem vai trabalhar nas sessões eleitorais. Todos eles estão disponíveis gratuitamente nas lojas Google Play e Apple Store.
0: O Ministério Público Federal divulga novo balanço sobre o uso de recursos ambientais do caso Brumadinho.
1: O relatório apresenta avanços em obras, compras de veículos, drones e regularização de terras nas unidades de conservação. Sabrine Menezes.
5: Fruto de uma decisão da Justiça Federal, com anuência do MPF, do Ministério do Meio Ambiente e do IBAMA, o projeto G7 Parques Nacionais converte multas ambientais da Vale em investimentos para a preservação de 7 parques nacionais de Minas Gerais. Segundo o relatório, no período mais recente foram solicitados 21 milhões de reais, usados principalmente em contratos de engenharia. Os recursos também financiam projetos de infraestrutura, compra de equipamentos e regularização fundiária. As novas solicitações de aporte financeiro, cerca de 37 milhões de reais, serão utilizados para proteger as unidades, melhorar as estruturas dos parques e incentivar o turismo sustentável.
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0: A você uma boa noite.
1: Um fim de semana excelente e até segunda-feira.
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8: Eu sou Humberto Pinheiro e estes são os destaques de hoje do Jornal do Senado, que começa agora. Plataformas digitais terão que divulgar relatórios sobre proteção de crianças e adolescentes. Há 80 anos, Constituição de 1946 marcava a redemocratização do Brasil. Projeto no Senado amplia direitos de trabalhadores domésticos no seguro-desemprego. Boa noite. As plataformas digitais com mais de 1 milhão de usuários menores de 18 anos precisam publicar o primeiro relatório semestral de transparência previsto no Estatuto Digital da Criança e do Adolescente. O documento deve detalhar as medidas adotadas para proteger crianças e adolescentes, além de informar como a plataforma identifica e enfrenta riscos e recebe e trata denúncias. A exigência vale para provedores e aplicações de internet destinados a menores de idade ou com acesso provável por esse público. Repórter Pedro Pincer.
9: Plataformas digitais acessadas por crianças e adolescentes com mais de 1 milhão de usuários menores de 18 anos precisam publicar o primeiro relatório semestral de transparência previsto no ECA Digital. O documento precisa detalhar como a plataforma protege crianças e adolescentes e como lida com riscos e denúncias. O autor da proposta do ECA Digital foi o senador Alessandro Vieira, do MDB de Sergipe. Ele destaca a importância e o ineditismo da legislação.
10: Nós estamos regulando parcialmente a atividade das empresas mais poderosas da história do capitalismo. Essa é a primeira lei das Américas nessa matéria. As empresas serão obrigadas a, por padrão, organizar seus aplicativos, seus produtos, seus serviços, na forma mais protetiva para a criança e adolescente. Esse é um projeto, essa é uma legislação voltada para a proteção da criança e adolescente.
9: Mais informações sobre o ECA Digital e sobre as obrigações previstas podem ser consultadas em gov.br/ANPD.
8: Há 80 anos, em 18 de setembro de 1946, o Brasil promulgava uma nova Constituição, após o fim do Estado Novo. A Carta Constitucional reestabeleceu as eleições diretas, fortaleceu o Congresso Nacional e devolveu autonomia política e administrativa a estados e municípios. O texto também ampliou direitos e garantias individuais e marcou a redemocratização do país. Mais detalhes com repórter Rodrigo Rezende.
11: Depois de 15 anos de governo Getúlio Vargas, entre 1930 e 1945, e 8 anos da ditadura do Estado Novo, iniciada em 1937, o Brasil teria, em 1946, uma nova Constituição. O consultor legislativo Gilberto Guerzoni ressalta que o fim da Segunda Guerra acelerou o processo de democratização no país e praticamente exigiu a elaboração de um novo conjunto de leis. O presidente da Assembleia Constituinte foi o senador Melo Viana. Em 18 de setembro de 1946, a nova carta foi promulgada e, segundo Guerzoni, era uma Constituição liberal e a mais democrática até então.
12: Nós temos a volta da autonomia dos estados e municípios, das eleições diretas para governador e prefeito e para presidente da República, né, o restabelecimento das assembleias legislativas, das câmaras municipais e do próprio Congresso Nacional.
11: A Constituição de 1946 ficou em vigor até o golpe de 1964. Ela foi substituída formalmente pela Carta de 1967.
8: Busca pela igualdade de direitos para os trabalhadores domésticos deve ganhar mais um capítulo com o novo projeto apresentado no Senado. A proposta pretende alterar a lei que regulamenta o trabalho doméstico remunerado para equiparar as regras do seguro-desemprego da categoria às aplicadas aos demais trabalhadores. Repórter Douglas Castilho.
13: Atualmente, a trabalhadora doméstica demitida sem justa causa tem direito a ganhar um salário mínimo em até 3 parcelas, desde que tenha trabalhado por pelo menos 15 meses nos 2 anos que antecederam o fim do emprego. As demais categorias profissionais podem ganhar de 3 a 5 parcelas e o valor é calculado com base na média dos últimos salários. O consultor legislativo da Casa, Bernardo Schettini, destacou que, apesar dos avanços alcançados nos últimos anos, a garantia plena na Seguridade Social das trabalhadoras domésticas ainda não foi atingida.
14: Hoje, essas trabalhadoras e esses trabalhadores também acessam o FGTS, INSS, o próprio seguro-desemprego, têm direito a uma jornada e uma escala de trabalho dignas, recebem horas extras quando devidas. A principal divergência hoje em dia, no âmbito da Seguridade Social, está no seguro-desemprego.
13: Outro ponto do projeto indica o Fundo de Amparo ao Trabalhador, FAT, como fonte para custear os gastos com a implementação das novas regras. O texto agora aguarda envio às comissões pertinentes.
8: Uma proposta e análise na Comissão de Educação propõe a instalação de botão de pânico nas escolas. Além do dispositivo emergencial para acionar autoridades, o texto também prevê que estabelecimentos de ensino das redes pública e privada implementem medidas como câmeras de vigilância e treinamento de pessoal responsável pelos equipamentos de segurança. O objetivo do projeto é prevenir e combater a violência escolar. Por isso, estipula que todo ano ocorram simulações para testar os planos de segurança, que devem contar com a participação obrigatória de alunos e funcionários. O texto determina ainda que os estados mantenham áreas de inteligência voltadas à prevenção de agressões nas escolas, inclusive no ambiente virtual.
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8: Falta pouco para o dia das eleições de 4 de outubro. A Justiça Eleitoral já analisou mais de 99%

0: É o que conta o coordenador de processamento da Secretaria Judiciária do Tribunal, Daniel Vasconcelos.
1: Na sequência, os TREs irão fazer também essas cerimônias de encerramento do CANDE, de modo que para cada unidade da federação seja dada a carga de todos os cargos, não só os presidentes, mas os demais que estão em jogo esse ano.
0: O primeiro turno das eleições acontece no dia 4 de outubro.
2: Lembrando que neste ano o eleitor irá votar em dois senadores, mas atenção, são dois senadores diferentes, um voto para cada candidato ou candidata. Primeiro, o eleitor escolherá um candidato e confirmará a escolha. Em seguida, registrará o outro voto. Se o eleitor repetir o mesmo número nas duas oportunidades, apenas o primeiro voto será considerado válido. O segundo será anulado automaticamente pela urna eletrônica. Também é importante lembrar que na votação para senador, não é possível votar na legenda, ou seja, o eleitor não poderá digitar apenas o número do partido. Caso isso aconteça, o voto para senador será considerado nulo. No dia da eleição, é permitido levar os números dos candidatos anotados no papel. O primeiro turno da eleição ocorre no dia 4 de outubro. E para ajudar o cidadão a se informar melhor, o Senado Federal criou uma página especial para a cobertura das eleições. O site pode ser acessado por meio do endereço senado.leg.br/eleições. Com trabalhos técnicos de Eliseu Caires, o Jornal do Senado fica por aqui. Acompanhe agora as notícias do Tribunal de Contas da União e da Câmara dos Deputados. Boa noite e um bom fim de semana.
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4: O Tribunal de Contas da União avaliou as barreiras enfrentadas por pequenos provedores de internet no Brasil. Essas empresas têm papel importante na expansão da conectividade. Em municípios com até 30 mil habitantes, elas respondem por 91% das conexões de fibra ótica. A auditoria identificou problemas que aumentam custos e dificultam investimentos. Entre eles, estão dificuldades para compartilhar postes, acesso ao crédito e a concorrência com provedores ilegais. O TCU também apontou que o furto de cabos e a atuação de organizações criminosas prejudicam a prestação do serviço em alguns locais. O tribunal recomendou que a Agência Nacional de Telecomunicações e o Ministério das Comunicações revejam as regras de compartilhamento de infraestrutura e adotem medidas contra provedores ilegais. Saiba mais em tcu.gov.br.
3: 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Jornal Câmara dos Deputados.
5: Câmara cria regras especiais para controle sanitário da agricultura familiar.
6: Deputados estudam modernizar sistema de busca de pessoas desaparecidas.
5: Comissão inclui cálculo do fator amazônico nas políticas públicas da região.
6: Boa noite. A Comissão da Amazônia aprovou a inclusão do chamado fator amazônico no cálculo das políticas de desenvolvimento social para a região. A repórter Fabielle Pires tem os detalhes.
7: Avançou mais um passo na Câmara dos Deputados a proposta que insere o chamado fator amazônico em políticas públicas do governo federal. O projeto foi aprovado pela Comissão da Amazônia e dos Povos Originários e Tradicionais. A ideia é que sejam considerados custos e prazos adicionais ao planejar e executar políticas de desenvolvimento social na Amazônia Legal, incluindo processos de compras públicas. A proposta foi apresentada por vários deputados da bancada amazônica de partidos diferentes. Segundo a justificativa do projeto, os desafios logísticos da Amazônia acabam aumentando os custos de produtos, serviços e investimentos públicos na região. Esses custos estão relacionados às grandes distâncias, às dificuldades de transporte, ao acesso a comunidades isoladas e às condições climáticas da região. Em entrevista à Rádio Câmara, o relator da proposta da Comissão da Amazônia, deputado Dorinaldo Malafaia, do PDT do Amapá, explicou que a região passa por dificuldades logísticas na organização de diferentes políticas públicas, de distribuição de alimentos e a cobertura vacinal de áreas isoladas.
8: O fator amazônico e o custo amazônico, ele é uma realidade nossa. Nós precisamos avançar do ponto de vista das políticas públicas, das políticas de gestão, para que a gente possa realmente adaptar isso a uma realidade que é a desigualdade regional.
7: O texto foi aprovado pela Comissão da Amazônia na versão sugerida pelo relator. Entre as mudanças propostas por Dorinaldo Malafaia ao projeto original, estão alterações na nova lei de licitações para que o valor

0: estimado das contratações públicas na região amazônica inclua gastos extras com deslocamento, comunicação e acesso limitado a recursos. A proposta, que inclui o fator amazônico em políticas de desenvolvimento social, já havia sido aprovado também pela Comissão de Previdência, Assistência Social, Infância, Adolescência e Família. O projeto agora segue para a Comissão de Constituição e Justiça. Para virar lei, a proposta precisa ser aprovada pela Câmara e pelo Senado. Da Rádio Câmara de Brasília, Fabielle Pires.
1: Desenvolvimento Regional.
2: Roberto Duarte, do Republicanos do Acre, propõe criar um programa nacional para ampliar o acesso à energia solar com linhas de crédito quitadas a partir da própria economia obtida na conta de luz. A iniciativa também prevê o uso do saldo do FGTS para custear a instalação dos sistemas fotovoltaicos.
3: Roberto Duarte acrescenta que a proposta engloba um incentivo a condomínios solares comunitários, condições facilitadas para famílias de baixa renda e uma verba específica para financiar projetos por meio de emendas parlamentares.
1: Consumidor.
2: Celso Russomano, do Republicanos de São Paulo, é autor de projeto que obriga aplicativos de transporte e entrega a detalhar a composição do preço cobrado do consumidor. A plataforma deverá informar quanto fica com a empresa e quanto do valor é repassado a prestadores de serviço e estabelecimentos.
3: Celso Russomano também determina que as informações sobre o preço apareçam antes da confirmação da compra, inclusive quando houver o chamado reajuste dinâmico. O texto ainda exige a disponibilidade do histórico de cada operação por pelo menos 12 meses.
1: Homenagem.
2: Luciano Vieira, do PSDB do Rio de Janeiro, apresentou o projeto que inclui o nome de Sérgio Vieira de Mello no livro dos heróis e heroínas da pátria. A homenagem visa reconhecer a atuação do brasileiro que foi alto comissário da ONU, morto em um atentado à bomba no Iraque em 2003.
3: Luciano Vieira lembra que Sérgio Vieira de Mello atuou durante 34 anos na Organização das Nações Unidas, em missões voltadas à paz e aos direitos humanos. Entre as missões, o parlamentar destaca a condução do processo de independência do Timor-Leste, de 1999 a 2002.
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1: Saúde.
2: Passou em mais uma comissão da Câmara a proposta que prevê a criação de protocolo para atendimento de mulheres na menopausa pelo SUS. A repórter Maria Neves traz mais informações sobre o texto.
6: A Comissão de Finanças e Tributação da Câmara dos Deputados aprovou o projeto que obriga o Sistema Único de Saúde a elaborar protocolo clínico para o tratamento dos sintomas do climatério. Esse período, que começa por volta dos 40 anos e representa a transição da fase reprodutiva para a não reprodutiva da mulher, costuma ser marcado por sintomas físicos e emocionais. A autora do texto, deputada Ana Paula Lima, do PT de Santa Catarina, enumera algumas das dificuldades enfrentadas pelas mulheres nessa fase.
7: Aproximadamente 85% das mulheres experimentam fogachos durante a transição menopausal tardia e no pós-menopausa inicial. E cerca de 50% das mulheres no pós-menopausa eventualmente desenvolvem sintomas de atrofia vulvo-vaginal, incluindo secura vaginal e dispareunia. Paleonia.
6: O projeto original de Ana Paula Lima previa apenas a oferta de terapia hormonal pelo SUS. No entanto, a relatora na Comissão de Finanças e Tributação, deputada Ana Pimentel, do PT Mineiro, recomendou que se aprovasse a versão apresentada na Comissão de Defesa dos Direitos da Mulher. No entendimento da relatora, ao obrigar o Sistema Único de Saúde a oferecer terapia hormonal a mulheres no climatério, o projeto criava despesa obrigatória de caráter continuado para o Executivo Federal. Nesse caso, seria necessário apresentar a estimativa de custo da nova exigência e formas de compensar o gasto. De acordo com Ana Pimentel, o texto aprovado supera essa dificuldade por reformular a proposição em termos predominantemente normativos e programáticos. Em lugar de assegurar de forma direta a oferta obrigatória do tratamento hormonal, passa a prever que o sistema de saúde pode... ofertar diferentes abordagens terapêuticas, inclusive hormonais. O projeto agora será analisado.
3: A coxinha pode ser reconhecida como patrimônio cultural e material do Brasil por causa de sua relevância histórica, cultural e gastronômica. O texto de Vitor Lippe, do PSD de São Paulo, destaca a presença do salgado em diferentes regiões e sua relação com a identidade alimentar do país.
5: O deputado também ressalta a importância econômica da coxinha, especialmente para pequenos negócios, como lanchonetes e vendedores ambulantes. Segundo Vitor Lippe, a produção e a comercialização do salgado movimentam uma cadeia que envolve empreendedores, indústria e geração de empregos.
1: Segurança Pública.
3: Comissão aprova projeto que busca modernizar o sistema de busca de pessoas desaparecidas. A repórter Silvia Munhato traz mais detalhes sobre as medidas a serem adotadas, inclusive o uso de câmeras de segurança.
8: A Comissão de Finanças e Tributação da Câmara dos Deputados aprovou proposta que busca modernizar a Política Nacional de Busca de Pessoas Desaparecidas. O texto reforça o uso de tecnologia nas investigações. Pela proposta, a política passa a tratar, além do desaparecimento, do combate ao tráfico de pessoas, inclusive quando o crime ocorrer no exterior contra a vítima brasileira. O texto prevê autorização do uso de câmeras e reconhecimento facial para apoiar as investigações e acelerar a localização de desaparecidos, com regras para proteger dados e preservar o sigilo das apurações. Outra medida é a integração de dados entre sistemas municipais, estaduais e federais, para unificar as ações de busca. No Código Penal é criado artigo que tipifica o crime de desaparecimento ou tráfico de pessoas, englobando condutas como exploração sexual, trabalho escravo, adoção ilegal e remoção de órgãos, prevendo agravantes para situações envolvendo funcionários públicos, vulneráveis ou deslocamento da vítima para outra região. Também é incluído o crime de desaparecimento de pessoas na Lei de Crimes Hediondos, quando praticado contra crianças e adolescentes. E o texto ainda regulamenta o uso do alerta Amber, que teria o objetivo de emitir alertas nacionais para a localização rápida de pessoas desaparecidas a menos de 24 horas. O relator da proposta na Comissão de Segurança Pública, deputado Sanderson, do PL do Rio Grande do Sul, destacou a necessidade de investimentos na área de inteligência.
9: Hoje nós temos algo em torno de 10% apenas dos crimes cometidos são levados a uma condenação. É muito pouco. Nós precisamos elevar isso, mas para elevar precisamos de tecnologia, de inteligência policial, para que o promotor tenha condições de oferecer a denúncia e que os magistrados tenham condições de, com base nas provas, condenarem os culpados, mas a tecnologia deve estar a favor da população brasileira e esse projeto então vem justamente nesse sentido.
8: Já a relatora na Comissão de Finanças e Tributação, deputada Camila Jara, do PT do Mato Grosso do Sul, fez alterações no sentido da implementação gradual das medidas previstas. O objetivo é adequar as mudanças à capacidade orçamentária da administração pública. A proposta que moderniza a Política Nacional de Busca de Pessoas Desaparecidas ainda será analisada pela Comissão de Constituição e Justiça. Depois seguirá para o plenário da Câmara. Da Rádio Câmara de Brasília, Silvia Minhato.
2: Fred Linhares, do Republicanos, apresentou o projeto que inclui o Distrito Federal na regra que aumenta a pena para furto de veículo levado a outra unidade da federação. A mudança busca eliminar a omissão do Código Penal, que atualmente menciona apenas os estados e outros países.
3: Pela proposta de Fred Linhares, o transporte de veículo furtado para o Distrito Federal impõe ao responsável uma pena de 4 a 10 anos de prisão, além de multa. O parlamentar considera que a alteração dá mais segurança jurídica à aplicação da lei.
2: Jadiel Alencar, do Republicanos do Piauí, apresentou relatório favorável à aprovação de projeto que amplia a proteção da imagem, da voz e da privacidade de crianças e adolescentes no ambiente digital. Ele explica que o texto busca combater situações de exposição abusiva.
3: Jadiel Alencar defende que conteúdos considerados prejudiciais sejam retirados das plataformas, com medidas para impedir a republicação do mesmo material. O texto também prevê a exclusão desses conteúdos dos resultados dos serviços de busca na internet.
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1: Agricultura.
2: A Câmara aprovou regras especiais para o controle sanitário de produtos da agricultura familiar. A repórter Paula Bittar nos conta quais são.
12: A Comissão de Constituição e Justiça da Câmara aprovou uma proposta que prevê regras especiais para o controle sanitário e o comércio de produtos alimentícios da agricultura familiar, como doces, queijos e bebidas. O principal ponto da proposta é isentar de autorização governamental prévia a fabricação, a distribuição e a venda de produtos alimentícios coloniais ou artesanais da agricultura familiar, desde que cumpridas certas regras. Pelo texto, poderá haver fiscalização sanitária sobre os alimentos coloniais e artesanais produzidos pelos agricultores familiares, mas ela será prioritariamente orientadora. O projeto prevê que a dispensa de autorização governamental dependerá do cumprimento da lei e de normas relativas à produção, ao controle sanitário e às boas práticas de fabricação. De acordo com o texto aprovado, para comercializar os produtos alimentícios coloniais ou artesanais, os agricultores familiares deverão efetuar o registro eletrônico automático de cada produto previamente à primeira comercialização junto ao órgão competente definido em regulamento, com informações sobre o responsável pela produção, caracterização do produto, área geográfica de comercialização e outras informações. Também deverão capacitar em boas práticas de fabricação de alimentos o profissional responsável por registrar produtos que apresentem risco sanitário relevante, que são, em geral, alimentos mais suscetíveis à deterioração ou contaminação por micro-organismos. O projeto, que prevê regras especiais para o controle sanitário e o comércio de produtos alimentícios da agricultura familiar, segue agora para o Senado Federal. Na Rádio Câmara, de Brasília, Paula Bittar.
3: Dr. Flávio do PL do Rio de Janeiro apresentou projeto para reduzir barreiras à venda regional de produtos da agricultura familiar e artesanal. A proposta permite que produtos circulem fora da cidade de origem sem exigência de adesão ao sistema federal de inspeção.
11: O produtor, às vezes ele produz um queijo, ou um salame, ou um doce no seu município e ele tem um selo de inspeção municipal e ele só pode comercializar dentro do município dele, mas o profissional que dá o selo de inspeção municipal é o mesmo que dá o selo de inspeção estadual e o selo de inspeção federal, que é o CIF. E às vezes você tem um município de 1 quilômetro de divisa com outro, a pessoa faz o queijo aqui e é convidado para participar de uma feira de produtos da agricultura familiar ou artesanal, não pode ir porque ele não tem o CISB ou o CIF. O nosso projeto de lei pede que quem tenha o SIM possa comercializar o seu produto da agricultura familiar e artesanal nos municípios vizinhos também. Então a gente quer que, como se fosse, diga assim ao SIM, quem tem o SIM possa comercializar o seu produto em todos os municípios do seu estado.
5: Dr. Flávio afirma que regras sanitárias criadas para grandes empreendimentos dificultam a regularização de pequenos produtores, incentivam a informalidade e limitam o acesso a mercados. Ele explica que o projeto prevê regulamentação pelo Ministério da Agricultura em até 180 dias.
3: Diego Andrade, do PSD de Minas Gerais, defende a criação do programa Leite do Povo para oferecer até 30 litros por mês aos beneficiários do Bolsa Família. Pela proposta, o governo federal deve pagar parte do custo e o restante seria descontado diretamente do benefício.
5: Diego Andrade afirma que a iniciativa pretende ampliar o acesso à alimentação com prioridade para famílias com crianças pequenas, gestantes e idosos. Ele também defende que a compra do leite seja feita de produtores e cooperativas brasileiras para fortalecer a produção nacional.
3: Termina agora o Jornal Câmara dos Deputados, produzido pela Rádio Câmara, com trabalhos técnicos de Wellington Teles e a apresentação de Val Monteiro e Luciana Vieira. Uma boa noite para você.
5: A Voz do Brasil está de volta na segunda-feira. Boa noite e bom fim de semana.
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0: Muito boa noite, eu sou o Pedro de Lima e a partir de agora você confere aqui na Cedre FM o programa Show na Noite. Vamos juntos aí você aqui até as 10 horas, então aproveite e peça uma música no WhatsApp da rádio 49991974572 e acompanhe a programação comigo, junto com o patrocinador X Gaúcho Cedro.
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0: Vamos começar ouvindo Manu Gavassi cantando a música Segredos.

Bom demais, ouvimos Titãs cantando a música Hoje. Também ouvimos na programação Thiaguinho cantando a música Envolvidão. E por primeiro ouvimos Manu Gavassi cantando a música Segredos. 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

0: Hora certa, 8 horas 19 minutos. 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

0: Bom demais! Ouvimos aqui Toquinho e Paulo Ricardo cantando a música Canto de Ozanha. Também ouvimos na programação Seu Jorge cantando a música Mina Feia. E primeiro ouvimos Ferrugem e Mari Fernandes cantando a música Como Pode. 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
3: FM 8h45, vamos ouvir agora então Thiago York e JP cantando a música Mil Razões.

Bom demais, ouvimos aqui Armandinho, Nada Mudou. Também ouvimos Tchê cantando a música Isqueira Azul, com participação de Alexandre Carlo. E por primeiro ouvimos Thiago York e JP cantando a música Mil Razões. Vamos ouvir agora Gil Bianco, Ainda Lembro, com participação de André Mota.

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0: Vamos ouvir agora Léo Roots cantando a música Sobrevivi.